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1: Ih, rapaz, quem é essa nega aí? Eu já andei perguntando por aí, tem umas informações sobre ela.
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0: meia-noite 16.
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0: meia-noite e 30.
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0: Meia-noite e 47.
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0: 1:15.
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0: 1:30.
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0: 1h45.
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0: 2:15.
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0: com vocês o Nil Araújo.
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tinha suspirado, tinha beijado o papel devotamente. Era a primeira vez que lhe escreviam aquelas sentimentalidades, e o seu orgulho dilatava-se ao calor amoroso que saía delas, como um corpo ressequido que se estira num banho tépido. Sentia um acréscimo de estima por si mesma e parecia-lhe que entrava, enfim, numa existência superiormente interessante, onde cada hora tinha o seu encanto diferente, cada passo conduzia a um êxtase.

0: 3 e 2.
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0: 3:16.
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0: 3:33.
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0: 3:47.
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6: 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Atenção pra hora, 4:02. Atenção, na Farroupilha, 5 graus.

Opa, bom dia! Segundou! Ótima segunda-feira para você, dia 11 de maio de 2026. Estamos começando por aqui mais um programa Brasil Caboclo. Até às 6h30 da manhã, eu, Andrezinho Vaz, te faço companhia aqui na programação da Rádio Jornal FM. Muito obrigado a todos pelo carinho da audiência. Uma manhã abençoada para você, uma manhã de segunda-feira abençoada e uma semana abençoada também. Até às 6h30 da manhã, tem Brasil Caboclo na programação Rádio Jornal FM. Começando com João de Souza e Bonifácio, a enxada aposentou.

0: Hora certa pra você, 4:12.
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3: Não se perca na hora, 4:14.
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0: Hora certa pra você, 4:15.

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0: Tamo de volta, música da boa pra você. Tem Dito Viola e J. Moreno, Fim da Estrada. Bom dia.

0: Não se perca na hora, 4h24.
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0: 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Atenção para a hora, 4h26.
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0: 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Hora certa na Jornal, 4h28.
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0: Nosso momento de fé e reflexão com o Padre Ezequiel Dal Pozzo para você pensar e refletir na boa segunda-feira. Vamos ouvir.
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1: Olá, meu amigo, olá, minha amiga ouvinte. Eu sou o Padre Ezequiel. Esse é o momento de despertar para o amor. Hoje eu queria falar sobre realizar o meu ser, pessoa, e fazer a vontade de Deus. Vejam que por muito tempo, pela pregação da igreja, pela teologia que nós tínhamos, nós compreendíamos que para fazer a vontade de Deus era algo difícil, tinha que fazer muito sacrifício, não podíamos nos envolver com as coisas do mundo, porque as coisas do mundo estavam relacionadas com o pecado. Mas hoje, com a evolução das coisas, da teologia, da compreensão humana, a gente percebe que é exatamente o contrário. Porque Deus é amor, Ele só sabe, só quer e só pode amar, e está nos sustentando o tempo todo no amor. Quando nós fazemos a vontade de Deus, que é viver a vida de forma consciente, ou seja, cada um precisa fazer esse caminho de consciência. Bom, isso é bom para mim, isso não é. Isso eu faço agora é um desejo, mas a longo prazo pode me trazer consequências negativas. Tudo isso é consciência. Então a pessoa precisa tornar-se mais madura na consciência. E na medida que ela se torna madura na consciência, que ela vive a vida de forma decente, de forma amorosa, de forma a não prejudicar ninguém, de forma a respeitar os outros, a respeitar a vida, de forma a não querer passar a perna em ninguém. Então, a vontade de Deus é isso, é viver bem, é viver com qualidade, é viver de forma ética e justa. Por isso, vivendo assim, isso realiza o meu ser, realiza aquilo que eu sou, porque nós poderíamos perguntar, eu sou convidado a ser o que nesse mundo? Os filósofos diziam, torna-te o que és, ou seja, busca a tua essência. E a essência está intimamente ligada a Deus, porque Deus é a origem de tudo. Por isso, viva bem, vivamos bem, façamos o melhor e sejamos felizes, que é isso que Deus quer. Rezemos. Deus Pai de amor, fonte da bênção, fonte da graça, nós queremos viver a vida de forma ética, de forma justa, fazendo o melhor de cada dia e expressando o nosso amor, a nossa fraternidade, o nosso respeito, o nosso senso de justiça em tudo aquilo que fazemos, para fazer bem as coisas, não prejudicar ninguém e construir o mundo que todos desejam. Sobre todos, dessa bênção em nome do Pai, do Filho e do Espírito Santo. Amém.

0: 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Hora certa, 4h41.
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0: 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Atenção pra hora, 4h43.
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0: De volta por aqui, já já tem o programa O Homem e a Terra do IDR Paraná. Antes tem Sidão Carreira e Julinho, Balanço do Vento.

0: Atenção pra hora, 4h48.
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0: Na sequência do nosso Brasil Caboclo, você fica agora com o programa do IDR Paraná, O Homem e a Terra. Voltamos logo depois com o nosso Brasil Caboclo.
2: Olá, meu amigo, minha amiga, estamos chegando aqui para mais uma semana de trabalho ao seu lado, trazendo para você, para sua família e para todo mundo mais uma nova edição do programa O Homem e a Terra, Serviço de Comunicação do IDR Paraná, que é o Instituto de Desenvolvimento Rural do Paraná e a Par Emater. Programa, né, que neste domingo, dia 10 de maio, completou 50 anos de

Bom, aqui na produção e apresentação estou eu, Amarildo Alba, conversando com você nesta segunda-feira. Vamos ver aqui, segunda-feira de lua minguante, 11 de maio de 2026. Data em que moradores de Pranchita, né, no sudoeste do estado, comemoram o 44º aniversário do município. Parabéns! A gente começa aqui destacando a programação de eventos técnicos do IDR Paraná, lá na Fazendinha, né, na Expoingá, para esta terça e quarta-feira. Amanhã teremos duas atividades práticas, que são as oficinas, envolvendo aí a cultura do alho e a cultura da batata. Também a palestra Manejo do Solo para Altas Produtividades e a degustação, né, dos feijões aí produzidos, desenvolvidos pela pesquisa do nosso instituto, o IDR Paraná. Já na quarta-feira, dia 13, depois de amanhã, teremos as oficinas sobre produção de tomate rasteiro e sobre manejo de sistemas de irrigação na produção de hortaliças. Ainda o encontro de produtores de leite e a palestra com o pessoal da DAPAR sobre boas práticas que podem agregar valor ao café. Então, detalhes, né, sobre esta programação técnica do IDR Paraná na Expoingá, você consegue indo até o site aqui do Instituto na internet, onde também encontra lá o link para fazer a sua inscrição para cada um desses eventos aí.

0: agora vamos abrir espaço aqui para a participação, para a colaboração da zootecnista Rosilene Bus Gonçalves, aqui do nosso instituto, aliás, lá do Regional de Londrina, né? Ela que vai falar de um trabalho bem legal, um trabalho bonito, feito lá com a família do Alain Pinheiro da Cruz, criador de gado de leite, no município de Lupionópolis, né? Experiência que prova que mesmo um pequeno criador pode adotar a prática do controle leiteiro, né, na sua propriedade, fazendo baixo investimento e obtendo resultados interessantes, né, tanto do ponto de vista econômico, né, resultado aí relacionado à rentabilidade do empreendimento, quanto sanitário também. Vamos ouvir a Rosilene.
1: Hoje eu vou trazer um pouco do trabalho que eu realizo junto ao produtor Alain Pinheiro da Cruz, lá do município de Lupionópolis. E esse trabalho é o controle leiteiro dentro da pequena propriedade de leite. No caso, a propriedade do Alain e da família tem apenas 9,3 hectares de área de produção. E assim, muitos produtores, eles acreditam que o controle leiteiro é voltado para grandes propriedades, para rebanhos maiores, o que não é uma verdade. A gente mostra aqui esse trabalho com o Alain, que pode sim ser feito dentro de uma pequena propriedade. O controle leiteiro, ele vai ajudar o produtor a enxergar o rebanho, a fazer um raio-x desse rebanho. E como que ele é feito? Né? Então, uma vez por mês, faz a medição da produção de leite vaca por vaca. Coleta amostras e elas são enviadas para o laboratório de análise de leite em Curitiba, na Associação Paranaense de Criadores de Bovino da Raça Holandesa. Daí, passando uma semana, vem o resultado. E através desses resultados, nós podemos fazer ajustes na nutrição. No caso do Alain, ele tem um rebanho sempre em média ali de 15, 16 vacas em lactação. Nós fazemos a dieta vaca por vaca. E também traz resultados, né? Traz todo um diagnóstico da sanidade desse rebanho, principalmente em relação a CCS, doenças metabólicas. Identifica o problema para agirmos antes, né, de se agravar. E também traz dados ali da reprodução, identifica intervalos entre partos, apoia o produtor na decisão de descarte do animal ou tratamento. Enfim, o controle leiteiro, ele evita trabalhar no escuro, sem medir, sem fazer gestão. O produtor, ele só imagina como está o rebanho, né? Ele não tem esse raio-x, né? O controle, ele é uma ferramenta de gestão para o produtor. Ele custa muito pouco. É muito mais caro o produtor alimentar um animal que não responde, manter uma vaca improdutiva no rebanho, tratar um problema sanitário tarde demais, né, perder qualidade do leite. O prejuízo invisível ao produtor sempre é o mais caro. E como o produtor pode começar a fazer o controle leiteiro na propriedade dele? Primeiro, ele busca apoio de um técnico, né? Seja do IDR, de cooperativas, busque apoio de um técnico. Irá ajudar o produtor a fazer o cadastro, a iniciar as coletas e a usar esses dados analisados para tomar as decisões dentro do rebanho. E é isso. É um trabalho de gestão que o produtor pode adotar e só vai ajudar a enxergar o rebanho e, com certeza, trará lucro dentro da atividade da pecuária leiteira.
0: Você ouviu aí a zootecnista Rosilene Bus Gonçalves, extensionista que trabalha no Escritório Regional de Londrina. Ela que falou de um trabalho feito lá com a família do produtor Alain Pinheiro da Cruz, de Lupionópolis, provando, né, que o controle leiteiro pode sim ser feito por pequenos criadores, trazendo resultados que ajudam a melhorar a saúde do rebanho e, o que é mais importante, né, aumentar a rentabilidade do próprio empreendimento. E se você ficou interessado nesta solução, né, que é o controle leiteiro, como a Rosilene também falou, pode buscar orientação junto ao IDR Paraná, que tem uma equipe de profissionais especialistas em gado de leite, em bovinocultura de leite, para te orientar, te ajudar.

Pois, segundo o Departamento de Economia Rural, que é o DERAL, lá da Secretaria da Agricultura, produtores aqui do nosso estado já começaram, né, a colheita da nova safra do café. Trabalho que ainda segue num ritmo lento, mas que deve se intensificar nas próximas semanas, terminando apenas lá pelo mês de agosto, né, julho e agosto. E é para você, produtor, que daqui para frente vai estar dedicado a esta tarefa, né, que é a colheita do café, que a gente traz o nosso recado agora. Olha só, né? A Câmara Setorial do Café já fez, hein, o lançamento da nova edição do concurso Café Qualidade Paraná. Fez isso durante o Encontro Estadual de Cafeicultores, realizado na primeira quinzena de abril, lá na Expo Londrina, no comecinho de abril, né? Então, você desde agora, olha só, já pode trabalhar, pode se preparar para participar desse certame, né? Que tem sido aí bastante importante para divulgar e promover, em nível nacional e até internacional, os cafés de qualidade, né? Os cafés especiais produzidos aqui no nosso estado. Claro, e com isso, dando aí a você, produtor, a possibilidade de ganhar mais, né, pelo seu produto na hora da venda, na hora da comercialização. Isso é legal. Então, as inscrições para esta 24ª edição do concurso Café Qualidade Paraná, como disse, já estão abertas. Você não paga nada para se inscrever e pode fazer isso indo até o escritório do nosso Instituto Antiquimaté, aí no seu município. Vai lá, fala com o técnico que pode te explicar mais sobre o regulamento, te orientar sobre a formação de lotes, né? Você vai inscrever e explicar o que fazer para colher um produto com mais qualidade. Claro, e até fazer a sua inscrição, se for o caso, na hora, tá certo? Então fica aqui esta dica para você hoje. Bom, era esse, né, o recado que a gente tinha para hoje. Vamos ficando por aqui, desejando, né, a todos vocês uma ótima segunda-feira, uma excelente semana de trabalho também. E até amanhã, quando estaremos aqui de volta, né, nesta mesma emissora, neste mesmo horário, para conversar com você, trazer para você, aí para sua família também, mais uma nova edição do programa O Homem e a Terra. Forte abraço para todo mundo. Fiquem com Deus e até lá. 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
6: Opa, 5 horas e 1 minuto, 5 e 1, a hora certa. Estamos começando por aqui. A segunda hora de comunicação aqui do nosso Brasil Caboclo. Você de rádio ligado, você acompanhando por aqui. Aquele abraço especial. Obrigado pela sintonia. Tá na hora de acordar. A cama foi feita pra dormir, não foi feita pra morar. Bom dia. 5 e 2, a hora certa. 5 e 2, você meu amigo, minha amiga, meu compadre, minha comadre. A partir de agora, eu começo a segunda hora de comunicação por aqui. O melhor do modão sertanejo, o melhor do modão raiz, o melhor da música do sul do Brasil, do modão de viola também, a partir de agora, aqui na sua Rádio Jornal FM.
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6: A rádio que faz amigo até às 6:30 da manhã, te fazendo companhia aqui no nosso Brasil Caboclo. Aquele abraço pra você, obrigado pela sintonia a partir de agora, junto com você, com muita música, alegria e descontração aqui no seu Amanhecer do Rádio.
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6: É o nosso Brasil Caboclo, na direção geral, seu Tino Scariotti, departamento comercial, Elton Cramp, Luciane Reolon e também Márcio de Souza, no jornalismo e no esporte, Alessandro Cunhasque, Tati Schunemann e Luiz Henrique também, tá certo? Pra você que nos acompanha aqui sempre, aquele abraço, o telefone tá liberado pra sua interação.
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6: Manda o teu zap aí, manda o teu alô, eu atendo você por aqui. 3565-1033 é o telefone da nossa Jornal FM, tá certo? 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
6: A melhor playlist do rádio tá aqui na Jornal FM 104,1. Manda o teu alô aí que eu atendo você por aqui com certeza. Rick Renner começa a programação de hoje na segunda hora com Escolta de Vagalumes. Aquele abraço e aquele bom dia pra você!

0: Maravilha, música bonita pra você, Rick Renner, escolta de vagalumes aqui no nosso Brasilzão Caboclo. Opa, 5 horas e 7 minutos, 5 e 7 é a hora certa, uma ótima manhã pra você, obrigado pela companhia sempre, aqui na nossa Jornal FM 104,1. Vai mandando o teu alô que eu vou atendendo você por aqui no 3565-1033, é o telefone. Aquele bom dia pra você, obrigado pela companhia. 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Ceifagril, amigo Homero, amigo Conrado, aquele abraço, bom dia! Já já tem abraço pra mandar aqui, hein?
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0: Opa, de volta!
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0: Maravilha, 5 horas e 10 minutos, 5 e 10 a hora certa. Vamos que vamos pra frente, que atrás vem gente aqui no nosso amanhecer do rádio. Aquele abraço, bom dia, hein? Tá na hora de acordar. Cama foi feita pra dormir, não foi feita pra morar. Vamos acordando, vamos acordando, vamos acordando. 5 e 11, meu amigo, alô minha amiga, alô meu compadre, minha comadre, bom dia. Vamos acordando? Tá na hora de acordar, é? É segunda-feira, hein? Segunda-feira, hein? Eita, nós! Amigo Edson Bus, lá de Santa Catarina, já de rádio ligado, Nova Veneza. Alô, Edson, aquele abraço. Amigo Zanoni, na lanchonete Zanoni, também tá por aqui. Alô, Zanoni, aquele abraço. Eita, nós, aí é bonito demais, hein? Vamos que vamos! 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
0: 5 e 13, não se perca na hora. 5 e 13, aqui no nosso Brasil Caboclo, tem Christian e Ralph. Caminheiro, bom dia.

0: Moda boa pra você, sucesso dos Mirins, a musical que tem a rosa aqui no nosso Brasil, Caboclo, você de rádio ligado, aquele abraço, obrigado pela companhia também, vai mandando o teu alô, claro que eu vou atendendo você por aqui. Manda o positivo que eu mando o abraço pra você. 3565-1033 é o telefone.
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0: Liberadaço pra você interagir com a gente. Vai mandando o teu alô, vai mandando o recado que a gente atende você por aqui também. Bora! 5 horas e 21 minutos, 5 e 21 aqui na programação da Jornal FM 104,1. 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
0: Já mais abraço pra você, hein?

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1: Claudete do Amaral acompanhando a programação. Alô, Claudete, aquele abraço, bom dia. São Jorge ouvindo o nosso programa. Inácio Miners tá por aqui também. Alô, Inácio, aquele abraço, bom dia. Amigo Sidão tá por aqui também. Alô, Sidão, aquele abraço, aquele bom dia pra você. E o seu Valdelir Sperfeld também já tá por aqui. Alô, seu Valdelir, aquele abraço, aquele bom dia. Bora pra frente. 5h28. João Mineiro e Marciano chegando no nosso Brasilzão Caboclo. As paredes azuis.

beleza, 5 horas e 34, passe livre, Teodoro Sampaio, João Mineiro e Marciano, as paredes azuis, amigo Flávio de Brito, amiga Dani também ali da Farma Brito acompanhando a programação. Alô Flávio, aquele abraço pra ti, meu galo, obrigado pela sintonia sempre, bom dia! Bom dia aí pro Flavião de Brito acompanhando o nosso programa também. Valeu, Flávio. Aquele abraço pra Dani também. Bom dia por aqui também. Bom dia, Andrezinha. Todos da rádio, ouvintes, estamos aqui na reciclagem. Tem alguns lugares aqui do mutirão. Deu geada, olha aí, ó. E saiu barato pro Grêmio. Era pra ser uns 4 no mínimo. Avisa os palmeirense que nós estamos chegando. Um abraço, olha aí, ó, Tian. Que tal, hein? Eita, nós, um abraço aí, ó. Obrigado pela sintonia sempre aqui na nossa Jornal FM 104,1, a rádio que faz amigos. Olha aí, ó. Flamengo ganhou do Grêmio de 1-0 e o Inter empatou com o Coxa em 2-2, né? Então, o Grêmio perdeu do Flamengo e o Inter empatou com o Coxa em 2-2, tá certo? Amiga Elidia tá por aqui também. Alô, Elidia, aquele abraço, aquele bom dia. Obrigado pela sintonia sempre. Giovanni Faceiro com o Mengão dele, né, Giovanni? Aquele abraço. Obrigado pela sintonia sempre. E o amigo Nélio Fux também já tá por aqui. Alô, seu Nélio, aquele abraço e obrigado pela sintonia sempre, tá certo? 5h35.

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7: 5h39. Vamos então para o fechamento da última sexta do nosso mercado agropecuário aqui de São Miguel do Iguaçu. Bora lá então, para você que está nos acompanhando, aquele abraço todo especial. Soja R$110 a saca, milho R$53, trigo R$66, mercado comprador, Alar Cooperativa, Boi Nelore, R$352,55, arroba, vaca gorda Nelore, R$309, arroba, bezerro Nelore desmame, R$16,40 o quilo vivo, frango R$4,66 o quilo vivo, suíno R$4,91 o quilo vivo, tilápia R$8,96 o quilo, leite R$2,47 o litro. As informações e os valores são do Centro de Estudos Avançados em Economia Aplicada, CPEA.
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7: 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Você que está na rádio ligado, aquele abraço. Obrigado pela companhia sempre. Aqui na Jornal FM 104,1. Tá na rádio ligado, tá na sintonia. Aquele abraço especial e obrigado pela companhia sempre aqui na nossa rádio que faz amigos, tá certo? Bora lá então com mais informações, 5h40, bom dia!
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7: 5 horas e 41 minutos, 5h41 aqui na Jornal FM, a rádio que faz amigos. Continuando por aqui a nossa agenda de eventos. Nesse domingo, dia 17 de maio, festa em honra a Santa Rita de Cássia. No domingo, dia 17 de maio, na comunidade de Santa Rita. Santa Missa às 9h45, almoço ao meio-dia com costelão, churrasco, copa suína e acompanhamentos. À tarde tem leilão, bingo às 13h30, matinê às 15 horas e o sorteio da rifa às 19 horas, tá certo? Festança em Santa Rita, em honra a Santa Rita de Cássia, no dia 17 de maio. No dia 24 de maio, festa em honra a Nossa Senhora do Caravaggio, Nova Brasília. Começa a novena no dia 15 e vai até o dia 23, encerrando com a missa festiva às 7 horas da noite. No domingo, dia 24, almoço ao meio-dia, seguido do leilão, do bingo, do matinê e também do sorteio da rifa. Dia 24 de maio, então, festa em honra a Nossa Senhora do Caravaggio, em Nova Brasília. Participe você também!
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7: Bora, 5h42, amigo Sidão tá por aqui. Fala, Sidão, o que que deu aí, homem?
8: Bom dia, André.
7: Bom dia.
8: Ô, André, o que que deu ontem no Tilacão? Ontem passei na farmácia do Rock, que tava encostado lá na porta, lá, e tava fazendo aquela ontem lá, de tardezinho.
7: Ô, Tilaco, ó, deu ruim pra ti aí, ó. O Sidão pediu o que que tava fazendo na farmácia, Tilaco. O que que tava fazendo lá, homem do céu? Pelo amor de Deus. E o Tilaco já tá ouvindo aqui, já mandou um bom dia aqui pra nós. Valeu, Tilaco. Aquele abraço e aquele bom dia pra você. Saudações coloradas, viu, Tilaco? Saudações coloradas pra você. Tilaco veio na segunda-feira, acompanhado na segunda-feira, né? Que já vem com aquele mal-estar do domingo, né? É... O Tilaco veio com a cabeça, velho, que parece um bombo legueiro, né, Tilaco? Cabeça bem inchada, Tilaco. Que barbaridade. Um abraço aí. Tilaco e o Delfim. Delfim, é 4 horas da manhã e ele tá mandando mensagem. Até agora nada, né? Até agora nada. Quietinho por ali e tal. Acho que lá no final do programa ele vai mandar. André, tamo aqui meio apurado. Tamo aqui meio apurado, colhendo alface aqui. Não vai dar tempo de conversar muito e tal, né, seu Delfim? Ah. Eita, nós. Vamos lá, então. 5h43, a hora certa, tem Alain Aladim pra minha amiga Elidia Guiar. Aê, Elidia! A 2 graus, é, Elidia? Tá 5 agora, Elidia. A 5 graus, então, né, Elidia?

0: Hora certa, 5h46. 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

0: 9 minutos para as 6 da manhã, 9 para as 6. Bora então com a previsão do tempo para você que está nos acompanhando. 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Dia de sol com nevoeiro ao amanhecer e à noite também. À tarde o céu fica com algumas nuvens também. A máxima chega nos 16 graus, não sobe muito a temperatura não, né? No dia 12, amanhã, terça-feira, dia de sol com algumas nuvens e névoa ao amanhecer e noite com poucas nuvens também, 5 de mínima, 20 de máxima. Para quarta-feira, dia 13, sol com muitas nuvens durante o dia, período de céu nublado e noite com muitas nuvens, 9 de mínima, 21 de temperatura máxima. Para dia 14, quinta-feira, começa a subir a temperatura de novo. Sol com algumas nuvens durante o dia, período de céu nublado e noite com muitas nuvens. 10 de mínima, 19 de máxima. Dia 15, sexta-feira, sobe mais ainda. Muitas nuvens o dia todo com aberturas de sol. 12 de mínima e 23 de temperatura máxima.
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0: Opa, de volta por aqui, o Delfim apareceu, acordamos o Delfim aqui. Ô Delfim, o que que deu, Delfim? Fala aí, só um pouquinho, pessoal. Só um pouquinho aí. Fala, Delfim, o que que aconteceu, homem? O que que deu?
4: Eu tô ruim, minha cabeça dói.
0: Ah, mas é normal. É normal, homem, te acalma. Bora colher alface, ele mandou aqui. Bora colher alface. Delfim, um abraço. Por aqui também o amigo Nenzão da Passo Cuê acompanhando a programação. Alô, Nenzão, aquele abraço e aquele bom dia pra você. 5h53, vem aí a oração da manhã com o padre Reginaldo Manzotti. Logo depois voltamos com a última hora, última meia hora, né, de comunicação aqui do nosso Brasil Caboclo. Bora! Porca véia, chote afigurado, mais ou menos assim, ó.

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1: Bom dia, povo de Deus. Bom dia, família amada de todo o Brasil. Nesta segunda-feira, começando esse dia rezando, clamando Jesus, bom pastor. Vamos juntos? Filhos e filhas, comece bem esta semana, se colocando na presença de Deus, se colocando em oração, clamando, suplicando. Obrigado, Senhor, pelo final de semana. Obrigado, Senhor, pela semana que começa hoje. Em nome do Pai, do Filho e do Espírito Santo. Amém. Senhor, o dia começa. Em nome da Trindade, eu me coloco na Tua presença. Amado Senhor, assim como a escuridão deu lugar à luz com o nascer do sol, que como fruto desta oração, Senhor, eu posso experimentar a presença do Teu Espírito em todos os meus afazeres. Que a força do Teu Espírito me acompanhe, Senhor, neste dia. Na vida profissional, que eu possa me empenhar veementemente para em tudo ser bem-sucedido, Senhor. Peço, Senhor, que no meu ambiente de trabalho haja harmonia e paz. Afaste a falsidade, a mentira e a discórdia. Senhor, se alguém de mim se aproximar para denegrir a imagem do meu irmão, sela os meus ouvidos à calúnia e minha boca a toda maldade. Amado Senhor, que a força do Teu Espírito me acompanhe na vida pessoal, nas minhas decisões, nas opções, que o Teu Espírito Santo me ilumine em cada decisão a ser tomada, no olhar a ser dado, na mão a ser estendida, nos braços dispostos sempre a acolher. Senhor, no início deste dia, que o Teu Espírito esteja tão plenamente em mim, que eu possa, Senhor, trabalhar, conseguir o pão de cada dia com o suor do rosto, mas que os anjos velem sobre a minha família. Velem sobre aqueles que ficam em casa, os que vão ao trabalho. Afaste, Senhor, de todo o perigo, do corpo, da alma. E que no final desse dia, Senhor, todos nós possamos nos reencontrar em casa, cansados, porém protegidos e, sem dúvida, com a Tua bênção, guardados no Teu amor. Amado Senhor, o dia começa e com Tua presença, com Tua força, tudo enfrentaremos com fé, certos da vitória. Pai nosso, que estais no céu, santificado seja o vosso nome, venha a nós o vosso reino, seja feita a vossa vontade, assim na terra como no céu. O pão nosso de cada dia nos dai hoje, perdoai-nos nas nossas ofensas, assim como nós perdoamos a quem nos tem ofendido. E não nos deixeis cair em tentação, mas livrai-nos do mal. Amém. Nossa Senhora de Fátima, rogai por nós. Amém.
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4: Atenção, na Farroupilha, 5 graus.
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0: 6 horas e 7, 6 e 7. Tá aí, Gini Geno, Ela Chorou de Amor, aqui no nosso Brasil Caboclo. Bora, bora pra frente, atrás vem gente na programação por aí, bora que bora.
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0: 6 horas e 8 agora, 6 e 8, meu amigo Lumertz. Meu amigo Milton Lumertz, acompanhando a programação. Alô, Lumertz, aquele abraço. Bom dia, 3 graus aqui em Medianeira, próximo ao rio Ocuí, onde ficam as viaturas da rodovia. Tem geada em cima, hein? Geada. Em cima ali das viaturas da rodovia, ali onde é que o Milton mandou foto aqui pra gente, hein? 3 graus em Medianeira, próximo ao rio Ocuí, hein? Geada, olha aí, ó. Geou em Medianeira também. Aqui o amigo Giovanni, ali na reciclagem, mandou aqui pra mim também. Bom dia, Andrezinho, todos do rádio, ouvintes, estamos aqui na reciclagem. Tem alguns lugares aqui no bairro Mutirão que deu geada também, olha aí, ó. Alguns pontos ali do Mutirão, geada também, aqui em São Miguel do Iguaçu, tá certo? Temperatura tá na casa dos 5 graus, com sensação térmica de 4, né? Geladíssimo em São Miguel do Iguaçu, manhã gelada por aqui, que barbaridade. 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Já tem mais alô pra mandar, hein?
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0: Hora certa, 6 horas e 13 minutos, 6 e 13.
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0: 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Amiga Iracema Maia tá por aqui. Alô, Sema, aquele abraço, aquele bom dia. Acompanhando por aqui. Você que deu uma olhada aí, deu formação de geada por aí também, pessoal. Manda um zap aí pra nós e confirma aqui pra programação da Jornal, tá? Deu formação de geada aí na sua propriedade? Manda uma foto aí, manda imagens aí pra nós, se conseguir fazer imagens, né? Se não tiver muito escuro ainda, manda umas imagens aí pra gente ir registrando por aqui, beleza? Manda aí no zap, 3565-1033. Formou geada aí? Manda aqui pra gente pra ver como é que ficou, beleza? Dona Ivanir Signorelli tá por aqui também. Alô, Dona Ivanir, aquele abraço, bom dia, obrigado pela sintonia. Meu amigo Augustinho também, amigos da Santa Rita, obrigado pela companhia. Lá na São Vicente também, meu amigo Claudinho Pereira. Alô, Claudinho, um abraço! Obrigado pela companhia, valeu, parceiro, obrigado pela sintonia. O Flávio De Brito mandou aqui pra mim, mas o Grêmio levou uma rodada de futebol que foi bem feio de ver, hein? Que barbaridade, hein, Flávio? Diz que parecia um carro de Fórmula 1, o Flamengo. Diz que o Flamengo ficava rodando em volta do Grêmio ali, parecia um carro de Fórmula 1. Ah, meu Deus do céu, é brabo, hein? Ô, Flávio, que barbaridade. Acilo Severo, como é que tá por aí? Bom dia. De boa?
7: Andrezinho aqui é de São Jorge, Severo.
0: Opa.
7: Toca Tapete da Sala, oferece lá pro Tilacão, lá pro Delfim, já que eles estão com a cabeça inchada.
0: É.
7: E o Tapete da Sala é
0: pro muito... Jonas também, pro Jonas também, pro Jonas.
7: Tá, certo? E oferece para todos que estão assistindo também. E o dos Brito lá tão faceiro vendendo.
0: Doril?
7: Vendendo comprimido para o Doril, para.
0: A torta e direito.
7: Para o Delfim e para o Tilacão.
0: Para o Tilaco.
7: E para os outros que são aí. É. E o nosso Inter, como é que foi?
0: Empatemos, homem do céu!
7: Tá?
0: Beleza.
7: Certo? Vou escutar você ali, tá? Esperar você dar um anúncio do Inter, como é que foi, tá?
0: Valeu, seu Acilo, empatamos, viu, seu Acilo? Saímos perdendo e conseguimos empatar aí com o Coxa. 2x2, terminou o jogo. Inter e Curitiba, 2x2. Beleza, seu Acilo, um abraço. Amiga Vera Bordinha, amigo Ita também, aquele abraço. Alô, Linha Cutia, acompanhando a programação, aquele abraço. 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Meu amigo Rogério Arnold, alô, Rogério, bom dia. Amigo Nenzão da Pascoé, fala, Nenzão, bom dia.
8: Bom dia, Brasil. Tudo jóia?
0: Tudo jóia.
8: O Tilaco tá um pouquinho, também tá na farmácia, então.
0: Não.
8: Por isso que o Tilaco tá aborrecido.
0: Não, tá triste, o Tilaco tá triste, o Delfim tá triste. É verdade, homem. Delfim tá triste também, tá todo mundo meio triste, viu, Nenzão? Tá todo mundo meio triste aí, beleza? Um abraço. Obrigado pela companhia sempre.
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0: 6 horas e 19, a hora certa, aqui na programação da Jornal FM 104,1, a rádio que faz amigos, esperando na programação da rádio que faz amigos por aqui, tá certo? 6 horas e 19, já já tem mais abraço pra mandar, já já tem mais alô pra mandar aqui.
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Estamos de volta na programação por aqui, meu amigo Sidão está acompanhando. Alô, Sidão, aquele abraço. Pessoal do Transporte Compadrinho também, estamos pegando os alunos aqui na linha Brasil, muito frio e alguns pontos de geada também. Aquele abraço, pessoal aí do Transporte Compadrinho, aquele abraço, bom dia. Amiga Tereza Miglioli também, amigo Nino, aquele abraço. São Lourenço acompanhando a programação. Meu amigo Zé Hartmann mandando um balde de água no Claito Valnier. Claito, acorda! Vamos, Claito! Terezinha Scarparibach tá por aqui também. Alô, Terezinha, aquele abraço, aquele bom dia pra você e obrigado pela sintonia sempre aqui na Jornal FM, tá certo? Vamos fechando por aqui, então, o nosso Brasil Caboclo e já já tamo de volta por aqui, e voltamos às 5 da tarde por aqui, beleza?

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0: Onze de maio, manhã de segunda-feira, estamos no outono brasileiro. A lua é minguante. Temperatura neste momento aqui no centro da cidade, na casa dos 5 graus centígrados. São 6 horas e 32 minutos, 6:32. Atenção para as manchetes da edição de hoje do Jornal da Manhã. Banda Corpo e Alma e Musical São Francisco vão animar o 5º Arraiá Junino de São Miguel do Iguaçu. Sindicato dos Trabalhadores Rurais promove evento em homenagem às mães em São Miguel. Vespop Festival 2026 encerra com grande público e participação da Faculdade Uniguaçu em Santa Terezinha de Itaipu. A partir desta segunda-feira, a Rádio Jornal inicia uma série especial de entrevistas sobre a campanha Maio Laranja, voltada à conscientização e ao combate da exploração sexual de crianças e adolescentes. Ao longo da semana, diversos profissionais irão participar do Jornal da Manhã em entrevista, abordando o tema, orientando a população e destacando os trabalhos já desenvolvidos em São Miguel do Iguaçu pela rede de proteção. Hoje, Alessandro Cunhasque conversa com Maria Aparecida de Souza, coordenadora da Rede de Proteção à Criança e ao Adolescente, e com Lidiane Medeiros Schaeffer, presidente do Conselho Municipal dos Direitos da Criança e do Adolescente. O giro policial dupla é abordada com maconha no bairro Ecovila. Motocicleta é apreendida pela Polícia Militar após abordagem. Mulher fica ferida após agressão com coronhadas. Adolescente é apreendida com quase 25 quilos de maconha em hotel. Ação policial apreende mais de 340 quilos de maconha e prende dois homens. Pedestre morre após atropelamento na PR-495. E ainda na edição de hoje do Jornal da Manhã, esportes. São Miguel vence Guarapuava e sobe para a 9ª colocação da Série Ouro. Itaipulândia sofre goleada para os dois vizinhos, mas segue em terceiro na competição. Brasileirão, Flamengo bate Grêmio com autoridade e diminui distância para o Palmeiras. Tricolor gaúcho entra na zona de rebaixamento. Palmeiras tropeça contra o Remo em jogo adiado em quase 2 horas pela chuva. Corinthians domina São Paulo, vence clássico e deixa a zona de rebaixamento. Inter arranca um empate no final e comemora ponto conquistado diante do Coritiba. No Jornal da Manhã, loterias, confira os resultados da Loto Fácil, Quina, Loto Mania, Loteria Federal, Dupla Sena, Mega Sena e Mais Milionário. 6 horas 35 minutos, 6:35 são estas as manchetes da edição de hoje do nosso Jornal da Manhã. 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
5: Olha bem, para esta segunda-feira, o dia amanhece com geadas em várias cidades, né? Olha, 6 horas 39 minutos, repetindo então. Para esta segunda-feira, o dia amanhece com geadas em várias cidades da metade sul do estado, com temperaturas negativas previstas no sudoeste, centro-sul e sudeste paranaense. Mesmo nas faixas norte e oeste, faz bastante frio, com temperaturas ao redor dos 5 graus centígrados. Olha, ao longo do dia, o tempo fica instável, com poucas nuvens e predomínio de sol. 5 graus a temperatura, estamos certamente na madrugada mais fria do ano, sensação de 4 graus aqui em São Miguel do Iguaçu. E para hoje, segunda-feira, a previsão nos indica um dia com sol entre nuvens e queda de temperatura, hein? Máxima de 18, atenção, a mínima podendo chegar a 2 graus centígrados. Condições para hoje de céu encoberto e declínio da temperatura, sem previsão de chuva para esta segunda-feira. Tivemos congelamento superficial, né, em vários pontos da nossa região, do nosso município. É a chamada geada fraca, né? A geada de grau leve, mas uma certeza, faz muito frio em São Miguel do Iguaçu, nesta madrugada, portanto, de segunda-feira. Para amanhã, terça-feira, a previsão é de dia de sol, com algumas nuvens e névoa ao amanhecer, noite com poucas nuvens, também sem chuvas, mínima de 5 para amanhã, a máxima que sobe um pouco, né? Para casa dos 20 graus. Para quarta-feira, a previsão é de sol com muitas nuvens durante o dia e períodos de céu nublado, noite com muitas nuvens, sem chuvas, mínima de 9, máxima de 21 graus. Para quinta-feira, dia 14, a previsão é de sol com muitas nuvens durante o dia e períodos de céu nublado, noite com muitas nuvens, também sem chuvas, mínima de 10, máxima de 19 graus. Para sexta-feira, a previsão é de muitas nuvens o dia todo, com aberturas de sol, mínima de 12, máxima de 23 graus. Para o sábado, dia 16, a previsão é de sol com algumas nuvens. Temos aqui é uma previsão de chuva, né? Uma mudança no tempo aí com relação a este início de semana fria, né? São 4 milímetros com 80% de probabilidade. Para o domingo, dia 17, aliás, domingo, da festa em honra a Santa Rita de Cássia, na comunidade de Santa Rita, uma grande expectativa com relação a esta grande festa, sol com pancadas de chuva de manhã e muitas nuvens à tarde. À noite, o tempo fica firme. Vamos ver a previsão aqui para o domingo, de 6 milímetros, com 68% apenas de probabilidade. Olha, teremos uma semana de muito frio para nós em São Miguel e região, com essa reviravolta, né, com relação ao tempo, mostrando aí chuva para o sábado e também para o domingo. 6 horas 42 minutos agora.
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5: Ibovespa fechou a 184.108 pontos, alta de 0,49%. Dólar comercial fechou a R$ 4,89. Dólar paralelo em Foz do Iguaçu é comprado a R$ 4,75 e vendido a R$ 5,02. Peso argentino em Foz é comprado a R$ 305 e vendido a R$ 264. Guarani, com um real você compra 1.310 guaranis e 1.222 guaranis, equivalem a um real. Poupança rende 0,67% ao mês. 6 horas 43 minutos.
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5: Olha, no fechamento da última sexta-feira, soja valia R$ 110 a saca de 60 quilos, milho R$ 53, trigo R$ 66. Mercado Comprador, Lar Cooperativa. Boi Gordo Nelore, R$ 352, arroba. Vaca Gorda Nelore, R$ 309, arroba. Bezerro Nelore Desmame, R$ 16,40 o quilo vivo. Frango, R$ 4,66 o quilo vivo. Suíno, R$ 4,91 o quilo vivo. Tilápia, R$ 8,96 o quilo. Leite, R$ 2,47 o litro. As informações e os preços são do Centro de Estudos Avançados em Economia Aplicada, CEPEA. Mercado Agropecuário, próxima edição às 11 horas e 40 minutos, dentro do programa Em Dia com a Jornal, 6h45.
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5: Os produtores rurais do Paraná têm até 31 de maio para participar de uma pesquisa nacional sobre a presença de javalis e javaporcos no meio rural. O levantamento é realizado pelo Ministério da Agricultura com o apoio do sistema FAEP para mapear a ocorrência da espécie e os prejuízos causados no campo. Os dados vão ajudar na criação de políticas públicas de controle e manejo. Segundo o sistema FAEP, os javalis causam danos em lavouras de soja e milho, riscos sanitários e impactos ambientais. A participação dos produtores é considerada fundamental para fortalecer o diagnóstico sobre o avanço da espécie no Brasil. Notícias agrícolas, próxima edição às 9h40 no Manhã da Jornal, 6h46.
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5: Loteria Federal, concurso 6.064. Vamos ao resultado. Quinto prêmio, 76.807. Quarto prêmio, 40.482. Terceiro prêmio, 93.893. Segundo prêmio, 13.857. E primeiro prêmio, 55.590. Loto Fácil, concurso 3.681. Vamos ao resultado. 01, 02, 04, 05, 07, 09, 11, 12, 14, 15, 16, 20, 21, 22 e 25. 15 acertos, 3 apostas ganhadoras. Cada uma levou para casa R$ 622.105,54. Ora, os ganhadores são de Jussara, Goiás, São João da Lagoa, Minas Gerais e São Paulo, capital. A estimativa de prêmio agora do próximo concurso a ser realizado nesta segunda-feira é de R$ 2 milhões. Quina, concurso 7.021. Vamos ao resultado. 01, 24, 29, 57 e 61. Premiação 5 acertos, não houve ganhadores. Estimativa de prêmio agora do próximo concurso a ser realizado também hoje é de R$ 16 milhões. Lotomania, concurso 2.921. Vamos ao resultado. 01, 06, 18, 26, 33, 41, 47, 49, 55, 61, 64, 69, 71, 72, 74, 75, 78, 91, 92 e 93. Premiação, 20 acertos, não houve acertadores. 0 acertos, uma aposta ganhadora. Levou para casa R$ 117.367,07. O ganhador é de São Paulo, capital. A estimativa de prêmio agora para o próximo concurso, a ser realizado também hoje, segunda-feira, é de R$ 3.500.000. Dupla Sena, concurso 2.954. Vamos ao resultado do primeiro sorteio. 06, 15, 32, 33, 39 e 49. Premiação, primeiro sorteio, 6 acertos, não houve ganhadores. Segundo sorteio, anote o resultado. 04, 09, 11, 22, 27 e 38. Premiação, segundo sorteio, 6 acertos, também não houve ganhadores. Portanto, a estimativa de prêmio agora para o próximo concurso a ser realizado nesta segunda-feira de R$ 400.000. Mega Sena, concurso 3.006. Vamos ao resultado. 25, 42, 45, 48, 50 e 60. Premiação 6 acertos, não houve ganhadores. Portanto, a estimativa de prêmio agora do próximo concurso a ser realizado amanhã, terça-feira, 12 de maio, é de R$ 52 milhões. Mais Milionária, concurso 353. Vamos ao resultado. 08, 19, 24, 27, 35 e 36 trevos, 2 e 5. Premiação 6 acertos mais 2 trevos, não houve acertadores. A estimativa de prêmio agora do próximo concurso a ser realizado na quarta-feira, 13 de maio, é de R$ 41 milhões. 6 horas e 50 minutos, 6h50. Esse é o nosso Jornal da Manhã, de segunda a sexta, ao vivo, das 6h30 às 8 horas da manhã. 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Siga-nos também no Instagram, arroba Rádio Jornal São Miguel, e fique por dentro das notícias, vídeos, comunicados e recortes de entrevistas. 6h51 agora, 6h51, você ouve no Jornal da Manhã, depois do intervalo. Dupla é abordada com maconha no bairro Ecovila. Mulher fica ferida após agressão com coronhadas. Adolescente é apreendida com quase 25 quilos de maconha em hotel. 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
1: Seis horas 56 minutos, 6:56, faz frio, né? Em São Miguel do Iguaçu, frio também na região oeste do Paraná, geada fraca aí em vários pontos da região, inclusive aqui em São Miguel do Iguaçu. E a expectativa para hoje, atenção, hein? É que a temperatura caia ainda mais. Importante você se prevenir aí, se agasalhar bem para encarar aí este início de semana para nós em São Miguel e também região. Este é o nosso Jornal da Manhã, ao vivo pela Rádio Jornal, agora no FM 104.1. Eu sou o Jones de Souza, cumprimento os ouvintes que interagem pelo Facebook, no chat do YouTube ou no WhatsApp 3565-1033. Olha, deixe o seu comentário, curta e compartilhe a nossa live. Estamos juntos, né? Segunda a sexta, das 6h30 às 8 horas da manhã, com o nosso Jornal da Manhã. Olha, daqui a pouco, às 7h30, tem Alessandro Cunhasque com o Jornal da Manhã Entrevista. E em seguida, o Jornal da Manhã Esportes. Olha, vamos agora com as informações do setor policial. 6 horas 57 minutos.
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1: Olha, aqui em São Miguel do Iguaçu, a Polícia Militar apreendeu drogas durante uma abordagem realizada no bairro Ecovila. Segundo a PM, a equipe realizava patrulhamento de rotina quando visualizou dois indivíduos em uma moto em atitude suspeita. Durante a abordagem e busca pessoal, os policiais localizaram cerca de 70 gramas de maconha. Ainda conforme a polícia, a moto apresentava pendências relacionadas ao Código de Trânsito Brasileiro. Diante da situação, os envolvidos foram encaminhados ao destacamento da Polícia Militar, claro, para os procedimentos cabíveis. Olha, em Medianeira, a Polícia Militar apreendeu uma moto durante patrulhamento no município. Segundo a PM, a equipe visualizou uma Honda CG-160 com dois ocupantes sem capacete. Durante a abordagem, foi constatado que o condutor não possuía carteira nacional de habilitação. Olha, como nenhum condutor habilitado foi apresentado no local, os policiais confeccionaram os autos de infração e encaminharam a motocicleta ao pátio da 2ª Companhia da Polícia Militar. Também em Medianeira, a Polícia Militar foi acionada para atender uma ocorrência de violência doméstica na UPA. Segundo informações repassadas à equipe, uma mulher deu entrada na unidade com ferimentos na cabeça. Inicialmente, havia suspeita de disparos de arma de fogo, porém, o médico informou que após avaliação preliminar, as lesões seriam compatíveis com golpes provocados por coronhadas. Olha, a vítima relatou aos policiais que foi agredida pelo companheiro com uma pistola calibre 9mm, atingindo a região da nuca. A mulher recebeu orientações da equipe policial e o caso foi repassado às autoridades competentes para investigação. Também em Medianeira, uma adolescente de 16 anos foi apreendida pela Polícia Militar na manhã de ontem, domingo, no centro, por tráfico de drogas. Segundo a Polícia Militar, a equipe recebeu informações via Copom de que uma jovem estaria hospedada em um hotel transportando entorpecentes. No local, a abordada confirmou que havia recebido uma mala em Foz do Iguaçu e que receberia R$ 1.500 para levar o material até a capital do estado, Curitiba. Após autorizar a entrada dos policiais no quarto, foram encontrados 30 tabletes de maconha dentro de uma mala, totalizando 24 quilos da droga. Além do entorpecente, um aparelho iPhone 11 também foi apreendido. O Conselho Tutelar foi acionado para acompanhar a ocorrência. Olha, em Foz do Iguaçu, uma ação conjunta da Polícia Federal e da Polícia Militar apreendeu 342 quilos de maconha e resultou na prisão de dois homens. A operação aconteceu após investigação sobre possíveis depósitos de drogas próximos ao Rio Paraná. Durante o monitoramento, os policiais acompanharam um veículo Toyota com placas paraguaias que saiu de um galpão da Vila Brasília e seguiu até o bairro Morumbi. O carro foi abordado nas proximidades da Avenida JK, onde os policiais encontraram 5 fardos de maconha prensada. O motorista paraguaio foi preso em flagrante. Na sequência, as equipes localizaram mais tabletes da droga em um galpão na Vila Brasília em uma casa abandonada no bairro Morumbi. Olha, um brasileiro responsável pelo galpão também foi preso. Toda a droga, o veículo e os presos foram encaminhados à Delegacia da Polícia Federal em Foz do Iguaçu. Olha, na região, um grave atropelamento foi registrado na madrugada de ontem, domingo, na PR-495, no trecho entre o município de Entre Rios do Oeste e o distrito de São Clemente, em Santa Helena. Segundo informações, o homem morreu ainda no local do acidente. Equipes de atendimento e a Polícia Rodoviária Estadual foram mobilizadas para atender a situação. A vítima foi identificada como Gabriel Rogério Batista Dias, 25 anos, morador do distrito de São Clemente. O corpo foi encaminhado ao Instituto Médico Legal para os procedimentos de praxe e posterior liberação aos familiares. Em São Miguel do Iguaçu, 7:02, 7:02. Temperatura na casa dos 5 graus centígrados. Nas ruas Suarrupilha e Alfredo Chaves, aqui no centro da cidade, movimentos ainda é tranquilo. Na BR-277, o trânsito fluindo bem de São Miguel a Santa Terezinha de Itaipu nesta madrugada fria. Na Ponte Internacional da Amizade, movimento tranquilo. E na Aduana Brasileira, não há filas. Participe você também com informações do trânsito. 7:03, agora 7:03, você ouve no Jornal da Manhã depois do intervalo. Banda Corpo e Alma e Musical São Francisco vão animar o 5º Arraiá Junino de São Miguel do Iguaçu. Sindicato dos Trabalhadores Rurais promove evento em homenagem às mães em São Miguel do Iguaçu. 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
9: Olha, 7h09, 7h09, previna-se, hein? Faz frio em São Miguel e também região oeste do Paraná. Temperatura na casa dos 5 graus, com sensação de 4 graus para nós hoje. E com uma ressalva, né? Tendência aí de queda na temperatura com relação à temperatura mínima, tá bem? Previna-se. Esse é o nosso Jornal da Manhã, das 6h30 até as 8 horas da manhã. Muito bom dia. Eu sou o Jones de Souza e junto com a minha equipe trago, claro, as principais notícias para você começar o seu dia sempre muito bem informado. Para nesta meia hora, destaque para os fatos de São Miguel do Iguaçu e região oeste do Paraná. O governo municipal de São Miguel do Iguaçu vai realizar nos dias 12 e 13 de junho o 5º Arraiá Junino, que terá como grandes atrações a banda Corpo e Alma e o musical São Francisco. A programação será realizada na Rua Coberta de Cavalca e promete reunir grande público em duas noites de muita música, tradição e confraternização. Na sexta-feira, dia 12, data em que também é celebrado o Dia dos Namorados, a animação ficará por conta da banda Corpo e Alma, trazendo ao palco sucessos consagrados que marcaram gerações, continuam embalando multidões por onde passam e novos hits que seguem conquistando fãs em todo o Brasil. Além do show, a primeira noite contará com o tradicional desfile dos casais candidatos a Senhor e Sinhá do Arraiá, com o anúncio do casal vencedor e também a apresentação dos finalistas da categoria sertanejo do primeiro Canta São Miguel, valorizando, claro, os talentos locais e fortalecendo a cultura musical do nosso município. Já no sábado, dia 13, a festa continua em grande estilo com o show do musical São Francisco, grupo conhecido pelas grandes apresentações, repertório dançante e sucessos que conquistam o público por onde passa. Com a data também marcará a estreia da seleção brasileira na Copa do Mundo, o evento terá um telão de LED para que o público possa acompanhar o jogo e torcer junto pelo Brasil antes do início do show. Durante os dois dias de evento, o público poderá aproveitar barracas de comidas típicas, bebidas e brinquedos infláveis, proporcionando um ambiente familiar, acolhedor e repleto de diversão. As barracas serão coordenadas por associações, entidades e cooperativas de crédito parceiras do evento. O lucro obtido durante a festa será dividido igualmente entre as entidades participantes. Olha, como contrapartida, as instituições também irão desenvolver ações recreativas ou projetos sociais durante a programação do Natal Despertando Sonhos 2026, ampliando os benefícios do evento para toda a comunidade São Miguelense. 7h12, 7h12, o Sindicato dos Trabalhadores Rurais de São Miguel do Iguaçu realizou na sexta-feira o terceiro evento de mulheres, reunindo participantes do município e também da região no Clube do Vovô. A programação contou com café da manhã, momentos de integração e palestras voltadas à valorização da mulher no campo e na sociedade. O evento foi promovido em parceria com a Sicred, patrocinadora da ação. O presidente do Sindicato dos Trabalhadores Rurais, Evandro Gelleri, falou sobre a ideia do evento e a importância de proporcionar esse momento de reconhecimento e valorização das mulheres do meio rural.
10: Olha, sentimento de alegria, né? Nós estamos indo para o nosso terceiro evento em parceria com a Sicred. Essa parceria ela começou lá no ano 2024, um projeto, no nosso primeiro encontro. E deu certo, então estamos dando continuidade e chegando no terceiro encontro. Então a gente fica feliz que a gente fez um número de vagas limitadas também para ter um atendimento especial e essas vagas esgotaram antes do que a gente imaginava. Então muitas mulheres acabaram nos procurando ainda, mas infelizmente a gente não conseguiu, né, para ter um atendimento adequado para elas. Esse é um evento voltado, né, às mulheres rurais, trabalhadoras rurais, agricultoras, que a gente sabe o protagonismo que a mulher tem dentro da propriedade. Hoje a mulher ela é fundamental para dentro da sua propriedade. Muitas vezes ela está além da atividade do marido, trazendo outra atividade na propriedade, gerando renda, gerando qualidade de vida para suas famílias. Então hoje a mulher ela é essencial na propriedade. Não tem mais aquela questão de o homem que é o líder da casa, o homem que é o líder da propriedade. Não, hoje a mulher ela tem muitas ideias, muitas inovações que trazem para dentro da propriedade, gerando renda, agregando valor no produto, porque muitas vezes o marido lá ele tem, por exemplo, uma leiteria. A mulher, ela, muitas vezes, ela pega e transforma aquele leite numa nata, num queijo, num requeijão, agregando valor. Então, trazendo mais conforto também e renda para a sua propriedade. Então, a gente vem trazer esse recado, né, junto com a Sicredi, nosso parceiro. Uma manhã muito especial para elas. Nós também estamos aí comemorando o Dia das Mães, né? Domingo agora é o Dia das Mães. Então a gente já quer deixar também aqui a todas as mães um feliz Dia das Mães. A importância, né, da mulher, da mãe nas nossas vidas. Então a gente fica muito feliz e nesse terceiro evento está sendo um sucesso.
9: Para o gerente da Sicredi, da Avenida Willy Bart, Ricardo Di Antoni, apoiar iniciativas como essa é uma forma de incentivar o fortalecimento das famílias e da comunidade rural, além de reconhecer o papel das mulheres no desenvolvimento do agronegócio e da sociedade.
0: De fato, é o terceiro ano que a Sicredi, em parceria com o sindicato, nós estamos aqui fazendo um evento especial para as mulheres. A ideia é trazer informações úteis, né, para que elas possam, no seu dia a dia, poder olhar. Nós vamos estar falando sobre educação financeira, um assunto também bastante importante com relação aos golpes e fraudes. Então a gente quer trazer a comunidade como um todo, né, a importância e a prevenção dessas questões tão atuais que está acontecendo não só no município, como em todo o Brasil. E é uma alegria, uma satisfação. Essa parceria nós queremos manter, já é o terceiro ano, como já comentei, e com certeza vai ser e já está sendo um sucesso.
9: A vice-presidente da FETAEP, Ivone Francisca de Souza, veio de Curitiba, capital do estado, e também participou do encontro e destacou a importância da mulher na agricultura, na família e nas decisões do dia a dia no campo.
11: É um trabalho, eu falo assim, em conjunto com todas as 10 regionais, aqui é a Regional Oeste. Então a gente faz todos esses trabalhos, não só com mulheres, porque a gente tem 13 secretarias na FETAEP, mas quando a gente envolve mulheres, eu falo assim, é mais importante e é mais gratificante, porque as mulheres vêm, as mulheres contribuem, e esse espaço é um espaço de formação, porque aqui ela vai estar ouvindo palestra de políticas públicas, ela vai estar, não só para ela, mas também levando para a sua propriedade, sabe? Eu falo assim, trazer esse envolvimento da FETAEP, a Federação dos Trabalhadores Agricultores Familiares do Estado do Paraná, mas também o Sindicato dos Trabalhadores Rurais, que está aqui no município, que faz junto com seus parceiros, todo esse envolvimento de trazer as mulheres para esse espaço. E eu falo assim, até uma confraternização para as mulheres. Isso é muito importante. Cada abraço, as mulheres ali, eu falo assim, hoje é tudo pelo zap, né? E quando as pessoas se encontram, então isso é magnífico. Eu falo assim, a gente precisa voltar essa cultura da gente se encontrar. Então esse evento, eu falo assim, é uma homenagem também ao Dia das Mães, o mês de maio. Só que não é só a mulher que está lá lavando, passando. Não, é aquela mulher também que está lá na propriedade, junto com a tua família, agregando valor na sustentabilidade financeira. Então, eu falo assim, um espaço de confraternização, mas também delas buscar políticas públicas. Quando a gente fala de políticas públicas, acessar, as mulheres também precisam estar nessa formação. Elas precisam saber qual que é os meus direitos. Para elas estar acessando um Pronaf Mulher, um Pronaf Investimento, um Quintais Produtivo, ali para ela agregar valor dentro da sua propriedade. E hoje a gente sabe que 80% que vai na mesa vem da agricultura familiar. E eu falo assim, e vem pelas mãos das mulheres. Por isso que hoje nos editais, se tiver projetos, se tiver 50% mais um, os projetos são priorizados. Então, isso são políticas públicas que veio através do quê? Das mulheres junto com o movimento sindical. Mas, para isso, as mulheres precisam vir se associar no sindicato. Porque assim ela vai ter voz, vai ter vez. Hoje a gente vê muitas mulheres se associando, interagindo. O sindicato vai ficar forte. E o ano que vem a gente vai ter a Marcha das Margaridas. A gente já vai ter o lançamento esse ano da Marcha das Margaridas. E o ano que vem a gente vai para a Marcha das Margaridas, e a marcha ela é nossa. Eu falo assim, ela veio do movimento sindical, mas hoje é de todas as mulheres. Mulheres do campo, da cidade, das águas, das florestas, as indígenas. Porque a hora que a gente discute políticas públicas, a gente vai discutir diferenciada para as mulheres trabalhadoras, mas também para as mulheres urbanas. A hora que a gente discute violência contra a mulher, é para todas as mulheres. Então a gente precisa se juntar. Ninguém solta a mão de ninguém. Uma pelas outras, discutindo o mesmo objetivo e os mesmos ideais. E esse momento é importante, porque se não fosse toda a parceria também, o sindicato, prefeitura, IDR, os bancos, assim, os órgãos sociais, isso é muito importante, porque as nossas políticas, ela acontece dentro do nosso, do município, para gerar toda essa geração. Mas esse momento aqui é magnífico, a questão da confraternização.
9: Tá, importante, o Sindicato dos Trabalhadores Rurais promove evento, né, em homenagem às mães em São Miguel do Iguaçu, valorizando a estada da mulher nas decisões, principalmente na agricultura familiar, no campo, enfim. 7:20, 7:20, você ouve depois do intervalo no Jornal da Manhã. Fespop Festival 2026 encerra com grande público e participação da Faculdade Uniguaçu em Santa Terezinha de Itaipu. 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
0: Olha, 7 horas 26 minutos, 7h26, faz frio, né? Em São Miguel do Iguaçu e também região oeste do Paraná, nesta madrugada, claro, de segunda-feira, 11 de maio do ano de 2026. Eu disse na abertura do Jornal da Manhã, certamente a madrugada mais fria do ano. Estamos vivendo hoje, com uma ressalva, hein?

0: na cobertura do evento, mostrando as atrações e recebendo o público no estande da instituição. Olha, o espaço reuniu crianças e adultos com brincadeiras, interação e divulgação dos cursos e do vestibular de inverno, que está com inscrições abertas. Em um bate-papo, a repórter Tatiele Schunemann conversou com o secretário de Abastecimento e Meio Ambiente de Santa Terezinha de Itaipu, Neto, que visitava o estande acompanhado do filho.
1: E muitas crianças também gostam de prestigiar aqui o estande. Muito legal toda essa animação que acontece aqui, essa programação especial. E os pais acompanhando os filhos, né? Como que é seu nome?
2: Neto.
1: Neto, seu filho tá ali, quanto pra gente, que atividade que ele fez?
2: É o José, meu filho, tem 7 anos, ele tá praticando tiro de laço. Tá tentando acertar no boizinho deles ali.
1: E conta essa experiência, você acha legal o evento, estar aqui no estande da faculdade também?
2: É bacana, a gente como parte da organização também, a gente vem trabalhando incansavelmente para ter um evento bacana para todo mundo. E essa iniciativa da faculdade de trazer a pessoa para dentro do estande, ela não fica esperando a pessoa ir lá, ela traz a pessoa, chama, usa os espaços, a rua, chama as crianças, os adultos, é bem interessante e bem agradável.
1: Só explica pra gente, você faz parte da organização do evento, qual o setor? Conta um pouquinho pra gente dessa logística também.
2: É, eu sou o secretário de Agricultura do município. Aí a gente tá, praticamente o município inteiro fica engajado. É uma das maiores festas, né? Uma cidade igual a nossa, com menos de 30 mil habitantes, é a maior festa. Só ontem passou mais que a população da cidade. Então a chuva atrapalhou um pouco. Pouco mais a gente correu, a estrutura não foi danificada.
3: Ô, José,
2: e vamos ter uma boa festa hoje, se Deus quiser.
1: Isso que é legal, igual ele falou. O pessoal vai passando aqui, a entrevista espontânea, prazer te conhecer, tá? Obrigada pela atenção e seja bem-vindo também. Valeu. E algo que a gente sempre fala, que a Faculdade Uniguaçu, ela incentiva a prática do aluno, e um dos exemplos é o que ele falou aqui pra gente em off, e eu falei, vamos pegar essa informação. Dos estagiários que atuam na Secretaria.
2: É, hoje a Secretaria de Agropecuária e Meio Ambiente, então nos cursos tanto de agronomia quanto de veterinária, o pessoal, a opção é da nossa secretaria, né? Aí hoje nós temos 3 estagiários que cursam agronomia na Faculdade Uniguaçu e uma menina que cursa medicina veterinária. E os 4 começam dos primeiros papos no município, aprendendo, tentando colocar em prática quem está acompanhando na universidade, na faculdade, e com o tempo ali leva essa experiência para frente no mercado de trabalho.
0: Para o diretor acadêmico da Faculdade Uniguaçu, Wagner Rupp, a participação no evento reforça a integração da instituição com a comunidade e aproxima ainda mais a faculdade da população da região oeste do Paraná. O repórter Alessandro Cunhasque conversou com ele. Confira.
4: Gente, eu sentei, né? Porque está na hora de refletir um pouquinho. Estamos chegando na reta final da FESPOP 2026. E a gente viveu essa experiência maravilhosa aqui no estande da Faculdade Uniguaçu. E viu quantos futuros acadêmicos vieram procurar, conhecer, e quanto a Faculdade Uniguaçu divertiu quem passava aqui pelo estande. Foi realmente um evento espetacular e muito legal estar aqui com a Rádio Jornal fazendo parte desta equipe, fazendo parte da Faculdade Uniguaçu também. O professor Wagner Rupp está aqui com a gente. Aliás, professor, teu cargo?
5: Diretor acadêmico.
4: Diretor acadêmico é importante. Eu vou perguntar 20 vezes, professor, porque é difícil, né, gente? Ainda mais fim de feira agora, né? Mas realmente foi algo sensacional, né?
5: Exatamente, foi impressionante esses 4 dias, né? Uma feira fora de sério, espetacular, né? Tudo que aconteceu nesses 4 dias de feira. A animação do pessoal, as visitas, né? As dinâmicas que aconteceram aqui foram muito especial aí ao longo desses 4 dias. Então, refletindo, né, esses 4 dias, né, Cunhas, que foi para nós muito especial estar presente nesse grande evento. Esse festival marca e a Uniguaçu sempre presente aqui, fazendo diversas ações, contribuindo para esse grande evento também, tá?
4: E vem aí o vestibular continua, muita gente procurou informação, porque...

0: Pra lembrar, né, além de São Miguel do Iguaçu, também Foz, também Palotina.
1: Isso mesmo, ao longo desses 4 dias, né, muitas inscrições, isso para nós é muito importante, que a gente percebe a busca do pessoal por educação de qualidade, infraestrutura. A Uniguaçu, ela, nos últimos anos, ela cresceu, ela se desenvolveu, está mostrando muito a cara, né, porque representa o ensino superior aqui na nossa região. É, Uniguaçu muito grande na estrutura, muito, muito grande em todos os colegiados, em todos os cursos, não só em São Miguel, como Foz do Iguaçu e também Palotina, que a gente está com cursos presenciais de graduação, e em todo o Brasil, né, com as nossas pós-graduações. E aí fica aí o convite que, para quem ainda não se inscreveu, né, no nosso vestibular de inverno, procurem a gente, procurem a Faculdade Uniguaçu, analisem os nossos cursos, toda a nossa infraestrutura e busquem um ensino de qualidade, Cunhasque.
0: Bora, gente, aproveitar, ó, vestibular de inverno, eu não vou parar de avisar. A gente vai continuar falando. A gente vai continuar te chamando, mas vai depender de você. Agora, quanto à Faculdade Uniguaçu, é ensino sem limites, né, gente? Então bora, ó, bora aproveitar, bora começar a vida. Afinal de contas, né, professor, maior sugestão aqui, você já ter experiência da prática, a Faculdade Uniguaçu oferece muito isso. Começar no mercado de trabalho já com tudo isso é fundamental.
1: É isso mesmo. Assim como a nossa missão de instituição, né, que é transformar a vida das pessoas, falta um pouco, né, assim como diz o nosso slogan, né, o nosso lema do vestibular de inverno, né, transforme a sua atitude em conquista, né, depende de você também estar presente no ensino superior, na Faculdade de Iguaçu, para transformar a sua vida.
0: Valeu, gente. Até lá, hein? Bora! Fespop tá indo embora, mas Faculdade de Iguaçu continua, hein? Boa! Vamos que vamos!
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0: 7h40, 7h40, muito bom dia para você. Eu sou Alessandro Quinhasque, chegando com o Jornal da Manhã em entrevista nesta manhã de segunda-feira gelada aqui em São Miguel do Iguaçu e toda a região. Agradecer você que está com a gente sempre. Vamos até 7h55 com o Jornal da Manhã em entrevista. E a partir dessa segunda-feira eu quero chamar a atenção, porque a partir desta segunda-feira a Rádio Jornal inicia uma série especial de entrevistas sobre a campanha do Maio Laranja, voltada à conscientização e combate da exploração sexual de crianças e adolescentes. Ao longo da semana, diversos profissionais irão participar do Jornal da Manhã entrevista, abordando o tema, orientando a população e destacando o trabalho já desenvolvido em São Miguel do Iguaçu pela Rede de Proteção. Hoje vou conversar com a Maria Aparecida de Souza, coordenadora da Rede de Proteção à Criança e ao Adolescente, e também com a Lidiane Medeiros Schaefer, que é presidente do Conselho Municipal dos Direitos da Criança e do Adolescente. Muito bom dia, muito obrigado aqui pela presença e obrigado por estar aqui para falar de um tema que a gente tem que quebrar do tabu. Parece que é um tema que os crimes que acontecem na sociedade, eles se escondem no silêncio, na vergonha e na dificuldade de se conversar sobre o tema. E quando vocês trazem isso para o rádio, é a melhor forma da gente entrar na casa das pessoas e iniciar essa discussão de forma pública e aberta, porque é um assunto que tem que ser feito dessa forma. Muito obrigado, tá, gente?
1: Bom dia, Conhasque, bom dia a todos os ouvintes da rádio. É isso mesmo, né? A gente não pode ter vergonha, a gente não pode se calar. É um tema, assim, eu acho que é um tema que ele dói, né? Ele não tem como não doer quando você fala num abuso, numa exploração de uma criança e de um adolescente, né? Porque são inocentes, são frágeis. Então, como eu já falei, na abertura do Maio, lá amarelo, na Rua Coberta, é melhor a gente pecar pelo exagero do que a gente pagar pelo erro, né? Então, desconfiou, a gente tem que procurar, a gente tem que denunciar. Se não acontece na minha família, não acontece onde eu moro, com quem eu conheço, mas está acontecendo com alguém. Então, eu não posso me calar. Qualquer desconfiança, eu preciso denunciar.
0: E esse é o principal objetivo, né, Maria, nesse sentido de chegar, de começar a bater, mas eu queria que vocês falassem mais da importância desse objetivo e o quanto isso ajuda, principalmente, as vítimas terem coragem.
2: Perfeito. Bom dia a todos. Bom dia, né? Obrigada pela oportunidade de estar aqui para estar divulgando o nosso trabalho da Rede de Proteção. Eu, enquanto coordenador da Rede de Proteção, a gente lida mensalmente com os casos que acontecem aqui em São Miguel. Porém, você falou algo importante. É um combate à violência silenciosa. Essa violência, ela é silenciosa porque é um ato que aborda as crianças e adolescentes que elas não têm voz. Então, a voz das crianças são os profissionais que trabalham na Rede de Proteção e aquele que está atento às situações que acontecem, às mudanças que acontecem com as nossas crianças e adolescentes. Essa conscientização, ela acontece a nível nacional, anualmente, e ela é importante, Maio, ela é mais enfatizado, porque é onde que mobiliza a população, né? E essa causa, ela não é só dos profissionais que trabalham na Rede de Proteção, ela é de todas as pessoas, né? De toda a sociedade. Então é muito importante esse momento para a gente estar conversando.
0: Sem dúvida. E aí é algo importante, né? A gente tem um tema de conscientização, a gente tem um assunto, mas muitas vezes as vítimas não conhecem os canais, como eles funcionam. E é importante a gente entender isso aqui em São Miguel do Iguaçu. Como funciona a Rede de Proteção à Criança?
2: A Rede de Proteção de São Miguel, ela tem um fluxo já estabelecido. Hoje, não só hoje, desde quando foi estabelecida a lei da escuta especializada aqui em São Miguel, tem o decreto que nós temos a ficha de notificação de violência para todos os profissionais. Já foi feita capacitação nas escolas, em todos assim, os espaços que a gente tem oportunidade de fazer com a rede profissional da saúde, para que se surge alguma questão de violência, de uma denúncia, uma suspeita é relatado nessa ficha e é encaminhado para o fluxo que funciona aqui em São Miguel com o Conselho Tutelar, a porta de entrada. Porém, ali é onde que são feitos os encaminhamentos. Mas hoje, em São Miguel, nós temos o fluxo que funciona dessa forma. As denúncias, suspeitas, encaminhada para o Conselho Tutelar, via com os profissionais via ficha de notificação. Na sociedade, tem o Disque 100, que pode ser ligado, pode ser feita a denúncia.
0: E quanto o Maio Amarelo, tem uma programação especial também?
1: Sim, nós temos uma programação, então iniciou na semana passada, né, no dia 6, foi feita a abertura ali na Rua Coberta, no dia 5, desculpe. Dia 7, então, a gente teve uma blitz educativa também, onde foi distribuído alguns folhetos, lixeirinhas para o carro. Amanhã, dia 12, vai ter no Clube do Vovô, evento Igreja Atenta, Criança Protegida, que é uma palestra informativa para líderes religiosos e membros que trabalham diretamente com crianças e adolescentes. E aí a gente vai ter, do dia 18 ao dia 20, no CTG, a apresentação de um teatro, A Flor e o Palhaço, que são daí para os colégios estaduais. E para as escolas municipais, vai ser do Clube do Vovô, do dia 26 e dia 27, um show de mágica. Essa apresentação, A Flor e o Palhaço, já foi apresentada ano passado para as escolas municipais, por isso que esse ano, então, vai ser as estaduais, né? E aí, para os municipais, vai ser, então, um show de mágica. Essa é a programação da campanha 18 de maio.
0: Bom, gente, e é importante tudo isso, porque a gente traz esse assunto, como eu disse no início, para o debate, para a conversa, torna algo que, quando a gente começa a falar sobre algo, a gente torna aquele algo mais comum, mais fácil de digerir, porque é um assunto delicado, né? A gente está falando muitas vezes de abuso sexual infantil, por exemplo, que é um tema que a gente não consegue, para a maioria das pessoas, conceber que uma criança ela pode sofrer esse tipo de situação, porque ela não está nem preparada para nada disso. É uma etapa que vem 16, 17, 18 anos à frente, né? Mas, enfim, a gente tem que estar atento. E aí entra uma questão, perceber os sinais, desde os professores, como entender os sinais, os pais, como perceber esses sinais.
2: Esse é um ponto bem importante do nosso trabalho na rede de proteção, porque a criança, ela muda de comportamento. Então, há um alerta aos pais, a toda a população. Se a criança ela está chorosa ou se ela está assim, agressiva, se ela muda de comportamento, pare um pouquinho, observa, veja por quê que houve essa mudança. E assim, quando tem dúvidas ou suspeita, não se cale, denuncie. Se você não sabe abordar o tema, procure ajuda, procure um profissional. Então, na rede de proteção, tem os profissionais capacitados para estar atento a isso, estão atentos a isso. Então, procure os pais. A criança, ela nunca é abusada por um desconhecido. O número, ele é bem... aqui em São Miguel, nós temos baixíssimo crianças que foram abusadas por pessoas abordadas na rua ou por um desconhecido. Sempre acontece no seu ambiente familiar, ou no ambiente de trabalho, ou um ambiente onde de lazer, onde tem uma proximidade. Então, esse é o risco.
0: Aí tem uma coisa importante que você acaba de dizer, que a gente deixa muito claro, que o abuso não é que necessite de contato físico, né?
2: Isso. Não. O abuso, ele acontece de várias formas. Pode ser por um vídeo, pode ser por uma palavra, as violências, ela acontece de várias formas, assim, uma abordagem que intimida essa vítima. Então, a vítima, quando ela se sente intimidada, ela se cala por medo. E uma coisa importante, pais, tios, avós, não invalide a denúncia ou a fala da criança ou do adolescente, porque na maioria dos casos que nós trabalhamos hoje aqui em São Miguel, a maior dificuldade que nós temos é da rede de apoio da família, que invalida quando a criança fala, não acredita na criança. Então, quando a criança trouxer algo, algum indício, procure ajuda, procure.
0: Bom, aí a gente escala a situação, porque agora a gente está falando de uma circunstância onde a família... ela está tentando diagnosticar, está tentando encontrar ou está tentando interpretar a criança, né? Já vi situações, e isso Brasil afora, vou colocar dessa forma para a gente conseguir pegar esse exemplo para que a gente, quanto população, possa denunciar também quando necessário. Teve uma situação de que uma criança era abusada por uma pessoa integrante da família, mas com uma concessão da mãe. Uhum. E aí entra um paradoxo enorme nesse contexto, que é quem está de fora denunciar, quem está vendo denunciar, como fazer isso, porque é difícil quebrar esse elo, há um vínculo. Eu fico imaginando a confusão da criança, porque no momento, a maioria das vezes, quando você lê esse tipo de BO, que você começa a ler o documento lá do registro do BO, você começa a refletir muita coisa da vida, né? Porque é muito difícil de digerir, né? Porque a criança, ela fica numa situação que ela não tem uma forma, ela confia na mãe. A mãe está dando concessão. Ela sabe que tá, ela sente que está sendo abusada, mas parece que se ela denunciar, ela está cometendo um erro, né? Ela fica. Então, assim, como quebrar esse elo e também como as pessoas do. As pessoas vizinhas, pessoas próximas também podem denunciar, né?
2: Perfeito, a tua pergunta, assim, é importante, porque quando você percebe, você está percebendo que está acontecendo algo, faça o Disque 100, faça anônimo. Porque a partir daí, você, se não se identifica, você está protegendo aquela criança. Aí entra outra questão. Quando é abordado pelo Conselho Tutelar, faz os devidos encaminhamentos, faz a escuta da criança, a proteção dela, aí entra o sistema de garantia de direito, que entra a parte investigativa. Então, você não está afirmando o que está acontecendo. Porém, quando essa criança ou esse adolescente vem para o encaminhamento, passa pelo Conselho Tutelar, passa pela escuta especializada, ela vai verbalizar. E a partir daí, os devidos encaminhamentos para protegê-la, através do acompanhamento, que é nosso foco será a criança. A mãe, todo caso, maioria dos casos, quando há concessão, ela perde a guarda. Ou vai para a família extensa, a rede de proteção vai fazer o levantamento, aonde essa criança vai ficar bem protegida. A partir daí, inicia um acompanhamento de trabalho com o núcleo familiar. Quando caso não tenha, aí acontece daí para o acolhimento. O importante é a criança estar protegida.
0: Bom, gente, e é importante isso que vocês trazem, porque a gente começa a discutir aqui, a gente começa a conversar aqui, eu acredito muita gente começa a refletir em casa também, e às vezes ajuda a vir de fora, né? Então é muito importante esse gatilho. Bom, e nesse sentido, a gente já falou de algumas ações aqui de São Miguel do Iguaçu, e como que o município está nesse sentido, trabalhando para conseguir combater, né, e ajudar, porque hoje eu falo que tem duas formas de ver isso. A lei hoje não permite a divulgação de quem é acusado. E infelizmente sai divulgado muito pouco quando é condenado. Uhum. E até por conta disso, já saíram situações de que a pessoa estava sendo acusada e era inocente, mas na maioria dos casos protege muito o abusador nesse sentido, né? Acaba protegendo muito. E aí a única forma são as denúncias, né? Quando a gente percebe, fica muito nítido quando um abusador ele é denunciado por uma pessoa, por uma vítima, aparece 6, 7, 8 casos, né? Então, para a gente entender, para o pessoal ter um contato de denúncia, para entender como o município hoje trabalha dessa forma.
2: Nós temos o canal de denúncia, que é o Disque 100, né? Me perdoe, eu não peguei o número do telefone do Conselho Tutelar, mas é uma via direta que pode ser feita também a denúncia. As escolas, elas já estão todas preparadas para fazer essa denúncia, né, pela ficha de notificação. A sociedade civil pode estar, sim, procurando o Conselho Tutelar, né, seja por canal de telefone ou pessoalmente, para conversar, para explicar, muitas vezes, porque pedir o anonimato, que é um direito da pessoa que faz a denúncia, para proteger essa criança. Então, tem esses canais de comunicação.
0: E é importante, né, gente? O Conselho Tutelar de São Miguel do Iguaçu tem um contato aqui, é o 3565-8100, então 8100, fica bem fácil de. Inclusive, uma pesquisa bem simples no Google, você joga lá, Conselho Tutelar de São Miguel do Iguaçu, dá o endereço, tudo certinho para você chegar. Então, é bem simples, bem fácil, e na nossa cidade, uma cidade pequena ainda, não tem nenhuma dificuldade de se chegar até o Conselho Tutelar. Eu quero agradecer a presença de vocês, agradecer pela iniciativa de abrir essa discussão. Durante toda a semana a gente vai estar falando sobre esse assunto, porque o canal comunicador da emissora, da Rádio Jornal, ela tem esse papel praticamente de utilidade pública, né? Informação de qualidade também é utilidade pública. A gente tem uma série de conteúdos surgindo, mas pouca gente fala daquilo que realmente é importante. Então está aqui, está podendo levar um pouquinho de informação e podendo orientar principalmente aquele que está com dificuldade, né? Eu acho que é um papel fundamental também no contexto social. Então, muito obrigado e um bom dia para vocês.
2: Bom dia, eu agradeço a oportunidade, né? E que a gente possa fazer mais vezes isso aí para poder estar conscientizando a população.
0: Maria e Lidiane, pode ficar à vontade, eu vou virar direto aqui para o esporte para fechar até às 8, são 7 horas mais 55 minutos. E ó, vamos destacar porque teve vitória da equipe do São Miguel Futsal desse final de semana. Vitória e vitória importante. O Amarelinho do Oeste bateu a equipe do Guarapuava pelo placar de 1-0. Foi o primeiro jogo sem o técnico Ney Victor. E com esse resultado, São Miguel subiu inclusive na tabela de classificação. Chegou até a nona colocação com 6 pontos ganhos. Deu um salto aí na tabela, se distanciou da parte de baixo. E o resultado ele foi mais importante porque o enfrentamento com o Guarapuava era um confronto direto na tabela. Tanto é que o Guarapuava foi para a lanterna e o Palmas foi lá e aprontou para o Chopinzinho, ganhando o Chopinzinho pelo placar de 5-3 e empurraria também o São Miguel para essa situação, né? O Palmas hoje tem 3 pontos, é o 13º, o São Miguel desgrudou aí dessa parte de baixo, é o 9º colocado agora com 6 pontos ganhos. Quem também venceu nessa rodada foi o Manuel Kibas, está sendo a sensação desse campeonato, né? Mais uma vitória, quarta seguida, 2-0 no Paraná, lá em Curitiba. O Dois Vizinhos surpreendeu e goleou a equipe do Itaipulândia pelo placar de 5-1 também. E o Palmas, como já disse, bateu a equipe do Chopinzinho por 5-3. A sexta-feira, além do anúncio da saída do técnico Ney Victor, também Baiano foi anunciado que o Baiano não seria mais técnico da equipe do Chopinzinho. E se fala aí no Baiano acertando com o Guarapuava, quem sabe. O Pato lidera o campeonato com 12 pontos, em segundo aparece o Manuel Ribas com 12, em terceiro o Itaipulândia com 9, o Marreco é o quarto com 8 pontos. Aí vem a galera do 7, né? O Chopinzinho e o Dois Vizinhos, quinto e sexto, 7 pontos. E a galera do 6, campeonato bem embolado, sétimo colocado o Ampério, oitavo o Moarama, nono São Miguel, décimo Cascavel. São as equipes que têm 6 pontos cada, junto com o Paraná, 11º. O Camorão é 12º, com 4. 13º, Palmas, com 3. E o Lanterna, agora, é o Guarapuava, com 1 ponto. Eu quero lembrar você que São Miguel volta pela Liga Silver na quarta-feira, 9:30 da noite, contra a equipe do Vasco. Virando a página, vamos falar de Campeonato Brasileiro, final de semana movimentado, com destaque aí para o Flamengo encostando no líder Palmeiras. O Palmeiras tropeçou lá diante do Remo, 1-1, num jogo que foi paralisado por conta da chuva por 2 horas, depois voltou e ficou no 1-1. Aleph Manga abriu o placar, o Ramon Sousa empatou, Aleph Manga com 1 minuto fez 1-0 para a equipe do Remo. O resultado ajudou demais o Flamengo, que enfrentou o Grêmio lá na Arena Tricolor, e o Carrascal, colombiano, fez o gol da vitória aos 22 minutos da etapa final. 1 para o Flamengo, 0 para a equipe do Grêmio. Com isso, o Flamengo tirou a diferença aí de pelo menos 2 pontos do líder Palmeiras. O Vasco venceu o Atlético Paranaense por 1-0. Esse resultado, inclusive a derrota do Grêmio, com a combinação de resultados, fez o Grêmio entrar na zona de rebaixamento. Fica o sinal de alerta. Mirassol e Chapecoense empataram em 1-1. O Corinthians conseguiu vitória importantíssima diante do São Paulo por 3-2. Ranieri, Mateuzinho e Breno Bidon fizeram os gols. O Santos, com gol de Neymar, bateu a equipe do Bragantino por 2-0. O Atlético Mineiro ficou no 1-1 com o Botafogo. A rodada ainda no sábado teve o Internacional empatando em 2-2 com o Curitiba. Borré abriu o placar para a equipe do Inter. E naquela altura é o gol de empate, porque o uruguaio La Vega havia anotado para a equipe do Curitiba. O Rodrigo Moledo, ex-Inter, aos 38 da etapa final, marcou o segundo de cabeça. Parecia que seria a vitória do Curitiba. Mas Félix Torres aproveitou para empatar o zagueiro equatoriano 2-2. Fluminense e Vitória também ficaram no 2-2 e o Cruzeiro superou a equipe do Bahia pelo placar de 2-1. O Palmeiras lidera 34 pontos, Flamengo é o segundo 30, Fluminense terceiro 27, o quarto colocado é o São Paulo 24, o quinto é o Atlético Paranaense 25, fechando aí a zona da Libertadores. Abre a zona sul-americana, o Bahia 22. Lá no meio da tabela, lá mais para baixo da tabela, o Inter é o 14º com 18, o Santos 15º, 18, o Corinthians 16º, 18. Corinthians saiu aí da zona de rebaixamento, todo mundo embolado, e o Grêmio com 17 entrou na zona de rebaixamento. Mirassol 13, Remo 12 e Chapecoense Lanterna com 9. Fecham aí o quarteto que seria rebaixado para a Série B de 2027. Luciano em Relon tá chegando, eu volto às 11 com a Tati. Até lá.
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1: Na Jornal, pontualmente 8 horas.
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0: Bom dia, aqui estamos, né, com você e para você em mais uma edição do nosso Manhã da Jornal. Seja bem-vindo, bem-vinda, você que já estava por aí sintonizado, para você que está chegando agora também. Vamos esquentar a nossa manhã de segunda-feira, hoje 11 de maio, vivendo o outono brasileiro, mas informalmente, né, o inverno, né, por tempo, por clima, tudo mais, né? Jesus amado, tivemos aí um demonstrativo e continuamos tendo, né? O friozinho chegou, minha gente, chegou e chegou com tudo, né? Hoje, Dia Mundial de Orações pelas Vocações, Dia da Integração do Telégrafo no Brasil, inauguração também do Telégrafo Elétrico no Rio de Janeiro, Dia Nacional do Reggae hoje. E no contexto religioso, hoje é dia de Santo Isidro, o santo padroeiro dos lavradores, e também dia da canonização de Frei Galvão no Brasil em 2007. Quem nasce hoje é do signo de touro, estamos oficialmente com a lua na sua fase minguante e dando uma conferida aí na temperatura. Neste momento já estamos com 6 graus, no entanto, a sensação térmica é de 4 graus centígrados, e ela que teve menos ainda, né? Teve termômetros aí que registraram 3 graus. Pois é, né? E se você aí do interior conseguiu dar uma espiadinha, se teve vestígio da branquinha passando por aí? Mande seu WhatsApp 3565-1033. Teve alguns pontos aqui de São Miguel do Iguaçu que teve aí uma pequena película, né, de gelinho, bem devagarinho, mas chegou, né? Chegou, e tomara que fique só por aí, Deus do céu, quanto frio, né? Mas simbora lá, com boa música e o sol para esquentar a nossa manhã de segunda-feira, a gente faz companhia para você até às 10 com muita alegria e boa música, então aumente o volume.
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0: 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Agora são 8 horas mais 12 minutos.
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0: Concentre-se no que traz paz e alegria ao seu coração e confie que tudo vai caminhar da melhor forma. Acredite que Deus está à frente, cuidando de cada detalhe com amor e sabedoria. Entregue suas preocupações nas mãos dele e tenha fé que a sua semana será abençoada com muitas realizações, harmonia e felicidade. O que é bom florescerá em seu caminho. Para você, uma ótima semana e um maravilhoso dia.
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0: E para começar, tem Paula Fernandes e Leonardo tocando em frente. Ótima semana, vamos juntos até às 10.

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5: Alô, ariano, ariana. Olha, interações em grupo terão um ritmo inesperado, trazendo ideias, conexões ou oportunidades que não estavam no radar. Apesar do entusiasmo e vontade de se envolver, observe onde e como se implicar. Cor de sorte para o dia de hoje, laranja. Uma visibilidade maior se estabelecerá por meio de uma responsabilidade, reconhecimento ou expectativa. Mas um desconforto sutil inspirará ajustes para conquistar uma presença mais alinhada e segura. Cor de sorte para o dia de hoje, verde. Uma perspectiva será ampliada ao encarar inconsistências entre o que você acredita e o que você tem vivido. Ao sustentar esse desconforto sem fugir, você organizará sua visão de maneira mais sólida. Cor de sorte para hoje, bege. Canceriano, canceriano, uma situação receberá intensidade, trazendo à tona emoções ou vínculos que pedem uma presença mais inteira. Haverá potência em atravessar esse território com consciência, permitindo assim transformações. Cor de sorte para hoje, marrom.
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5: Agora 8:22, 8:22. Seguimos com o nosso Manhã da Jornal, né? E a gente falava aí de frio, de vestígios da branquinha. E olha, tivemos a confirmação, né? A confirmação. O nosso amigo Jovino Maculã, ele mandou assim: bom dia, Lu, aqui também tá frio, mas não percebi geada. 4,5 graus em Nova Brasília. A Tere Mota mandou: bom dia, Lu. Ótimo dia, abençoada semana para você e aos ouvintes da 104,1. Aqui no Jardim Social, na frente da minha casa, tem um lote baldio. E amanheceu branco de geada. Fraca, mas deu. Obrigada pela informação, viu, amiga Tere? Também participando comigo, a Terezinha Almeida: bom dia, Lu, abençoada semana para todos nós. Obrigada pela sintonia, pela companhia. E olha só, mais uma ouvinte, agora lá de Aurora do Iguaçu, né? Deixa eu ver o nome dela aqui, a Cirlei Lisenfeld. Ela mandou um vídeo para nós, mostrando, né, que realmente a branquinha chegou por lá, né? Diga lá, amiga Cirlei.
9: Ó, piazada, primeira geada do ano.
5: Branquinho.
9: Já apareceu a bichinha branca por aqui, ó.
5: Ai, ai.
9: Tá frio.
5: Tá.
9: Nossa mãe, que tá frio.
5: Muito frio.
9: Bom dia a todos, boa semana.
5: Obrigada, amiga Cirlei, obrigada, viu, pelo carinho e também pela informação. Olha, confirmando, né? Deixa eu ver essa aqui, quem foi que mandou? Quem foi que mandou? Deixa eu ver, não mandou o nome. Rafael Corrente mandou pra nós, olha só. Uruçanga no gelo e na audiência. Essa é boa, hein? Bom dia, bom dia. Obrigada aí pela informação, né? Uma ótima semana. E ele mandou aí, ó, uma foto do gramado. E realmente congeladinho, congeladinho, né? Não é aquela geada forte, forte, mas tá branquinho por aí, né? Deus do céu. Olha que tava difícil de se esquentar essa noite, hein? Misericórdia. É, aqui também deu uma geada, disse Azulene Barbosa lá de Bandeirantes, né? Bah, que é frio mesmo. Deus me livre, guarde. Mas vamos lá, né? Fazer o que ele chegou, então. Vamos nos agasalhar e procurar o sol daqui a pouco, né? E de preferência num lugar que não pegue vento, porque o vento que é gelado. Nossa Senhora, né? Mas fazer o que? É desse jeito mesmo, a gente vai aguentando, se agasalhando e enfrentando ele, né? Esse é só o primeiro, meu povo. Inverno nem começou literalmente, oficialmente ainda, né? É só um demonstrativo aí pro nosso corpício e já se acostumando, né? Com essa temperatura mais amena, é desse jeito. Vamos lá, então. 8:25. E se você quiser contribuir com as informações aqui do nosso Manhã da Jornal também, pode mandar o seu WhatsApp contando pra gente se também deu a branquinha, se geou aí aonde você mora ou nem levantou tão cedo assim pra perceber, né? Porque se percebe a geada, meu povo, é antes de sair o sol, né? Depois que saiu, já era. Já era. Então vamos lá, né? 3565-1033. Mande aí o seu recado pra cá e venha fazer parte da nossa programação. 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
0: É, só as melhores. Com as melhores participações por aqui também no 3565-1033. Que a amiga Sema falou? Bom dia, Lu. Aqui não vi nada de geada, mas para quem gosta de frio, aproveita, porque eu não gosto. É melhor o calor. Concordo plenamente com você, viu, amiga Sema? Olha, não sei o que, que o pessoal vê de bom no frio, né? Porque é ruim pra tudo, só pra comer e dormir que é gostoso, né? Mas o restante, minha gente, ai, dá coragem. Não, dá coragem, não. Mas é desse jeito, né? São as quatro estações do ano que a gente tem por aí e a gente tem que viver plenamente cada uma delas e agradecer a Deus por isso também, né? Que estamos bem, que estamos com saúde, apesar que esse clima aí contribui sempre pra aquele resfriado, pra aquela gripe, né? Fazer o quê, né? Mas faz parte. 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E vamos para um rápido intervalo. Na sequência, tem previsões para você de Leão, Virgem, Libra e Escorpião.
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0: Bom, Leonino, Leoninda, bom dia! Olha só o que os astros revelam para você também nesta manhã de segunda-feira. O outro se apresentará de forma clara, não necessariamente mais fácil, mas mais verdadeira. Essas nuances permitirão encontros mais equilibrados, mesmo que isso exija sair de padrões já conhecidos. Cor de sorte para o dia de hoje, laranja. A rotina passará por um refinamento importante, mudanças na forma de conduzir tarefas, organizar o tempo ou lidar com compromissos terão efeitos amplos. Considere o impacto emocional das suas escolhas. Cor de sorte para hoje, vermelho. Libriano, Libriana, um impulso criativo ou afetivo será desenhado com naturalidade, porém, esbarrará em inseguranças e dúvidas de um ponto sensível na sua forma de se expor. Abrace sua própria expressão com mais verdade. Cor de sorte para hoje, lilás. Escorpião. O espaço íntimo se organizará a partir de uma percepção sobre dinâmicas que já não funcionam da mesma maneira. Embora isso traga desconforto ao tocar em padrões antigos, permitirá uma base mais coerente. Cor de sorte para hoje, azul escuro.
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0: E vamos juntos, eu, você e o nosso Manhã da Jornal nesta segunda-feira congelante em São Miguel do Iguaçu e toda a nossa região também, né? E dá-lhe café com leite para esquentar, né, amiga Sema? Desse jeito, né? Que a gente gosta. Por aqui um chazinho, viu? Deus do céu! É chá, é chimarrão e água que é bom? Vamos esperar esquentar mais um pouco, né? Pra ver se dá coragem. Grande abraço pra galera que tá sintonizado conosco aqui em 104,1, interagindo também através aí da nossa programação. Bom demais, bom demais. E a Sema também tá com a gente, né? 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
0: E na Jornal tem Brilha Som, a lua e a noite. Pra você, ótima semana.

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3: O que dizem os astros para Sagitário, Capricórnio, Aquário e Peixes?
4: Sagitário.
5: Alô, sagitariano, sagitariana, conversas revelarão questões e criarão um novo cenário. O entendimento se aprofundará à medida que você se permitir ir além da superfície, transformando a comunicação em um instrumento real de contato. Cor de sorte para o dia de hoje, laranja.
4: Capricórnio.
5: Alô, capricorniano, capricorniana, questões ligadas a recursos ou escolhas materiais evidenciarão um desequilíbrio que estava sendo ignorado. Ao reconhecer isso com mais lucidez, você encontrará outras formas de sustentar o que importa. Cor de sorte para o dia de hoje, cinza.
4: Aquário.
5: Suas atitudes, reações ou decisões mostrarão aspectos que estavam no automático. Apesar do desconforto ao expor vulnerabilidades, haverá oportunidade poderosa de se posicionar com autenticidade. Cor de sorte para hoje, branco. Alô, peixes, percepções, sentimentos ou intuições pedirão elaboração mais cuidadosa. Respeite esse processo sem pressa, preparando o terreno para decisões futuras muito mais alinhadas com quem você está se tornando. Cor de sorte para o dia de hoje, amarelo.
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5: É, aqui toca sucesso, inclusive a participação aí dos nossos ouvintes, né? Muita gente já mandou mensagem pra cá. Que legal, né? Bom demais quando existe essa interação gostosa aí entre os ouvintes e quem tá do outro lado aqui comunicando, né? Muito obrigada. Olha um recadinho da amiga Islanda, diga lá, Islanda, frio por aí também, bom dia.
0: Dia, Lu. Então, manda uma música bonita aí pra todas as mães.
5: Tá bom?
0: Desejando um feliz dia das mães de ontem. E eu também ontem tava de aniversário de casamento.
5: Ê, coisa boa!
0: Eu e o seu João completamos 46 anos. Eu disse uns anos atrás que era 46, mas eu casei em 80. Então é 46 anos.
5: 46. Tá
0: eu
5: certo.
0: Não gosto de frio também, não.
5: Sim, eu.
0: Tudo bem, né, Lu? Mas eu prefiro o calorzinho.
5: É, o calorzinho é bem melhor, né, Islanda? Bem melhor mesmo, né? Se a gente abrisse aí uma votação, acho que pouquíssima gente que ia dizer que gosta realmente de frio. Frio como hoje, né? Um frio assim um pouco mais agressivo, mais intenso, né? Aquele clima assim um pouquinho mais ameno, a temperatura aí de 17, 18, 19, tá bom, né? Até uns 15 a gente aguenta, mas que nem tava hoje, tá fácil não, né? Mas fazer o quê? Diga lá, dona Rosalina, bom dia!
9: Filmando, né?
10: Olô.
5: Oi!
10: Aqui em São Jorge, aqui, na nossa roça aí, apareceu um pouquinho de geada também.
5: Olha
10: não
5: só!
10: Não foi muito, mas apareceu.
5: Apareceu.
10: Né? E o frio tá de... Não dá coragem de abrir a porta pra sair pra fora.
5: Fica dentro de casa então, minha amiga. Saiu? Fica lá.
10: Tá bem. Tá gelado aqui.
5: Tá gelado demais da conta, né? Aqui do alto do prédio da Farroupilha, onde ficam os estúdios da Rádio Jornal, a gente vê lá lindamente o sol, né? Apareceu o céu assim de brigadeiro, sem nenhuma nuvenzinha sequer, né? Mas olha, se fosse calorzinho, apesar que se você for aí, o pessoal dos apartamentos que fica próximo aí à janela é em contato com o sol, fica gostoso, né? Porque o sol ele aquece, daí não entra aquele vento, mas olha, colocar a cara pra fora hoje tá difícil. Quem mandou mensagem aqui também em áudio, deixa eu achar agora aqui. Ah, aqui, ó. Neide Fernandes Rosa, diga lá, Neide, bom dia.
11: Bom dia, Lu.
5: E aí?
11: Neide Fernandes Rosa. Lu.
5: Oi.
11: Parabéns para o nosso dia, o Dia das Mães.
5: Para você
11: eu
5: também.
11: Tem uma música aí com o Rick Renner, se você pudesse tocar. Mãe.
5: Vamos.
11: Ofereço para todas as mães.
5: Ah.
11: Especialmente para você.
5: Obrigada.
11: Especialmente para mim também.
5: Tá bom.
11: Se for atendido, desde já agradeço, Deus que abençoe a todos nós.
5: É isso aí, amiga Neide Fernandes Rosa. Pediu ainda no ritmo e nas comemorações de ontem, né? Dia das Mães. Vamos de Rick Renner. Mãe, ótima semana para todos nós. Vamos juntos. Até às 10.

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0: Agora são 8:58, 8:58. A nossa programação continua com você até as 10. A sua boa companhia de todos os dias, né? 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
0: 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Agora são 9:02. Vamos para um rápido intervalo. Na sequência, eu volto trazendo para você a segunda etapa aqui da nossa programação, o Manhã da Jornal. Não saia daí.
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0: Programação Manhã da Jornal, né? Uma manhã gelada, gelada, gelada, gelada, mas a temperatura devagarinho, ela tá subindo, né? E o sol aparecendo aí, né? Cada vez com um pouquinho mais de força, apesar que hoje não vai esperar aquele calor, né? Porque vai fazer só 16 graus de máxima hoje. Estamos com 7 graus e meio neste exato momento e a partir de agora reiniciamos a nossa segunda etapa do Manhã da Jornal, nesse dia 11 de maio, segunda-feira, vivendo o outono brasileiro, hoje dia mundial de orações pelas vocações, dia da integração do telégrafo no Brasil, inauguração do telégrafo elétrico no Rio de Janeiro, dia nacional do reggae também. No contexto religioso, dia de Santo Isidro, o santo padroeiro dos lavradores, dia da canonização de Frei Galvão no Brasil, quem nasce hoje? É do signo de touro, estamos com a lua na sua fase minguante, temperatura então na casa dos 7 graus e meio neste momento. 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E vamos juntos até às 10 horas da manhã, também com alegria, né? E a participação dos nossos ouvintes por aqui. Mais um recado chegou para confirmar a geada, né? Seu Acilo tomou coragem, foi lá pro lado de fora dar uma espiada, é isso, seu Acilo?
1: São Jorge do Severo. Eu fui, apareceu uma geadinha, parece que fraquinha. Ah. Eu fui lá na roça ver agora. Olha, tá, a folha do milho tá ficando pretinha já.
0: Tá, né? Preteando tudo.
1: A geadinha não foi tão pequena, não, em algum lugar. E ainda que aqui ainda apareceu, tinha uma serraçãozinha de manhã cedo, tá? Tá certo que nós levantemos... levantamos de madrugada, na base das 9h30 nós levantamos.
0: Meu Deus, nem é 9h30 ainda, né?
1: Não deu pra ver muita geada, mas tinha geada. Eu fui lá na roça, agora as folhas do milho tá ficando preta.
0: Tá ficando preta.
1: Quero ver depois, quando esquentar o sol daí, que tu vai ver o resultado que deu a geadinha, tá?
0: Deus do céu, seu Acilo Severo. Obrigado pela informação, ele enfrentou um frio e foi lá. Foi lá pra ver se de fato geou também lá na comunidade dele, né? Em São Jorge. É, vários pontos aqui de São Miguel do Iguaçu. Registrando aí a branquinha. Tem muitos lugares aí que tinha muita neblina, né? Então, talvez nem geou, né? Nem chegou a geada. Mas vários pontos confirmando aí. Uruçanga, Aurora, São Jorge. Aqui no centro também tivemos alguns lugares aí registrando. Não aquela coisa toda de geada, né? Mas tinha vestígio dela sim, né? que fez muito frio e olha, continua fazendo, né, para amanhã também. A previsão indica aí uns 7 graus, talvez, né, não chegue aí a geada amanhã, né, mas que já tivemos aí ela aparecendo em alguns setores aqui do nosso município, isso sim, vários ouvintes confirmando para nós, né? Pra galera que levantou cedote, cedote, né? Porque quem levantou mais tarde com o sol já e não viu nada mesmo, né? Que nem o amigo Vanderlei. Eu vou até soltar o áudio dele aqui. Deixa eu ver onde que tá. Olha só o que ele falou, Vanderlei. Ó.
2: Oi, Lu.
0: Oi.
2: E, bom dia.
0: Bom dia.
2: Eu tava escutando o teu programa, eu tava deitado. Daí, escutei um comentário sobre geada. Eu levantei às pressas. Andei tudo em volta da minha casa, não vi nada de geada. Eu acho que esse povo tá um sonâmbulo ainda.
0: Ei, meu Deus do céu, eu acho que é tu que perdeu a hora, hein, Vanderlei? É, desse jeito, quer ver geada, tem que levantar cedo, meu povo, tem que levantar cedo, mas aqui não dá coragem, não dá, né? Santo Deus. Vamos lá de música, então, pra esquentar a nossa manhã. E quem tá com muito frio por aí, né, amiga Zuleide Barbosa? Grupo Carisma na programação com Eu Duvido. Ótima manhã pra você, Zuleide, pra quem tá ligado com a gente.

0: É pra você que tava curtindo, está aí curtindo também, tá chegando agora, seja bem-vindo, bem-vinda. Estamos lá na live também no facebook.com/radiojornalsaomiguel. Chega lá, dá uma espiada na nossa programação, né? Deixe o seu comentário, seu joinha também. Tá valendo, né? Alô, Ivete Regina Kitaiski de Oliveira, Rosenei Costa, o Luiz Henry, Cecília Cervantes, Carmen Fraga, Marilene Escucel, pessoal que já tá por lá, né? A Tatiana Meng também tá ligada. Bom dia, bom dia! Muito frio por aí, comente lá, né? facebook.com/radiojornalsaomiguel. Amiga Terezinha Orne tá com o fogão aceso, né, Terezinha? Porque é desse jeito. É desse jeito, ô, coisa boa. Queria estar aí pertinho desse fogo agora, hein? E ela já tá com a panela, as panelas aí, né? Chaleira sempre a postos e aquele bolinho de chocolate aí por perto também. Ô, coisa boa, né, amiga Terezinha? Beijão pra você. Um ótimo início de semana, né? Obrigada pelo carinho da sintonia. O Nelson Friedrich mandou um áudio, daqui a pouquinho a gente escuta, tá bom, Nelson? Bom dia, ótima semana pra você também. 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
0: É, daqui a pouquinho tem mais sucessos aí para os nossos ouvintes, para a galera que está acompanhando aí a nossa programação, porque agora... 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
0: E vamos juntos, agora são 9 horas e 22 minutinhos, 9 e 22. 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E daqui a pouquinho a gente volta com um super bloco para você e, claro, também com mais música.
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0: No momento da leitura, o senhor parou e falou para todos nós que parasse de fazer o que estivéssemos fazendo e erguesse nossas mãos e abençoasse os nossos filhos, pedisse proteção a Deus, livramento. Eu parei, que eu estava lavando louça, e ergui as minhas mãos para o céu e pedi um livramento para meus três filhos e para o meu marido. Pedi que Deus abençoasse e protegesse meus filhos que andam de moto, trabalham. E hoje, na saída do trabalho, meu filho saiu do trabalho e olhou para a rua e não olhou para o outro lado e saiu. E veio outro motoqueiro e os dois bateram. Meu filho caiu, machucou um pouco a perna. O prejuízo foi mais material do que físico. Então, eu estou dando testemunho para agradecer o livramento de Deus naquela
1: Olha aí,
0: hora, porque
1: Regiane.
0: eu ergui minhas mãos, orei e pedi a Deus. E meu
1: Deus
0: filho
1: seja
0: teve o
1: louvado.
0: livramento. O bem material a gente conserta,
1: Isso,
0: mas a vida
1: a
0: não.
1: vida
0: Então, eu estou aqui para
1: preservada.
0: agradecer e dizer que eu gosto muito da leitura orante. E
1: Amém.
0: toco o sino sacristão.
1: Deus abençoe, Regiane, de São José dos Pinhais, Rádio Evangelizar, Rádio Clube FM, TV Evangelizar, Canal 16, NET 13, São José dos Pinhais, que pertence à Diocese, o Bispo Dom Celso Antônio Marchiori, Bíblia aberta, cartilha de oração, vamos lá, gente!
2: Palavra do Senhor, quando chegou, Deus
1: Jó,
2: instalou
1: padre, eu
2: meu
1: tô impressionado com Jó,
2: coração.
1: eu imagino. Então você
2: Ao
1: vai contar
2: chegar
1: para mim, vai
2: desejou,
1: lá. Hoje, a segunda prova de fé de Jó, capítulo 2, versículo 1 seguinte, eu não sei onde vai parar. Chegou de novo, você lembra de sábado? Padre, eu não lembro, não lembro nem o que eu comi ontem, nem hoje. Então vamos lá. Jó que disse: nu, nasci sem nada, e sem nada vou morrer. O Senhor Deus, o Senhor deu, o Senhor tirou. Louvado seja Deus. E terminou esse texto dizendo: assim, apesar de tudo o que havia acontecido, Jó não pecou, nem pôs a culpa em Deus. Capítulo 2, versículo 1. Chegou de novo o dia em que os servidores celestiais vieram apresentar-se diante de Deus. O Senhor e Satanás também veio no meio deles. O Senhor perguntou a Satanás, está aqui, de onde você vem vindo? Satanás respondeu: estive dando uma volta pela terra, passeando por aqui e por ali. Capítulo 2, versículo 3. Aí o Senhor disse: você viu meu servo Jó? No mundo inteiro não há ninguém tão bom, tão honesto como ele. Ele me teme e procura não fazer nada que seja errado. No entanto, você me convenceu e eu deixei desgraçar Jó, embora não houvesse motivo. Por isso mesmo, assim, ele continuou firme e sincero como sempre. Vou contar em palavras simples. Os seres celestiais se apresentaram diante de Deus e Satanás estava junto. Deus pergunta a Satanás: de onde você vem? Ele disse: eu estava andando pela terra, por ali e por aqui. Deus disse literalmente: você viu como meu servo Jó? Não há ninguém tão bom, tão honesto como ele. Ele teme e procura não fazer nada de errado. No entanto, olha o que Deus diz: eu permiti, Deus permitiu. O diabo não pode contra nós, tem que ter a permissão de Deus. Isso é teológico. Embora não houvesse motivo, por isso mesmo, mesmo assim, ele continua firme e sincero como sempre. Satanás é o Satanás, né? Não preciso fazer comentário. Satanás disse: é só tocar na pele dele para ver o que acontece. As pessoas não se importam de perder tudo, desde que conservem a própria vida. Agora,

0: se estenderes a mão e ferires o corpo dele, verás como ele, sem nenhum respeito, te amaldiçoará. O Senhor disse a Satanás: pois bem, faça o que quiser com Jó, mas não o mate. Aí Satanás saiu da presença do Senhor e fez com que o corpo de Jó ficasse coberto de feridas horríveis. Eu digo que sempre foi identificado aqui a lepra. Desde as solas dos pés até o alto da cabeça. Jó sentou-se num monte de cinzas, pegou um caco para se coçar. Fique com essa cena, tem uma imagem, e eles vão colocar agora, é uma imagem de Jó nas cinzas, esse pobre homem, praticamente nu. Essa imagem mostra ele cheio de lepra, e era tão grande a dor que ele pegou caco de vaso para se coçar. Ele está nas cinzas. Então a primeira grande prova, a lepra. Porque Satanás disse: as pessoas até aceitam perder tudo, mas conservar a vida. Pela vida, são capazes de tudo, até amaldiçoar-te, Deus. Aí Satanás saiu da presença do Senhor e fez, estou retomando, com que o corpo de Jó ficasse coberto de feridas horríveis, desde a sola dos pés até o alto da cabeça. Jó sentou-se num monte de cinzas, pegou um caco para se coçar. A mulher disse a ele: você ainda continua sendo bom. A mulher de Jó: amaldiçoe a Deus e morra. Amaldiçoe a Deus. Olha o conselho da mulher: você ainda continua sendo bom? Amaldiçoe a Deus e morra. Jó respondeu, depois do intervalo. Forte, né? Forte. Nós voltamos já. Volte comigo.
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6: Procure que sua infância seja inocente, tua meninice respeitosa, tua adolescência paciente, tua juventude virtuosa, tua maturidade carregada de méritos e velhice sábia. Santo Agostinho de Hipona.
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0: Na continuidade, a mulher disse: você ainda continua sendo bom, amaldiçoe a Deus e morra. Jó respondeu: você está dizendo uma bobagem. Se recebemos de Deus as coisas boas, por que não vamos aceitar também as desgraças? Assim, isso vai se tornar praticamente um refrão. Assim, apesar de tudo, Jó não pecou, nem disse uma só palavra contra Deus. Amanhã eu vou refletir melhor sobre a mulher. Agora, volta a imagem de Jó com cacos de vaso. E se você tem, e eu sugiro que tenha, o livro, porque ele é forte, não é para fraco ler, não. Inabalável. Na página 67 diz: duas formas de reagir à dor. Continuando quando achamos que nada mais poderia piorar na situação de Jó, eis que sua esposa se manifesta em tom desesperado e blasfemador. Ela aparece apenas uma vez e, mesmo com poucas palavras, deixa uma marca profunda. Por ora, por hoje, na leitura orante, fique com essa imagem de um homem ressequido, quase esquelético, que Satanás obteve a permissão de ter lepra, tinha perdido tudo. Mas o nosso refrão: apesar de tudo, Jó não pecou, nem disse uma só palavra contra Deus. Fique com a pergunta: diante de uma doença grave, incurável, como você reagiria diante de Deus? Amém. Continuamos amanhã. Charlene, que a paz de Jesus esteja com você.
1: Bom dia, padre. Sua bênção.
0: Deus abençoe. Você estava escutando, filha?
1: Sim, estou.
0: Gente, não, escutando o que eu estava lendo de Jó?
1: Sim, escutei.
0: É forte, não é não, filha?
1: Muito.
0: Essa leitura não é para fraco, não. E também o livro Inabalável não é para gente fraca, não. É para ler e refletir mesmo. Você fala de onde? Vamos mudar de assunto. Vamos lá. Charlene, você fala de onde?
1: Eu falo de Laguna, Santa Catarina.
0: Meu abraço, Santa Catarina. Como é que você me acompanha ali em Laguna, filha?
1: Na Rádio FM.
0: Meu abraço, Rádio FM. Acho que é Garibaldi, não é?
1: Isso.
0: Isso. Diga lá, minha filha. O que você quer partilhar?
1: Padre, eu quero pedir oração assim para o meu filho, que está nesse vício de jogos no celular. Está acabando assim com a aprendizagem dele na escola.
0: Entendi. Quantos anos ele tem?
1: 14.
0: E como é que você percebeu que ele está com o jogo no celular?
1: Porque na escola, né, ele tá acabando tirando notas baixas.
0: Tá bom. A escola te chamou?
1: Isso, eu fui chamada.
0: Você tem marido?
1: Não.
0: Você o cria sozinho?
1: Sim.
0: Tá bom. Parabéns por cuidar, Só que eu vou chamar a tua atenção. Ele é de menor. Você não tem força suficiente de pegar esse celular dentro de casa e dizer: aqui, você vai ter 40 minutos ou uma hora para o celular e pedir para alguém bloquear os jogos. Mulher, você é mãe, você não é amiguinha dele, não. Não estou te faltando com respeito. Não estou te faltando com respeito. Mas que você tem que dar uma chamada, não é bater, não. Chamada no tento. Na escola, eles não podem deixar ver celular, não pode. Você sabe que é uma regra, pelo menos eu sei no Paraná que não pode. Meus afilhados dizem que se pegar com o celular, eles tomam o celular. Então é sinal que você está sendo frouxo em casa.
1: Não, ele não leva para a escola. Ah, ele
0: tudo
1: joga
0: bem
1: em casa.
0: Mas e você deixa, mulher? Corta, mas se ele joga...
1: Não, eu não deixo, mas ele, eu escondo pelo ar, ele vai lá e pega novamente.
0: Não, Charlotte. Charlene, não. Na pior das hipóteses, corta a internet. Quem paga a internet?
1: Eu.
0: Então, você tá vendo o teu filho nos jogos? E quais são suas atitudes? É um de menor, não se esqueça disso. Ele, no mínimo, pode não dizer, mas ele espera de você que você seja mãe e que mostre para ele o que é certo e errado. E você está se omitindo nisso.
1: Sim.
0: Eu vou rezar por ele, mas você tem que ajudá-lo.
1: Tá bom.
0: Entendeu, Charlene? Não ficou bravo comigo, não, né?
1: Não.
0: Você tem que chegar, não tem essa história de vai pegar o celular. Pegou escondido? Castigo. Vai ficar 2 dias sem celular. Se preciso for, vende esse celular. Se preciso for, quebra esse celular. Se preciso for, corta. Seja radical. Ou você me obedece dentro de casa, ou eu vou cortar a internet. Pronto. Filha, não é judiar, é formar, é educar. Mas às vezes o remédio é o único remédio amargo que faz o efeito. Talvez por você ser uma mãe que só solteira, desculpa a palavra, ele começa a querer dar de galinho. 14 anos não deixa ele cacarejar muito alto, não. Tá bom,
1: tá
0: filha?
1: Bom. Tá bom, então.
0: Não ficou chateado comigo?
1: Não.
0: Vou rezar uma Ave Maria com você. Vamos rezar juntos. Ave Maria, cheia de graça.
1: Obrigada.
0: O Senhor é convosco. Bendita sois vós entre as mulheres. E bendito é o fruto do vosso ventre, Jesus. Santa Maria, Mãe de Deus, rogai por nós, pecadores, agora e na hora de nossa morte. O que eu falei para a Charlene, que sirva para todos. Laguna Santa Catarina, Rádio Nova Garibaldi FM, diretor Dilmara Fernandes, Dom Adilson Pedro Buzin, da Diocese de Tubarão. Escute esse testemunho, por favor.
2: Lourdes, de Pandeiros, Minas Gerais. E sou muito devota a
0: Opa,
2: Jesus da Santa Chaga.
0: Que bom!
2: Eu não perco o texto da Santa Chaga todos os dias. Eu tenho um testemunho de dar sobre a minha filha. Ela teve um câncer e tirou o útero, colo do útero, ovário. E agora, no final do mês passado,
0: Sim.
2: eu acompanhando o texto da Santa Chaga, eu fiz um propósito. Que Jesus da Santa Chaga livrasse ela, que ela não estava com essa doença de novo, não. Ela foi lá, fez a ressonância, graças a Deus, para
0: Amém.
2: A honra e glória do Senhor, ela não tem nada, graças a Deus. Eu tenho muita fé em Jesus da Santa Chaga e agradeço ao Senhor, Padre Reginaldo Manzotti, muito obrigada.
0: Deus abençoe.
2: Cristão.
0: Deus abençoe, querida Lourdes, de Paineiras, Minas Gerais, lá é Diocese de Luz, Dom José Aristeu Vieira. Gente, eu quero dizer para você, fique atento nas redes sociais. Atenção, toca a corneta, sacristão, bem forte. Põe pulmão nisso aí, sacristão. Fique atento nas minhas redes sociais, principalmente no Instagram, para não perder nenhuma missa que vai acontecer na peregrinação de Pentecostes. Eu já aproveito dizer, vai lá, se inscreva no Instagram, acione o sininho. No Instagram eu sempre vou colocar os horários e os links da transmissão da missa. Por que o senhor não fala aqui? Porque, gente, na viagem há muita inconstância, fuso horário diferente, às vezes chegamos atrasados. Então acompanhe no Instagram os horários, o local, a intenção da missa, da peregrinação agora de Pentecostes. No Instagram, você vai saber o horário. No YouTube, Padre Manzotti, não esqueça de se inscrever. Você vai acompanhar ao vivo as missas, direto de toda a peregrinação de Pentecostes. Eu vou para o intervalo e eu volto. Nós voltamos, amado povo de Deus, com a novena. Jesus das Santas Chagas, curai meu coração. Voltamos já.
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Filhos amados, hoje é aniversário da rádio Cidade FM, Itapurá, Mato Grosso, Cultural AM, Rolândia, Paraná, Cultura FM, Naviraí, Mato Grosso do Sul, Onda Nova FM, Relvado, Rio Grande do Sul e Santa Fé FM, Santa Fé, Paraná. Também aniversário da rádio, da TV, TV Evangelizar de Arco Verde, Pernambuco e Sersul Turvo, Santa Catarina. E aniversário do senhor Arthur, que entrou na nossa família. Deus abençoe, senhor Arthur, com muitas graças e bênçãos do céu. Aniversário foi ontem, a lembrança faço hoje. 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Em outubro deste ano, outubro de 2026, Hungria, Áustria, República Tcheca e Polônia. Ó, fica um número aí para você anotar e ainda dá tempo. 419-8753-3300. 419-8753-3300. 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Jesus Misericordioso, São João Paulo II, Santa Faustina Kowalska, São Maximiliano Kolbe. Nós começamos a nossa viagem em Budapeste, na capital húngara. Depois iremos a Viena, a capital da Áustria. Iremos até Olomouc, na República Tcheca, Cracóvia, uma cidade que é patrimônio mundial da Unesco. E é lá que tem o convento de Santa Faustina Kowalska, onde tem os restos mortais de Santa Faustina e o quadro de Jesus Misericordioso. De lá, nós iremos para Częstochowa. Częstochowa é o santuário da Mãe Morena, rainha da Polônia, um santuário do século XVII. Iremos de lá para Wadowice, onde São João Paulo II viveu os primeiros anos de sua infância. E depois vamos ao centro, um lugar muito marcante, inesquecível, uma experiência única, concentração, os campos de concentração de Auschwitz. Entre em contato conosco, ainda dá tempo. 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Escute esse testemunho. Sua bênção, Padre Reginaldo, e veio com fotos. Venho por meio desta carta testemunhar uma grande graça alcançada na novena de Jesus das Santas Chagas. No dia 19 de maio, meu sobrinho Mateus Henrique, com apenas 2 meses, engasgou e sofreu uma parada respiratória com convulsões. Clamei a Nossa Senhora e Jesus das Santas Chagas. Consegui reanimá-lo e fomos às pressas ao hospital. O quadro se agravou. Ele precisou ser transferido para a CTI em Belo Horizonte, mas não havia vaga disponível. Os médicos alertaram que se não conseguisse atendimento rápido, ele não resistiria. Com muita fé, confiei que Mateus não estaria sozinho. No dia seguinte, conseguimos a vaga. Ele foi entubado, passou por uma traqueostomia, permanecendo 1 mês na CTI. Os médicos suspeitaram que a doença era rara e disseram que se sobrevivesse, ficaria sem movimento, sem falar, sem andar. Mas por intercessão de Nossa Senhora e Jesus das Santas Chagas, o impossível aconteceu. Hoje, Mateus tem 3 anos. Corre, brinca, fala e se desenvolve como toda criança. Padre, ele ainda tem traqueostomia, mas não faz uso de medicação. Faz acompanhamento, fonoaudiologia. Eu só tenho a agradecer a Nossa Senhora e a Jesus das Santas Chagas. Toca o sino, sacristão! Quem escreveu? Manuscrito. Tá aqui, ó, finalzinho da carta. Ah, tem aqui até o exame médico aqui, ó. Quem escreveu foi Isabel, de Santa Maria, Minas Gerais. Deus seja louvado. Isso aqui vai pro nosso arquivo, gente. Juntos, vamos à novena Novena Jesus das Santas Chagas, restaure o meu coração, hoje, quarto dia. Deus de misericórdia e renovação, venho diante de Ti com o coração em ruínas, clamando por Teu sopro de vida sobre o que se quebrou. Restaure em mim o que o tempo desgastou, o que a dor silenciou.
e que a esperança esqueceu. Onde há cansaço, traz vigor. Onde há ferida, derrama cura. Onde há vazio, preenche com sentido. Refaz meus passos, reconstrói meus sonhos, renova a minha fé. Tu és o Deus que faz tudo novo. Então, faz de mim um novo ser, com raízes mais profundas, com amor mais inteiro, com paz que não se abala. Jesus das Santas Chagas, restaurai meu coração. Jesus das Santas Chagas, restaurai meu coração. Jesus das Santas Chagas, restaurai meu coração. Amém. O Senhor esteja convosco. Ele está no meio de nós. Abençoai, Senhor, a água, a roupa dos enfermos, as fotos de família e os remédios. Abençoai esta semana. Por intercessão de Nossa Senhora no mês de maio, Jesus das Santas Chagas abençoe Pai, Filho e Espírito Santo. Amém. Eu sou da Luz. Eu me despeço com o clipe YouTube Padre Manzotti. Evangelizar é preciso.

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1: Onze horas.

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6: Na rádio que faz amigos, 11 horas e 2 minutos.
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8: 13 graus em São Miguel do Iguaçu.
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0: É, quase fui embora mesmo, né? Bora! Vamos que vamos! Bom dia pra vocês! E aí, tudo bem? Tudo na boa? Tudo tranquilo? Você ligado em 104,1? Bom dia especial desta manhã! Rapaz, que susto! Achei que tava caindo o estúdio aqui, mas deu tudo certo, tá, gente? Tá tudo legal, tamo vivo aqui, tamo vivo. Tá frio pra caramba! Gente, passou agora há pouco dos 10 graus, que coisa! Que coisa, hein? Começou o inverno agora, de verdade, tudo encarangado lá. Gente do céu, hoje a gente tá se vestindo no formato cebola, né? Cheio de camadas, não tem como. Ó, deixa eu me apresentar por aqui. Sou esse aqui e eu sempre tô com ela, né? Bom dia pra você, Tati.
1: Bom dia, Cunhasque. Bom dia, gente querida da Jornal.
0: Opa!
1: Tá cedo pra começar a reclamar do frio ou eu vou ser muito chata?
0: É, tirando
1: você
0: a preguiça.
1: Você é chata, né? Desculpa, eu não vou reclamar do frio,
0: meu
1: mas...
0: Meu problema no frio é a preguiça, né?
1: Pois é, rapaz, é complicado, não vai também.
0: Apesar que no verão também, né?
1: Então o problema é você.
0: Nossa senhora. Gente, e aí, ó, deixa eu mandar um abraço pro seu Jovino Maculan e Dona Fátima. Ele mandou hoje de manhã uma mensagem, tá rolando, tava 4 graus lá.
1: Misericórdia, Deus.
0: O dia dele começou com 4 graus lá na Baixada, né, lá em Nova Brasília. Minhas almas, e realmente lá, não sei, né, eu fui ano passado, na primeira geada que deu, eu passei ali pra propriedade do seu Nelson, que é o presidente de Nova Brasília, lá, e a Dona Leia, e realmente lá tava tudo congelado, né, pegou um geadão lá ano passado, e naquela região é muito frio, só que o que me chamou a atenção é que o seu Jovino já ligou o fogão a lenha lá.
1: Ai, ai, ai, que inveja santa.
0: Já ligou o fogão a lenha, gente, daquele jeito. Então, eu quero saber de você. E aí, você tem fogão a lenha em casa? Deseja ter? Já acendeu? Já ligou? Porque assim, ah não, é mais barato às vezes que o gás, né? Mas tem que ter lenha, né?
1: Tem que ter lenha. Tem que saber também, né?
0: Mas tem que ter lenha, é a base de utilizar. Mas é bom fogãozinho a lenha pra tu chegar. Porque querendo ou não, por mais que abra o sol agora, dá uma esquentada, dentro de casa, minhas almas do céu, é muito gelado, gente. Vocês sabiam que tem que abrir a casa pra trocar o ar, né?
1: Sim.
0: Tirar o ar frio de dentro e entrar o ar quente. Só que, meu Deus, um fogãozinho a lenha... Deixa aquele lugar assim, um cantinho com um fogãozinho ali, é muito de bom, né?
1: É bom.
0: Gente, demais. E ó, vamos lá então pra participar. O que, que a gente pode falar? É simples, gente. É gostoso sentir aquele calor do fogão a lenha, aquele... Porque assim, o fogão a lenha, além do calor, além do aquecimento, você pode fazer uma comidinha, algo mais simples, ou um pinhãozinho na chapa, uma polenta brustolada, aquele queijinho, um leite ali que você já bota do lado com o café, aquele cheiro de café passado. Fogão a lenha, pra mim, traz todo esse conforto, essa quase nostálgica, né?
1: Esse aconchego.
0: Exatamente isso. Te abraça, né? Aí você tá ali com a sopinha já fazendo, dá pra fazer tudo ao mesmo tempo, né? Porque tem usar o espaço da chapa. É muito gostoso. Quero saber de vocês aí, como que tá a relação de vocês com fogão a lenha? Se tá igual a minha, só no desejo? Ou se tá assim, não, a gente tá usando. É bom demais, gente.
1: Manda aqui pra gente, nosso WhatsApp sempre liberado pra sua participação. É o 3565-1033. E ó, não quero aquele papo de que, ai, eu escuto, mas eu não mando mensagem.
0: Não acredito que ainda tem isso.
1: Ainda tem isso, e ontem eu ouvi isso várias vezes. Aí uma pessoa olhou pra mim e falou assim, eu sei que vocês ficam bravos quando falam isso, mas eu me divirto com a participação dos outros, né, seu José?
0: Seu José!
1: Pode pegar o celular da patroa aí, ó, e mandar mensagem, tá bom?
0: Eu sabia. Ó,
1: a dona Diva também. Tô de zó em tudo vocês.
0: Tô vendo que vocês estão rindo aí de canto, né? Tô
1: vendo, a carapuça eu sei que tá servindo.
0: Daqui dá dever. Deixa eu falar pra você, ó. Se esse povo, se você... Eu tô vendo que você... Só falando da Dona Diva e do seu José, mas eu tô vendo que vocês, no plural, aqueles que não participam, tô vendo que vocês não participam. Sabe o que nós vamos fazer se vocês não começarem a participar? Ah. Vamos fazer greve. Vamos ficar uma semana. Aí vamos estender pra 15 dias. Aí vamos fazer um mês de greve sem esse programa aqui. Estupado, não sei você, não. Vamos lá na tua casa pra tu participar. Já vou avisar vocês aí, hein?
1: Aí depois a gente segura, se encontra lá na fila do... do Procura Emprego.
0: Não vai ter isso, não. Vai ter isso, não.
1: Ai, gente, bora começar essa segundona?
0: Não consegui tirar nem férias, que o cara reclamando que eu tava de férias.
1: Ai, meu Deus do céu, magoou o coração do cunhasquinho, magoou.
0: Vamos lá, quero ver, hein?
1: E a Sara também tá ouvindo? Só vou te mandar abraço se você mandar mensagem que tá ouvindo também, hein, dona Sara?
0: Dona
1: Sara. Pega
0: um
1: cavalo de fogo aí, bora.
0: Quem não lembra do cavalo de fogo, hein? O desenho animado. Esse animou minhas manhãs. Era sábado de manhã no SBT, cavalo de fogo. Aí a Sara era a personagem principal, né? E o cavalo de fogo era um...
1: Tá, não é pra falar muito da Sara, ela tem que mandar mensagem.
0: Ah, era um animal místico, né? Mas eu tô tentando explicar o contexto, né? Bora então, gente! Agora, hein? Vamos começar. 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Aquela polenta no fogão, a lenha também é top, hein? 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Tá na hora, hein? Hoje é o dia. 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Eu queria ter aqui na rádio aquela máquina de cappuccino que tem lá no, na Magali.
1: Compra uma. Nossa!
0: Porque tu tá trabalhando pro Douglas, eu não sei. Que é isso, gente? Calma.
1: Você quer meu link da
0: chave? Meu Deus do céu, ó. Ah, calma, vamos com calma. Só segunda-feira, Tati. Nós temos que trabalhar até sexta aqui em harmonia.
1: Ai, meu Deus.
0: Uma segurada aí, né?
1: Das 11 a 1 a gente vive em harmonia.
0: O Douglas é legal, mas não precisa puxar tanto saco. Vamos lá então, gente. Zezé de Camargo e Luciano com a direção-geral de Constantes Cariote Neto. Seu Tino, se espirrar, saúde. Manda um abraço para Dona Maria. A gente tá sentindo falta de um bolinho aqui. Né?
1: Meu Deus, que calma, hoje é segunda.
0: Ah, calma.
1: Perguntou como que ela tá de saúde
0: e já tá na... Eu lembrei mas então eu falei espirrar saúde, lembrei da Dona Maria, ela faz a massa de bolo que a Dona Maria faz e me pega muito, viu? Me pega muito, um beijo pra vocês aí, tá? Também em direção...
1: Vai pedir o quê pra quem
0: a agora? A coordenação de Jones de Souza, também a apresentação... Nossa, agora vamos começar, agora podemos começar, já passei, já fiz o roteiro, tá? Zezé de Camargo, Luciano, a programação das músicas do Andrezinho, quem não gostar reclama. Tá vendo? Aproveita, nem fala agora, aproveita e fala assim, pra lá xingar ele, que daí tá sucesso. Vamos lá, então.
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0: Já começamos espalhando pra todo lado.
1: Feliz segunda-feira.
0: Uhul. Sonho de amor.

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1: Agora em 104,1, estamos no FM, vamos que vamos, que bom que ficou, né? No FM, agora a gente pode conversar à vontade, você pode nos ouvir com toda a tranquilidade. Você está acompanhando o Em Dia, para quem está nos ouvindo pela primeira vez, ó, a gente coloca uma interativa, essa interativa é o assunto, tipo, ah, aquela assunto, não sei, será que chove? Pois é, eu acho que não chove. De repente a gente está falando lá que o filho do vizinho capotou o carro com quatro puta dentro, né?
2: Cunhaste!
1: mas acaba esses assuntos, né? Acaba esses assuntos, né? A gente entrando assim, então a gente vai conversando aleatório e vai embora, né? É bom conversar assim, então vamos lá. 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
2: Sim,
1: ou não?
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1: 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E essa galera aí, Tatizinha?
2: Galera tá contando pra gente se tem fogão a lenha aceso já, se não tem, como que tá esse negócio aí, hein? Bora ouvir a participação dessa galera. A Clair Borges, bom dia, meus amigos.
1: Bom dia, Clair.
2: Eu tenho fogão a lenha e gosto de fazer polenta, feijoada, mondongo, risoto. Fica tudo com outro sabor.
1: Que delícia, né?
2: A Sara, eu provoquei, né?
1: Ah.
2: Aí ela tomou vergonha na cara.
1: Ah.
2: Aí ela falou, oi, tô aqui escutando, sim.
1: Qual que é o cardápio hoje?
3: Eu tô
1: hoje?
3: Bem, sim, já não ia dizer nada, ia ver sinais.
2: Não disse nada, mas haverá sinais. É desse jeito. A Dinair Perol, bom dia, tudo bem?
1: Tudo bem, Dinair.
2: Aqui o fogão a lenha já tá trabalhando, rapaz.
1: Boa.
2: Tem duas chaleiras e duas ou três panelas lá em cima. A Dinair que... A Dinair que vai estar no nosso material do Festa Raiz.
1: Ai, Zá, Dinair.
2: Eu conversei com ela ontem.
1: Vai ficar famosona, hein?
2: Segura a fama depois, Ana Dinair. Conversei com ela ontem lá na festa do Distrito de Aurora do Iguaçu. Então o material vai estar no ar hoje à noite, tá bom, Dinair? Aí a senhora pode procurar lá. Começou a escurecer... Um pouquinho mais, assim, depois que escurecer.
1: Não, é que tá escurecendo cedo demais.
2: É, por isso que eu falei, um pouquinho mais,
1: antes assim. Antes de dormir.
2: Mas vai que ela dorme cedo.
1: Não vai dormir cedo hoje. Não pode dormir antes das 10, né?
2: É, aí a senhora fica atualizando, assim, o Facebook e o Instagram da Rádio Jornal.
1: Se a Dinair é do tempo de assistir tela quente, não dorme antes das 10.
2: Um abraço pra senhora, tá? Obrigada pela atenção ontem. Ela que é ministra da comunidade.
1: Ah, e ela parece também carregando a santa, né?
2: Ai, eu não lembro, mas eu gravei com ela. A Sema também tava carregando a santa, daí eram muitas pessoas, eu nunca.
1: A gente falou do cavalo de fogo, né?
2: A Sara.
1: Da Sara, né? Uhum. A Sara, que a Sara é a personagem principal do desenho Cavalo de Fogo. Eu achei a trilha, ó.
2: Ai, meu Deus.
1: Olha que legal.
2: Segura essa.
4: No meu sonho eu já vivi um lindo conto infantil.
1: Era abertura essa, ó.

0: Aí, ó, matando a saudade do desenho
1: Cavalo de Fogo. Gente, eu não consigo lembrar desse desenho.
0: Nossa, é muito
1: Eu grave. Juro, assim, eu não consigo lembrar.
0: Ele passava uma vez por semana só, era tipo uma edição especial. Isso era no sábado. Isso é pros conhecedores, né? Ah, tá.
1: Pra gente fechar... Pra gente... Ai, falei. Ai, desculpa, mas não deu.
0: Ai, se engasgou, se engasgou.
1: Pra segurar. Isso. Pra fechar essa rodada, o Expedito. Bom dia.
0: Bom
1: Quem
0: dia.
1: Gosta de frio é?
0: Picolé.
1: Pinguim.
0: Ah, pinguim.
1: Ele não é pinguim. Ou é pinguim, não sei. Ele falou que quem gosta de frio é pinguim. Já eu volto com mais participações, tá? O nosso WhatsApp pra você mandar mensagem. Sim! Sim, senhora Janete. É o 3565-1033.
0: Ah, ela não tava sabendo, né?
1: Ela tava se fazendo que não sabia, porque ela tem vergonha.
0: Então, eu vou começar a anotar essas pessoas que não têm vergonha.
1: Vocês viram
0: que
1: eu tô boa de memória hoje?
0: Hein? Antes de fazer a greve, a gente vai bater na casa de vocês. Vamos fazer um baixo assinado, participe.
1: Até a mãe participa e ela tem vergonha.
0: É verdade. Vamos lá então, rápido intervalo e já a gente volta. Já tá meio ameaçador esse programa.
1: É pra esquentar a segunda. Jesus. 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

0: Bora, gente! 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
1: Oi.
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1: Eu escolho os três.
0: Os três, é muito bom.
1: De todos os sabores disponíveis.
0: Gente, com frio chegando, né? Com frio e correria, né? Toda hora na cozinha, também não dá, né? E às vezes... Tá, por exemplo, você é uma pessoa, duas ou três pessoas no máximo. Aí tu vai fazer uma sopa pra três pessoas, fica lá pra uma semana. Eu não sei fazer um pouquinho. E aí tu compra os ingredientes. Não dá pra ir lá comprar duas batatas, né?
1: É uma cumbuquinha.
0: É, mas enfim. Então, e não quero ficar lavando louça depois, né? Também é outra coisa. Nesse frio aí, pelo amor de Deus. 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Ô, Tatizinha, a galera, hein?
1: Galera, tá mandando a nossa interativa de hoje é sobre fogão a lenha. E aí, hein? O seu já tá aceso? Tá funcionando? Como que tá? Você tem? Não tem? Eu não tenho. Eu queria ter.
0: Aham.
1: Eu nunca tive fogão a lenha em casa.
0: Nossa, que dó. Pode comprar também.
1: Posso começar a chorar agora ou daqui a pouco?
0: Sabe que o cartão faz 10 vezes, né?
1: É, mas não tem estrutura pra colocar. Nunca tive um fogão a lenha em casa. Ai, deixa eu fazer o meu drama. A Sônia, o meu tá aceso. A Maria Mercina.
0: O meu tá aceso.
1: O quê? O fogão a lenha? Um fogão a lenha?
0: O meu tá aceso.

0: Bom dia, Tati Penhasco. Eu estava com fogão a lenha parado lá em casa mais de ano. Quando foi sábado, o frio apertou, nós instalamos o fogão, mas igual o Cunhasco falou, não tinha lenha.
1: Ai.
0: Tivemos que correr atrás de uma lenha. Mas um fogãozinho com esse frio é tudo de bom. Passamos sábado e domingo em volta do fogão.
1: Tudo encarangado em lá do fogão a lenha.
2: É gostoso,
1: né? Ela mandou um vídeo aqui, ó, o fogão a lenha dela. Oh, meu Deus, tem aquele espinhão na chapa. Milho em cima da chapa, uma chaleirinha, umas lenha, que mais? Vira, isso, vira um pouquinho mais. Aí a portinha chega a tá aberta, porque a lenha é grande. E tem um cidadão de chinelão batendo pezinho assim, ó, tic, tic, tic, tic, do lado do fogão a lenha, sentadinho. Eita, delícia, hein? Abraço pra você, Maria. A dona Luciana.
3: Bom dia, Tati, Cunhasco, tudo bem?
1: Tudo bem, você?
3: Tá frio aqui em casa, hein? Tá frio aqui no Mariana.
1: Eita,
3: você. Então, eu tenho, na minha edícula, eu tenho um jipão lá. É, quase me deu vontade de fazer um fogo hoje de manhã. Mas é de boa aquele fogão ali. Uma hora dessa eu vou convidar vocês aí pra vir comer um rango aí.
1: Eita,
3: feito no meu... fogão a lenha na edícula aí. Abraços pra vocês.
2: Um abraço.
1: Um abraço, dona Lúcia. Olha, por pouco que ela não colocou o bichão pra trabalhar, hein?
2: É verdade. Eu vou te falar um negócio. Nós somos bons no negócio de comer.
1: Ó, todas as mensagens hoje eu tô reagindo com um foguinho pra aquecer a galera. Tô reagindo todas com foguinho pra ver se esquenta a galera.
2: Fogo digital.
1: Vai que pega, né? Pra gente fechar, a Islândia. A Islândia também tá, rapaz. Tem duas panelas ou três, mas a chaleira, a brasa tá ótima.
2: Furo comendo.
4: E Alessandro, bom dia, tá? Isso aí. Já arrumei uns caipira, já. Fogo no fogão, feijãozinho cozido no fogão a lenha, um arrozinho e uma carninha. Ai, e o almoço já tá pronto. De aniversário de casamento ontem, 46 anos.
1: Oh, e sim, hein, Islândia? Parabéns!
2: Parabéns!
1: Que Deus abençoe vocês aí, seu João Correia também.
2: São João Correia, grande João Correia, hein?
1: Só mais uma, eu falei que a gente ia fechar, mas senão vai passar muito time dessa daqui. A Marlene Rocha. Ai, Marlene, como você é linda. Bom dia, reclamões.
2: Nossa senhora da... No tornozelo já, assim.
1: Ah. Estou ouvindo e liguei o fogão faz dias.
2: Aí sim, hein?
1: Não dá coragem de sair de casa.
2: Não dá.
1: Pra aquecer chimarrão e um chá.
2: Boa.
1: Agora, Marlene, desliga esse fogão a lenha aí, apaga esse fogo. Eu quero ver se você não vai reclamar também.
2: É.
1: Bonitona. E conhece que pede um patrocínio para a Sicredi pra colocar uma máquina de café. Daí eu vou visitar vocês, levo pão ou bolo de milho.
2: Alô, gerente da Sicredi. Mandar um abraço, aproveitar para o Ricardo Anthony, da Willy Bart, o Thiago Bach, lá da Santa Rosa do Cuí. E também pra Bruna Bortolini aqui, da Duque de Caxias, nosso gerente secreto. Não depende, né? Quem vai que cola, né?
1: Meu Deus do céu! Vamos lá na agência!
2: Para, Tati! Você tá estragando esse esquema, Tati!
1: Eu tô com vergonha!
2: Não!
1: Ai, minha mãe falou que é feio.
2: É, com vergonha, mas se bota a máquina, é a primeira a tomar o café aqui, né?
1: Não.
2: Não, não.
1: Eu tomo só o café passado.
2: Ah, olha só, ainda se faz de difícil. Vai ver, olha.
1: Eu sou uma pessoa tímida.
2: Não, é sério.
1: Apesar de não parecer, eu sou uma pessoa que eu fico com vergonha. Eu não sou assim.
2: Isso, tá bom então. Então deixa que nós tomamos café.
1: Me convida. Quando der certo, vocês me convidam. Aí eu vou como convidada.
2: Vocês querem dar uma chinelada ou eu dou uma chinelada, gente? O que eu faço?
1: Ué?
2: Pronto, vamos.
1: Qual que é a dificuldade?
2: O que, que é pra... Segue o roteiro aqui. Que é
1: pra... Agora é pra encerrar as participações.
2: Ah, encerrou também?
1: Não, então, daqui a pouco... Não, tem mais, mas...
2: Tem mais,
1: daqui tá. a pouco.
2: 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E ó, tá chegando o Jean e Giovanni nesta sequência.

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5: Na abertura do mercado agropecuário, a soja está sendo cotada a R$111 a saca, o milho a R$53 e o trigo a R$66. Mercado comprador, Lar Cooperativa. Boi gordo Nelore está saindo a R$352,55 arroba. Vaca gorda Nelore está saindo a R$309 arroba. Bezerro Nelore de desmame está saindo a R$16,40 o quilo. Frango a R$4,66, suíno a R$4,91 e tilápia a R$8,96 o quilo. Leite está saindo a R$2,47 o litro. As informações e os preços são do Centro de Estudos Avançados de Economia Aplicada, o CPA.
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5: Gente, estamos de volta. 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Ô, Tatizinha, a gente tá falando de fogão a lenha, uhum, e te cobraram ontem que eu não trago curiosidades, mais histórias, pra... como que é isso?
1: É, falaram assim, eu queria falar com o Cunhasque.
5: Nossa senhora!
1: Porque o Cunhasque faz tempo que ele não pesquisa as coisas pra gente. Aí eu fiquei assim, aí o que que eu falei? Vou defender o Cunhasque? É óbvio que não. Eu olhei e falei assim, pois é, o Cunhasque tá meio preguiçoso ultimamente.
5: Nossa, olha só, gente. Que coisa. Viu?
1: Agora a pesquisa é a história do fogão a lenha.
5: Mas tô aqui com a história aberta já.
1: Ai,
5: aqui,
1: meu
5: ó.
1: Deus.
5: É, sabia que não tem como precisar uma história do fogão, do fogão a lenha assim em si? Porque o homem descobriu o fogo há mais de 30 mil anos. Então, assim, o homem já domina o fogo. Então, tem várias formas rústicas de se utilizar um fogão. Porque, nesse princípio, se você pega um monte de pedra, empilha ela e coloca algo em cima para ser aquecido, né? Um vasilhame de água, aquela coisa, é uma espécie de fogão rústico. Só que, aos poucos, o homem moderno ele foi criando alternativas mais eficientes, né? E eu vou te falar, o chinês é uma coisa que a gente tá prestando mais atenção agora na China, mas o chinês ele tem mais de 5 mil anos de história, né? De mundo, né? A gente como Brasil tem o quê? Não tem 600 anos, né? Como país, né? Como nação reconhecida. Mas o chinês, ele carrega isso e ele foi o primeiro inventor de um fogão a lenha rústico, básico que a gente tinha, que é de segurar o fogo e colocar coisas em cima para aproveitar aquilo ali, né? Então, um canal. Isso foi entre 221 a 207 a.C. Para você ter uma noção. Então, chinês. Só que o fogão, do jeito que a gente conhece, né? Ou parecido do jeito que a gente conhece, os primeiros foram feitos, que eles chamam isso de formato de câmara fechada para conter o fogo, que é a base do fogão, ali, o jipão que a gente chama aí, né? Ele é datado de 1490, os primeiros fogões feitos lá na Alsácia, na França. E depois sim, com a colonização, né, foi trazido aqui pro Brasil. Aos poucos fomos adotando fogão, os primeiros muitos de alvenaria, de tijolo, né? E claro, depois esse de metal, né, trazido aí do mundo europeu. Só pra gente ter uma ideia. Tá bom pra você, Tati?
1: Vamos perguntar pra ouvinte se tá bom. Uhum. Se precisa de mais pesquisas, assim, que, por favor, não fica baixando do nível.
5: Tá bom, então. Espero que esteja contente.
1: Bora com as participações? Bora. Porque eu provoquei ela. Eu não tinha dado nome, mas agora eu vou pôr no ar.
10: Bom dia, bom dia, bom dia, Tati, bom dia, Cunhasque.
1: Bom dia, Janete.
10: Ah, então, fogão a lenha, né? O meu tá lá na garagem. Mas hoje, cedinho, já fui lá na casa da mãe e já fiz fogo no fogão a lenha dela. Colocamos um leite lá pra ferver no capricho e...
5: Top, hein?
10: Tá muito frio, vamos ver se esse fogão a lenha espanta esse frio aí, que aqui na Aurora tá gelado.
1: Ai, ai, ai. Um abraço, Janete! Obrigada, viu? Fiquei feliz com a sua participação. Ai, eu gostei.
5: Um abraço, obrigado, tá?
1: Agora é Janete, mas é outra Janete.
5: Meu Deus.
1: Muitas Janetes aqui nesse programa.
11: Dia! Conhece, até eu queria uma máquina daquelas lá. Quem não quer uma máquina daquela, né? Mas de preferência que venha os ingredientes, né? Porque eu acho que os ingredientes é muito caro, né? Mas não adianta vai ser a máquina, não tem um produto que vai dentro, né?
1: Ei, daí você leva a moto lá no Magali e perto se eles arrumam, aí você toma
5: um cappuccino.
1: Mas fala assim, eu queria ver se tem como consertar aqui, ó, o meu triciclo.
5: Mas enquanto vocês decidem, eu vou tomar um café.
11: Aí, ó. Ai, em relação ao fogão, que dó, tive que abandonar o meu. Depois que eu peguei o Covid, fiquei com sequela no meu pulmão, e daí agora não posso mais usar o fogão, mas... fogão a lenha é tudo na vida da gente, né, mas... Uhum. Não posso mais usar.
1: Ai, que triste, Janete. Meu Deus do céu. Mas tomara que se recupere e possa usar, né? É muito gostoso. A Vilma, ela tá pedindo uma música. Toca a música Recaída Certa. É de Rogério Magrão e Banda. Vamos procurar aqui, tá, Vilma? Um abração pra ti. Daqui a pouco eu volto com mais participações.
5: 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Mas fica a dica, né? 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
1: Ai, cunhas!
12: Em dia!
5: Ai, papai, não é fácil. Chitãozinho, Chororó, Fogão a Lenha. Ó, oh, Andrezinho, hein? Esse é meu programador.

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0: Previsão para hoje, São Miguel do Iguaçu, é de sol. A máxima não deve passar 16 graus. Nesse momento estamos com 13 graus aqui no centro da cidade. Sensação térmica de 11. É frio, hein? Tá, a sensação é de muito frio. Para amanhã, mínima de 7, máxima de 19 graus. Sol deve predominar. Para quarta-feira, vamos ter 10 graus de mínima, máxima de 20. Quinta, o sol fica entre nuvens em alguns momentos do dia, mínima de 11, máxima de 22 graus. Para sexta-feira também vamos ter um dia já mais nublado, mínima de 15, máxima de 21 graus. E sábado tem uma previsão pequena aí de 3 milímetros. Para domingo, dia 17, mais 8 milímetros de chuva. Esta é a previsão para esta semana aqui em São Miguel do Iguaçu, segundo o CIMEPAR.
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0: Gente, tá chegando o programa da LAR na sequência. Já a gente volta com a segunda hora do dia. Também tem o nosso quadro de esportes. Não sai daí.
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0: Na Jornal, 12:03.
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0: Alô, amigos, estamos de volta no seu rádio, mais um programa da LAR Cooperativa Agroindustrial. Hoje é segunda-feira, dia 11 de maio de 2026. Queda da temperatura em nossa região. Confira os relatos que recebemos das áreas operacionais e também das áreas técnicas da LAR Cooperativa. No programa de hoje, segunda-feira, a análise de mercado aqui com o superintendente Vandeir José Dick Conrad. 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É, e houve o registro de queda de temperatura em nossa região. Atenção para os relatos que recebemos das áreas técnicas em especial. Em Medianeira, relatos de geadas em áreas mais baixas. Ponta Grossa, leve geada. Missal também, geadas em áreas mais baixas. Céu azul, com relatos de geadas nas baixadas em certas regiões. Região de Irati, no Paraná, arredores dos municípios com geadas, principalmente nas baixadas. Mafra, Santa Catarina, em arredores, também geada, média de 2 a 3 graus. Arapoti, no Paraná, também relatos de geadas em áreas de baixada. Ao decorrer da semana, serão avaliados estas áreas com danos que estão com milho, pós, feijão e também safrinha. Canoinhas, Santa Catarina e arredores, geada, temperatura 2 graus. Santa Terezinha de Itaipu e Foz do Iguaçu também, o relato de geadas nas baixadas em casos pontuais. E atenção, atenção, reforma tributária e seus impactos para os associados e o agronegócio. Atenção, hoje à noite esta reunião será transmitida a partir das 19 horas, transmissão via Zoom. O gerente da sua unidade está enviando o link para a participação. Reforma tributária e seus impactos. Hoje, então, esta videoconferência, essa palestra com o especialista Luan Nogues Fernandes. Fale com o gerente da sua unidade e tenha então o link para participar, para assistir esta palestra. Atenção, atenção, recolha de embalagens vazias de defensivos agrícolas em Santa Helena, Associação dos Comerciantes de Agroquímicos da Costa Oeste. Recolha começando hoje, dia 11. Horário é das 8h30 às 12h e à tarde das 13h30 às 16h. Local de entrega no posto da Aqua, anexo à Dizana, esquina Céu Azul. Hoje à tarde ainda produtores de São Roque, Santa Terezinha, São Miguelzinho, São Brás, Linha Bom Sucesso, Santa Clara, IBC, Navegantes, Morenão, Moreninha, Pacuri, Cabeceira da Moreninha e Linha Nova Esperança. Amanhã, dia 12, a vez dos produtores da linha Pacuri, São Jorge, esquina Céu Azul, Buricá, Santa Cruz, esquina Bela Vista, São Gabriel, Correia Porto, Dona Oliva e linha São Paulo fazerem esta entrega. No dia 13, é a vez dos produtores da linha Vera Cruz, esquina Rosa, São Vicente Chico, São Luís, Vila Celeste e Santa Helena Velha fazerem a entrega. No dia 14, é a vez dos produtores da linha Progresso, Alto Alegre, linha Gaúcha da Buricá e Chácaras, Subsede, linha Terol, linha Marasquim, linha Guarani, Santo Antônio, linha Aparecida, linha Gaúcha, Sete Pecados, São Clemente, União, Vista Alta, linha Felicidade, linha Lausman, Sanga Natal, Braço do Norte, linha Coroados, linha Vergueira e linha Nova fazerem esta entrega. Lembrando, o posto da ACO é anexo à Dizan, na esquina Céu Azul. Horário, das 8h30 às 12 e das 13h30 às 16 horas. Muito bem, agora aqui a participação do superintendente de negócios agrícolas, Vander José Dick Conrad. Vander, seu relato, comentário, enfim, sobre esse comportamento na última semana e também a perspectiva para essa. Boa tarde.
1: Boa tarde, Valdir. Boa tarde, família associada, amigos radio-ouvintes. Valdir, a semana passada foi uma semana razoavelmente estável para os nossos mercados internacionais, uma pequena alta nos prêmios da soja, também uma pequena alta em Chicago, isso compensado por uma queda no dólar, né? Saímos de um dólar de 4,95 para 4,89, ou seja, rompemos a barreira do 4,90, isso é bem importante, né? Então, com isso, a soja na semana no preço de balcão caiu um real, de 111 para 110 reais, manteve esse número ao redor aí de 110 reais por enquanto ainda, né? O milho, surpreendentemente, teve uma pequena alta de um real no preço de balcão, isso fruto de especulações climáticas de frio que estaria ocorrendo agora nesse final de semana, que realmente as temperaturas caíram, né? Mas até o momento nós não evidenciamos perdas nas lavouras. Claro que pontuais pode ter ocorrido, as baixadas tivemos geada, né? Em toda a nossa região de atuação que nós tivemos levantamento, apenas o sul do Paraguai que teve um pouco mais assim, de intensidade de geada. Então, mas também ainda de difícil quantificação se houve ou não perdas. Mas com isso o mercado subiu um real durante a semana, especulando um pouco disso, dessa questão. Para essa semana nós temos como principal notícia aí, né, e aguardado é o relatório de oferta e demanda do Departamento de Agricultura dos Estados Unidos, que sairá amanhã, dia 12, né? Então às 13 horas de Brasília, teremos essa divulgação, que sempre, todo mês, né, sai esse relatório, que é um relatório bem, bem esperado. Passando essa questão do frio desta semana, né, desse final de semana e até quarta-feira, quando nós olhamos para frente, né, não temos previsão, por enquanto, de entrada de uma nova frente fria, o que nos garante aí, na questão de milho, um clima favorável, né, para que não tenhamos perdas. Então, acreditamos que o Brasil, sim, precisa exportar cerca de 40 milhões de toneladas. Temos essa questão do Irã ainda se resolvendo, que é um dos principais compradores do milho brasileiro. A Argentina, com a safra cheia, também colocando milho no mercado internacional. Então, enfim, é um jogo bem importante que começa a clarear um pouquinho, né? Os custos todos altos, todos sabemos, e precisamos buscar assertividade comercial, que ela é fundamental para o sucesso além da produtividade. Então, saindo da produtividade praticamente garantida, claro que perdas nós temos regionalmente, localizadamente, conforme já vemos falando em outras oportunidades, né? Mas a assertividade comercial ela se faz fundamental, apesar dos preços levemente abaixo, né? Hoje, com dólar de 4,90, como falávamos, né? É imprescindível nós atentarmos a essa questão da comercialização.
0: Agradecemos a participação aqui do superintendente Vander José Dick Conrad. Preços praticados pela manhã: soja R$ 111,00 a saca, milho R$ 53,00, trigo R$ 66,00. Obrigado a você pela companhia, boa semana, até amanhã, um grande abraço, até lá.
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3: Fala, gente, ó, teve vitória nesse final de semana do São Miguel, venceu pelo placar de 1-0 a equipe do Guarapuava, jogando no ginásio Gelson Marcelino, um resultado que foi importantíssimo, e importante para a tabela de classificação, importante para voltar da moral. Foi o primeiro jogo sem o técnico Ney Vitor, que acabou deixando o amarelinho do Oeste, o São Miguel Futsal, inclusive. Entrevista para a Rádio Jornal, né? O presidente Márcio Morgan acabou afirmando que até quarta-feira deve chegar o novo treinador. Pelo menos é uma previsão de anunciar o novo comandante. Chamou atenção também nessa entrevista é que ele disse que a diretoria foi surpreendida, né, com a ausência do técnico Ney Victor, deixando, na verdade, deixando a equipe, né? Agora o São Miguel segue e segue para o próximo compromisso, que é no, na Liga Silver. É quarta-feira, 9:30 da noite, contra a equipe do Vasco na Liga Silver, esse confronto. Bom, pela Série Ouro com esse resultado, lembrando que a rodada ainda restam 3 jogos para serem finalizados, mas o São Miguel, com essa vitória, chegou a 6 pontos na 9ª colocação. A equipe do Guarapuava agora é a lanterna com 1 ponto, isso porque o Palmas aprontou, né? O Palmas não tinha nenhum ponto no campeonato, venceu o Chopinzinho, que dispensou o Baiano, né? O Baiano também na sexta-feira. O Ney Vitor, o anúncio foi feito no final da manhã da saída dele, à tarde foi feito o desligamento do Baiano com a equipe do Chopinzinho. O Palmas bateu a equipe do Chopinzinho, jogando lá em Palmas, pelo placar de 5-3. O Palmas deixou a lanterna e agora chegou a 3 pontos ganhos. Por isso, essa vitória do São Miguel, ela foi gigante, senão o São Miguel estaria aqui disputando com o Palmas essa condição. E um detalhe importante, né, que o último colocado vai disputar um playoff com o terceiro colocado da Série Prata, para ver se vai conseguir permanecer na Série Ouro se cai para a Série Prata, né? Então tem isso também, o Palmas, por isso a vitória foi muito importante diante de um dos grandes times dessa Série Ouro, que é o Chopinzinho. Na rodada ainda, a sensação, Manuel Ribas venceu a quarta seguida em 5 jogos, 2-0 para a equipe do Paraná, a vitória foi lá em Curitiba. O Dois Vizinhos também goleou a equipe do Itaipulândia pelo placar de 5-1. Esses foram os resultados do fim de semana. Amanhã, o Pato recebe a equipe do Ampere às 8 da noite. O Campo Mourão, na quarta-feira, recebe o Cascavel às 7 da noite. E também pela Série Ouro, na quarta-feira, às 8:15 da noite, o Marreco recebe a equipe do Umuarama. Pato lidera 12 pontos, junto com o Manuel Riba nesse momento, mais à frente nos critérios de desempates na Série Ouro. O Itaipulândia é o terceiro colocado ainda com 9 pontos. O Marreco é o quarto com 8. Em quinto aparece o Chopinzinho com 7 e o Dois Vizinhos com 7. Na sexta colocação, Ampere é o sétimo colocado com 6 pontos. O oitavo é o Moarama com 6. Mesma pontuação do nono São Miguel. Décimo Cascavel. Décimo primeiro Paraná. O décimo segundo é o Camorão com 4. O décimo terceiro Palmas com 3. E Lanterna é o Guarapuava com 1 ponto. Repito, o próximo confronto do São Miguel é quarta-feira, 9:30 da noite, por conta que o jogo vai ser transmitido para o canal X Sports, né, canal a cabo, e também no YouTube, pela LNF TV, né, e você pode assistir esse confronto. Lembrando, a Rádio Jornal não tem os direitos de transmissão, então vai ser contra o Vasco, quarta-feira, aqui no ginásio de Elcio Marcelino, 9:30 da noite. Campeonato Brasileiro, movimentado nesse fim de semana. No sábado tivemos o Curitiba empatando com o Internacional em 2-2. O La Vega abriu o placar, o Borré empatou, o Rodrigo Moledo, ex-Inter, aos 38 da etapa final, fez o segundo, mas o equatoriano Félix Torres empatou o jogo aos 50 minutos e o Inter saiu com um pontinho, pelo menos, de Curitiba. Fluminense e Vitória também empataram, o jogo foi no Maracanã, 2-2. Destaque do Fluminense, o John Kennedy e o Serna, que marcaram os gols. Do lado do Vitória, Renato Kaiser e René anotaram. O Bahia perdeu em casa, hein, para o Cruzeiro, no sábado. Luciano Juba fez o gol da equipe do Bahia, depois Cauã Moraes empatou para o Cruzeiro. E o Kaique fez o gol da virada mineira, Cruzeiro 2, Bahia 1. A rodada do domingo também foi bastante movimentada, teve o Atlético Mineiro e o Botafogo empatando em 1-1, mesmo resultado de Remo e Palmeiras. O jogo teve 2 horas de paralisação por conta da chuva lá em Belém do Pará. O Aleph Manga abriu o placar logo no primeiro minuto e o Ramon Sousa empatou aos 23 da primeira etapa e ficou nisso. O Santos conseguiu uma vitória importante, bateu o Bragantino por 2-0, Neymar marcou o primeiro gol e o Frias anotou o segundo gol. No clássico, Corinthians e São Paulo, melhor para a equipe do Corinthians, com Ranieri, Mateuzinho e Breno Bidon anotaram os gols, 3-2 para cima do São Paulo. O São Paulo fez com Luciano e Mateuzinho contra, e uma grande vitória também corintiana lá na Arena do Timão. O Mirassol só empatou com a Chapecoense 1-1, e o Vasco venceu a equipe do Atlético Paranaense jogando em casa com gol de Thiago Mendes. Já o Grêmio recebeu o Flamengo e acabou sendo derrotado com um gol de Carrascal, 1-0 na etapa final. O Palmeiras lidera o campeonato 34 pontos, o Flamengo deu uma encostada, tem 30. Detalhe, o Flamengo tem um jogo a menos que o Palmeiras, pode chegar a 33, pode ficar a um ponto do líder. O terceiro colocado é o Fluminense, 27, o quarto colocado é o São Paulo, 24. O quinto é o Atlético Paranaense, 23. São os cinco primeiros na Copa Libertadores da América. O sexto é o Bahia, 22. O sétimo é o Bragantino, com 20. Mesma pontuação do oitavo Vasco e nono Curitiba. O décimo é o Vitória, com 19. Também com 19, décimo primeiro Cruzeiro. Aí vem a galera dos 18 pontos. Campeonato embolado, hein? Botafogo, 12º. Atlético Mineiro, 13º. Internacional, 14º. Santos, 15º. E Corinthians, que saiu da zona de rebaixamento, 16º. O Grêmio entrou na zona de rebaixamento com 17 pontos. O Mirassol tem 13, o Remo tem 12 e a Chapecoense 9 pontos. A próxima rodada acontece no fim de semana. No meio de semana vamos ter Copa do Brasil. E promete demais esse fim de semana, porque vai ser praticamente uma das últimas datas, né? Já na reta final, antes de começar a Copa do Mundo. Estamos a 30 dias da Copa do Mundo. É uma loucura, né? 30 dias apenas da Copa do Mundo, que vai ser disputada nos Estados Unidos, no México e no Canadá. Sensação que parece que nem vai ter Copa, né? Poucas vezes eu tive essa sensação, mas essa é a realidade. Deixa eu falar para você que nós vamos para um rápido intervalo. Na sequência, voltaremos com a segunda hora com em dia. Pronta aí, Tati? Já?
4: Prontíssima.
3: O que você achou do Grêmio agora na zona de rebaixamento, hein?
4: Eu fui atender uma galera ali na recepção e acabei não ouvindo.
3: Ah, então eu vou te falar, o Grêmio perdeu.
4: Acabou
3: pro Flamengo.
4: Acabou já o horário de esportes, agora
3: não,
4: é
3: ainda
4: pra...
3: Tá na hora. Não, já. Nós estamos no horário ainda.
4: Não, tchau pro esporte.
3: É. É só eu ia falar que o Grêmio perdeu de 1-0, tá na zona de rebaixamento.
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0: Gente, vamos lá, segunda hora do Em Dia. E ó, hoje a gente quer saber de você, teu fogão a lenha aí, já tá ligado? Você já ligou teu fogão a lenha ou não? E aí, Patizinha?
1: Como que tá aí? Já tá aquecidas as paredes, hein? Já dá tudo caranhado hoje? Manda aqui pra gente nosso WhatsApp 356-510-33 e a dona Flávia Ramerski.
2: Oh. Bom dia, Tati. Como é que voltou depois da festa? Passou bem?
1: Ô, bem demais.
2: Eu tenho também fogão a lenha, já fervi os leite no fogão a lenha, eu gosto de ferver. Ferve melhor, não foge da panela. Não precisa ficar cuidando. Tava frio, né? Mas aqui, enxinjada, a gente não viu. Também eu levantei tarde. Tudo bem com vocês? Então tá bom, um abraço.
0: Um beijo pra senhora, nós estamos tudo bem. E ó, não, eu acho que difícil dar geada, porque a mínima é de 5, 6 graus, né, hoje. É, talvez na baixada, bem na baixada, pra ter dado um pozinho, mas hoje é difícil. Nos próximos dias vai ser difícil dar geada também, não vai chegar aquela temperatura. Mas o cheirinho de gelo deu pra sentir, né?
1: O nariz ficou com a ponta vermelha.
0: O primeiro frio do ano é o pior, sim. Não
1: tem. Bora, Canelci!
3: E pra vocês aí da rádio, um bom dia. Oi, fria. Mas isso faz parte da vida, né?
1: Ah, é verdade.
3: Porque se não tem vento frio, não é frio, não tem inverno. Então, hoje tá um dia muito lindo. Se na sombra tá frio, tem que ir pro sol, então. Sol tá bom.
0: É verdade.
3: Tem quentinho com leite, é muito bom. Curto, eu mando mensagem, eu escuto a Tati, eu dou risada com ela e é muito boa essa rádio aí. Essa rádio é a única rádio que eu gosto, é essa aí de vocês. São muito legais. Tudo bom pra vocês.
0: Beijo.
3: E é frio, mas vai. Mas é bom também.
1: É verdade.
3: Aí não também fazer greve da rádio. A única que eu escuto é essa. Peço pra vocês aí. Tudo de bom. Tem um fogão além, mas como tá muito frio dentro de casa, eu vou lá no sol lagartear.
1: Lagartear é uma boa, hein, Nelci? Um abração pra você, tá?
0: Se tiver umas bergamotas, melhor ainda, né?
1: A Cleusa! Bom dia, amores!
0: Bom dia!
1: Eu não tenho fogão a lenha.
0: Ah, meu, vem fazer parte do nosso time, vem.
1: Nem eu, Cleusa, eu nunca tive um fogão a lenha.
0: Dureza, hein?
1: Triste demais.
0: Triste
1: demais.
4: Oi, bom dia, tudo bem?
0: Tudo bem.
4: Ei, eu gostaria de saber, mas como é?
1: Depois, eu vou ouvir aqui, depois
0: serviço
1: eu...
0: Serviço de utilidade pública.
1: Eu te ajudo. A Neide!
5: Bom dia, Tatuzinho, Cunhasco.
0: Dia.
5: Eu tenho fogão a lenha, o meu é jipão.
0: Jipão.
5: Só que eu não acendi fogo hoje porque o meu

0: Eu gostei mais foi dos bichinhos que tem lá dos... Deu uma volta naquele jirico lá também. Aproveitei ontem. Era dia das mães, aproveitei bem ontem. Um abração pra vocês aí.
1: Um beijo, Ney.
0: Deus que abençoe a todos nós.
2: Boa tarde, né? Bom dia, não, fiquei meio...
1: Que bom que você só se engasgou, achei que tava infartando, né?
2: Ah, é quase tudo um pouco. Nossa, Andréa!
3: Oi, Tati, oi, Cunhasque, bom dia, tudo bem? Olha, ó, meu fogão aí, ó, tá full. Dele gasta lenha, coitado. É meu um jipão, dentro de casa. E hoje o almoço vai ser uma sopa de capelete, pra esquentar o frio.
1: Top, hein?
2: Maldosa, né?
1: Nossa.
2: No bom sentido, né? Ô, oh, coisa boa! Tá borbulhando, cara, porque ela mandou uma foto, tá? É tipo isso. Nossa, Sema, que é isso também, hein? A Sema mandou aqui um panelão, só dá pra ver uns três dedinhos assim, ó, do pé de galinha, assim, ó. Parece que ele tá até fazendo um paz e amor aqui pra... Ai, Sema do céu! Bom dia, Tati, tô ouvindo vocês. Ontem queria dar um abraço na Tati, quando procurei ela já tinha sumido da festa.
1: É bem assim.
2: É que é assim, né? A gente fica pra lá, pra cá, pra lá, pra cá, mas...
1: Fugindo pra lá, pra cá.
2: Tá louco, né? Fiquei muito feliz ontem no bingo. Que tinha bingo lá na festa, tá?
1: Sim.
2: Ganhei uma imagem de Nossa Senhora de Fátima, de 45 centímetros de altura e amei. Ó, oh, é grande.
1: Dá pra fazer uma capelinha, hein?
2: É grandona, hein, Sema? Show de bola.
1: Top.
2: Chiques.
4: Oi, Tati, Cunhasque, bom dia. Tudo bem por aí?
1: Tudo certo.
4: Que tá tudo bem.
1: Que bom.
4: Friozinho, mas tá gostoso o sol, né?
1: É
4: muito
1: verdade.
4: Bom. Então, abençoada, eu tenho fogão a lenha, sim. Tem uma cozinha aqui no fundo com fogão a lenha. Só que, infelizmente, eu não tô podendo fazer fogo no fogão a lenha.
2: Ai, por quê?
4: Olha que azar, tô triste. É, eu fiz cirurgia das vistas, daí não posso ficar perto do fogo. Bem essa semana, fiz terça-feira, daí por uns dias eu não posso ficar perto do fogo, não. Tem que evitar.
2: Tem que cuidar, né?
4: Aí eu nem faço fogo lá pra não ficar lá perto, pra não ter problema. Mas se não, eu faço fogo no fogão a lenha o dia inteiro aí, vamos que vamos. E panela e tudo no fogão a lenha. Mas agora por uns dias... E talvez vai demorar, porque eu fiz de uma, depois eu acho que a semana que vem faço da outra, então... Agora, bem nos dias de frio que eu gostaria de fazer fogo no fogão a lenha, não vou poder. Mas deixa para o próximo inverno, né? Quem sabe.
1: Eu acho que vai ter frio
4: tá
1: ainda.
4: Tá bom, gente? Um abraço para vocês. Uma ótima semana.
1: Obrigado,
4: tudo
1: tá?
4: De bom. Deus abençoe.
1: Amém.
2: Um beijo para você, Ana. Um abraço. Se... Recupera bem aí pra poder acender logo esse fogão aí também. Daqui a pouco eu volto com mais, porque o nosso WhatsApp tá verdinho.
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0: 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Tá chegando San Francisco! Nossa vez.
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0: Vamos lá, gente, galera participando, mandando o seu recado.
1: Aqui pra gente no nosso WhatsApp, a Renilda.
2: Bom dia.
1: Oi, flor do dia.
2: Eu tenho fogão a lenha, mas é difícil fazer fogo, porque o meu fogão fica na área, que é onde tem a churrasqueira, daí foi feito o fogão junto com a churrasqueira. Mas é difícil eu acender fogo, porque fica lá fora, daí você fica só para frente e para trás. E, e a gente não consegue ficar o tempo inteiro lá em roda do fogão. Daí a gente tá lá no quente, daí sai no frio, daí eu prefiro nem acender o fogo. Né? Deixo lá quietinho, sem acender fogo, nada. E o frio é psicológico. Hoje de manhã, 7:30, nós já tava na rua, que nós fomos pros exercícios lá dos 60 mais. Agora, o quanto mais se encolher, pior é. Tem que dar a volta por cima e vamos embora.
1: Aí sim, hein, Renilda, deu lição do jeitinho que tem que ser, hein? Isso é perigoso que ela falou, né, do fogão a lenha, tipo, na parte de fora, né? Aí fica lá fora no frio, no quente, daí até chegar dentro da casa, passa pelo frio, aí pode dar choque térmico, né? Perigoso. O quê?
3: Não vai continuar. Vocês falem só de fogão, tem que mandar a foto com o pau dentro.
1: Rapaz, eu, hein? Tem nada a declarar sobre isso. Nossa, gostei desse fogão a lenha aqui, eu achei ele muito tecnológico. Um fogão a lenha todo de inox.
0: Hein, pra isso que o seu Alvis falou, tem que ter fogo, né?
1: Nossa amiga Célia mandou um fogão a lenha aqui diferente, rapaz. Eu achei tecnológico. Um fogão a lenha todo em inox. Sim, só que inox brilhoso, eu nunca tinha visto.
0: Eu achei que ia ser um fogão a lenha elétrico.
1: Nossa, que asco. Gostei, hein, Célia? Achei tendência esse fogão aí, massa, hein? Parabéns! Bem diferente mesmo, bonitão.
0: Não, ela só limpa.
1: Também, porque se ela não limpasse, não ia ficar brilhoso igual tá. Uhum. Eu achei bem bonito. A dona Belima.
4: Aqui é a Belima. Ontem era o dia das mães. Que Deus os abençoe todas. Mas eu tinha o meu fogão a lenha, o fogo aceso, para todo ele se esquentar, então sentaram todos em roda do fogão. E hoje resolvi também para esquentar a cozinha. Acendi o fogo no fogão e tenho a minha comida no fogão.
0: Opa!
4: Obrigada a vocês lerem a minha mensagem.
1: A gente vê sim, dona Velima.
0: Um beijo pra senhora, hein? Ó, fogãozinho funcionando.
1: Um abraço pra senhora, tá? Obrigada pela sua participação. O Euclides mandou pra gente fotos, muitas fotos.
0: Uhum.
1: Muitas fotos. É que eu não queria falar o que que eram as fotos.
0: O que que era?
1: Fortaia de queijo. Não, peraí, deixa eu pôr a vírgula no lugar certo. Fortaia de queijo e salame. Jesus. Com polenta e milho verde no fogão com chapa de vidro. Nossa.
0: Gente, eu tô... Impactei agora, hein?
1: Mas é um fogão... Nossa, deixa eu dar um zoom aqui no fogão do meu amigo.
0: Para de ser zóia e banha.
1: É que é muito fogão tecnológico. Tá certo isso? É um fogão a lenha com tampa de vidro? Eu não sei se eu vi certo, mas é muita tecnologia pra minha cabeça.
0: Deixa as pessoas ficar dando zóio de banho.
1: Mas eu tô orgulhosa. Eu tô achando chique.
0: Não, eu sei, mas daí fica, daí que vai que estraga o negócio. Daí foi tu que ficou olhando.
1: Não. Eu não quero. Só achei diferente, muito bonito. O Loimar mandou pra gente também um fogão a lenha. Nossa, quanta lenha.
0: Ó, tá vendo? Para de ficar...
1: Mas o cara mandou foto. Eu tenho que falar o que tem na foto.
0: Então, ele tem lenha. Não precisa falar
1: tem
0: que tem
1: lenha. Tudo. Mas é que tá uma brasa assim, forte ali. Tá legal. Uhum. Aí tem as panelas, água esquentando. Ai, meu Deus. Nossa, tem pato com polenta.
0: Azar, e sim, hein?
1: Nossa!
0: Aposto que esse pato tava incomodando, agora vai pra panela.
1: Ah, vem o pato, pato aqui, pato. O seu Valério.
5: Bom dia, cunhasques. Tudo bem com você? E a Tati, como é que tá? Tudo bem? Muito frio? Aqui tá um pouquinho frio, mas hoje de manhã a Suzelei não queria sair de perto do fogão a lenha. Eu acho que eu, amanhã cedo não vamos acender o fogo, não. Senão ela não sai de perto do fogo pra ir tirar leite. É melhor não ter o fogão a lenha, eu acho.
0: Não, bota lá na estrebaria.
1: A vaquinha agradece.
0: Isso, bota lá.
1: Já sai leite fervido já da vaquinha. Ah, aí ele mandou foto também do fogão a lenha dele. Mas é rústico o negócio. É aqueles feitos assim, com todo trabalhado, sabe? Bom demais esse daí também, hein? Gostei. Agora eu sou especialista em fogão a lenha.
0: Isso.
1: O Euclides aí mandou também que não pode faltar vinho.
0: Vinho bom.
1: E é isso mesmo, é bom. Um fogão a lenha com tampa de vidro.
0: Oh.
1: Ah, mas eu gostei desse negócio, hein?
0: Deixa eu falar um negócio, hein? Essa aí é nova.
1: Viu por que eu fiquei curiosa? Porque eu nunca tinha visto não, também. Não,
0: porque você é zóio de banho. Sabe?
1: Mas o cara mandou foto.
0: Eu sei, mas eu
1: vou te mostrar a foto.
0: Eu não ia reparar, você reparou.
1: Mas ele que escreveu.
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0: 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Vamos contrair a véia, Gustavo
1: bora.
0: Lima?
1: Bora.
0: Agora? Então bora, gente, ó, continue participando.
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6: Vamos que vamos, gente. Galera participando. Tatizinho já é 1h54. Vamos lá.
7: Vamos acelerar para dar tempo de atender toda essa galera que tá participando aqui com a gente. A Margarete Maganin mandou que tá mexendo a polenta, que tem uma carne com mandioca,
6: nossa,
7: que tem um fogão a lenha, e ela escreveu assim: gosto do inverno por esse motivo.
6: Ah, tudo fica gostoso, né?
7: Ai, tudo especial. A dona Terezinha...
8: Oi, bom dia. Um tempo atrás eu tinha fogão a lenha, gostava muito, né? A gente morava no sítio, fazer doce de abóbora, fazer doce de leite. Mas hoje em dia eu acho que é melhor debaixo da coberta do que fogão a lenha, né? Porque a gente levanta cedo, tem que lavar roupa, fazer um monte de serviço, daí a gente deixa o fogão lá e tem que sair de perto. Fogão é bom pra ficar quente. Tá aposentado, que gosta de tomar um chimarrãozinho, fica lá esquentando os pés, comendo uma batatinha assada, aí é gostoso, mas hoje eu não tenho mais, graças a Deus, o meu é fogão a gás.
7: Ah, chiques também.
6: Uma batata doce assada no fogão, deixando devagarinho.
7: Silêncio.
6: Ai, meu Deus.
7: A Zumira, boa tarde, Tati, boa tarde, Cunhasque, boa tarde. Nós temos fogão, não fica dentro de casa. E olha o que está sendo cozinhado agora. O almoço já foi. Então esse daqui, pelo jeito, é pro café da tarde.
6: Ah.
7: Adivinha o quê?
6: O quê? Batata doce?
7: Não.
6: Milho.
7: Estamos na fase do...
6: Milho verde. Sensacional.
7: Ah, dona Nadine, esse fogão aí, hein?
9: Boa tarde, meus amores, meus amigos queridos, Alexandre e Tatizinha. Vocês viram meu fogarel, né? O meu netinho fala fogarel.
7: Fogarel.
9: É, não tá ainda bem terminado, né? Mas é uma benção. Eu, quando vem visita, bastante visita, taco fogo ali, encho de panela ali. Agora, sozinha, não compensa ficar acendendo. Só quando tem que cozinhar feijão, mandioca, milho, alguma coisa assim, mais demorada, daí eu coloco ali, acendo o foguinho que tem bastante lenha, né? Mas se não, é de boa. Eu cozinho feijão, daí dá pra 2-3 dias. Agora é frio. Mas então tá bom. Um beijo, amo vocês, adoro vocês nesse horário.
6: Obrigado.
9: Junto com a gente, queimando as panelas. Beijo, um bom começo de semana. Que Deus abençoe grandemente o trabalho dessas duas pessoas incríveis, maravilhosas. Beijo, aqui tá muito frio, aqui tinha geado.
6: É bem baixo ali, né?
7: É, a Ipiranga geou. E pra gente fechar essa rodada, ele, o Mister.
10: Tati, e Mato, que é do São Jorge do CBS. Eu brigo todo dia com a minha véia por causa do. Ela quer só fogo, faz só comida no fogão a gás. E eu gosto do fogão a lenha. Né? Uhum. Faz fogo no fogão a lenha, tu bota, faz a comida lá, almoça meio-dia, descer pela meia-tarde, tu quer comer mais alguma coisa, a comida tá quente em cima do fogão a lenha, né? E a comida parece que tem outro gosto. Bota uma panela, bota um feijão cozinhar, bota uma mandioca, faz um arroz lá, um macarrão, e come e deixa lá em cima do fogão. Até pela meia-tarde, se chegar com fome, pode ir lá que a comida tá quente. E no fogão a gás, não. Tu tem que comer ligeiro, porque senão esfria tudo, né? E as panelas do fogão a gás, o fundo da panela levanta tudo, né? Porta meio, eu tenho que pegar as panelas, botar em cima de um cepo lá e marretar pra deixar o fundo da panela no lugar. E lá no fogão a lenha, não. Fogão a lenha pode deixar lá, que não entorta. Fundo de panela de alumínio, nada. E as panelas de ferro é outra coisa pra fazer uma comida, tá? Eu gosto mais do fogão a lenha, tá?
7: Um abraço pro senhor, seu Severo.
11: Briga. Seu Severo, o senhor tem o fogo? Talvez falta fogo pra dona Severa fazer um fogão a lenha, né?
7: Fechamos as participações.
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0: chegou a hora de dizer tchau neste programa, Tatizinha.
1: Tchau, Cunhasque. Tchau, gente. Um abraço a todos. Se cuidem e até amanhã, na terça-feira.
0: Boa, gente. Ó, amanhã a gente tá de volta aqui com o Duelo de Modão. Na sequência tá chegando Valdeci Gonçalves.
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2: 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A hora certa. Rádio Jornal FM. 1:02.
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4: Parabéns para você que tá ligadinho, para você que tá numa boa. Uma boa tarde, seja bem-vindo. Eita, temperatura gostosa aqui na sua rádio. Jornal. O amigo Valdecir vai assumindo a máquina sonora a partir de agora no oferecimento de Jovem Corretor de Imóveis, né? Na direção geral da família Constantes Cariotti Neto, na apresentação de Valdecir Gonçalves, e estamos chegando com o Show da Jornal. Aqui a programação é legal pra você. Por isso, é só você chegar numa boa.
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4: Abrindo sempre com a primeira música. Pra você, uma banda gostosa, uma banda legal, aqui no seu Show da Jornal. Um abraço todo especial pra você. Os atuais, abre a programação. Boa tarde!
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1: É, pra você que tá ligadinho, boa tarde, seja bem-vindo sempre à nossa programação. Em casa, no trabalho, onde você estiver, você sempre tá ligado.

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0: Vamos às manchetes do nosso site para você, meu amigo, para você, meu amigo, que tá ligado aqui na sua rádio. A Rádio do Povão, a Rádio Legal, a Rádio Jornal. Tá chegando o Arraiá, isso mesmo. Banda Corpo e Alma e Musical São Francisco. Vou animar o quinto Arraiá Junino de São Miguel do Iguaçu. É mais uma do governo municipal, juntamente com a Coordenação de Cultura. Após redução de IPVA, número de emplacamento cresce 38% no primeiro quadrimestre no Paraná. Com chuva congelada em General Carneiro, domingo é o dia mais gelado do ano aqui no Paraná. Para você, as notícias que estão sempre em destaque. As últimas do Brasil. Nova lei define percentual mínimo de cacau nos chocolates. Ainda no município de São Miguel do Iguaçu, é Maio Laranja, na Blitz, conscientiza sobre o combate à violência contra crianças e os adolescentes. Ainda no nosso município, Polícia Militar apreende droga em motocicleta irregular durante abordagem na cidade e no município de São Miguel do Iguaçu. São notícias do site que estão prontinho para você ler e para você, claro, ficar sempre informado.
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0: A Jornal sempre traz uma música legal. 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Uma e dois, seja bem-vindo. Essa é a programação da

0: pra você que tá ligadinho, pra você que tá curtindo, sucesso! Levanta a mão aqui na nossa
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0: programação.
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0: 1:15.
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0: Bem, você curtiu Milionário José Rico, 60 dias apaixonados, hoje segundo, na dia 11 de maio de 2026. E por aqui o seu amigão Valdecir Gonçalves vai trazendo só sucessos na sua música e no seu rádio, claro, com muito prazer. Você é o nosso convidado todo especial para ficar aqui na nossa rádio, na rádio que faz a vida, tá? Lembrando que você pode pedir o seu sucesso também a partir das 14 horas. Nós atendemos, é meia hora.
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0: Para colocar sua música dentro da nossa programação outra vez.
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0: E você também pode pedir a sua música através da nossa programação. E você também pode assistir, né, os nossos trabalhos através do YouTube. É muito fácil, viu, minha amiga, meu amigo? 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
0: Olha, meus amigos, o governo municipal de São Miguel do Iguaçu vai realizar em 12 e 13 de junho o 5º Arraiá Junino, que terá como grandes atrações banda Corpo e Alma e Musical São Francisco. A programação será realizada na Rua Coberta e promete reunir grande público em duas noites de muita música, tradição e confraternização. Já na sexta-feira, dia 12, em que também é celebrado o Dia dos Namorados, os Dias dos Românticos, a animação ficará por conta da banda Corpo e Alma, trazendo ao palco sucessos consagrados que marcaram gerações, tá? Continuam embalando as multidões, banda Corpo e Alma, e vai embalar você, meus amigos, aqui de São Miguel do Iguaçu. Além do show, a primeira noite contará com a tradicional desfile de casais candidatos ao Senhor e Sinhá do Arraiá, com o anúncio do casal vencedor. E também a apresentação dos finalistas da categoria sertanejo Primeiro Canta São Miguel, valorizando assim os talentos locais e fortalecendo a cultura musical do município. Já no sabadão, dia 13, a festa continua em grande estilo, viu, com o Show Musical São Francisco, grupo conhecido pelas grandes apresentações em todo o Brasil, tá? Com a data também marcará a estreia da seleção brasileira, claro. Tomara que a gente ganhe, viu? O evento terá telão de LED para que o público possa acompanhar o jogo e torcer junto pelo Brasil antes do início do show. Durante os dois dias de evento, o público poderá aproveitar as barracas e comidas típicas, bebidas, brinquedos, infláveis, proporcionando um ambiente familiar, né? Acolhendo e divertindo aí o povo sambiguelense. As barracas serão coordenadas pelas associações, entidades e cooperativas de créditos parceiras do evento. O lucro obtido durante a festa será dividido igualmente entre as entidades participantes. Como contrapartida, meus amigos, as instituições também irão desenvolver ações recreativas ou projetos sociais durante a programação de Natal, despertando o sonho 2026, ampliando os benefícios do evento para toda a comunidade. Tá aí, então, é uma programação legal para o mês de junho, para você já ir se preparando. Duas bandas para animar você aqui, dia 12 e dia 13, em São Miguel do Iguaçu. Vem aí o Arraiá, São Miguel. Bem que podia convidar eu, né, bebê? Aí eu vou lá. Cadê o seu pai? Será que não vai ter quadrilha, não? Não vai ter quadrilha? Eu vou ter que perguntar. Não vai ter quadrilha? Não vai ter dança de Vergem Juliana? Não vai ter dança de Arraiá, será? Vamos ver, então. Vamos aguardar. Vamos aguardar que mais surpresas vai ter aí neste Arraiá. Banda Corpo e Alma e Musical São Francisco em maio.
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0: E a música não para. 1h26. Um abraço especial para você que tá ligadinho. Alô!

0: Uma boa tarde pra você que tá ligadinho. Alô, seja bem-vindo. Começando a semana. É semana gelada na nossa programação.
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0: Alô, você. Daqui a pouquinho nós já estamos de volta com muito mais.
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1: Grava um áudio aí, Cosmo Express, pra você que tá ligado, pra você que tá curtindo o sucesso musical nessa tarde, antes de você começar a ralar nessa segunda-feira. E o final de semana, como é que foi, hein? Sempre com a mamãe, alegre, muita festa, churrasco, um abração todo especial a todas as mães que curte sempre aqui a nossa programação. E você que tá ligado, você que tá curtindo, vem pra Jornal, que aqui é legal demais, porque você é o nosso convidado.
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1: Vamos à previsão do tempo, direto de Curitiba, chegando pra você na Jornal.
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4: A sexta-feira será de tempo instável em grande parte do Paraná. De acordo com o Cimepar, a frente fria mantém a condição de chuva em todas as regiões do estado, com possibilidade de pancadas acompanhadas de trovoadas e rajadas de vento, principalmente entre oeste, sudoeste e noroeste. Em Curitiba, os termômetros variam entre 18 e 24 graus. Em Londrina, mínima de 19 e máxima de 23 graus. Maringá terá temperaturas entre 20 e 25. Foz do Iguaçu, mínima de 15 e máxima de 21. E em Ponta Grossa, os termômetros ficam entre 17 e 23 graus. No litoral e também nas regiões norte e norte pioneiro, o sol aparece entre nuvens e as temperaturas seguem mais elevadas ao longo do dia. Um grande abraço para você, uma ótima sexta-feira, um bom fim de semana e até segunda. De Curitiba, Mauro Conte, com informações da Rede Aerp.
1: Daí para você que tá ligado, essa é a Jornal. Este é o show.
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0: Pra você que tá ligadinho, pra você que tá na boa.
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0: 1h44, boa tarde e o sucesso não para.

Gilberto Gilmar, pra você o peito do Pedro é Preto, aqui na sua programação alegre. Alô, boa tarde. 104,1. 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Agora é 1h49 para você que está numa boa, para você que está curtindo a nossa programação. Olha a temperatura, 17 graus. Eita, nós, e você numa boa? Friozinho gostoso, hein, meu parão? Um abraço pra galera que já está curtindo, já está mandando esse recado maravilhoso. Alô, dona Nadira Carminati, boa tarde. Boa tarde pra Neuzaninha 9. Alô, meu amigo Celso Maggi. Também a minha amiga Zumira. Boa tarde, é pra você que tá ligadinho, né? Tá no seu carango, tá curtindo a programação. Pessoal que tá na BR277, sejam bem-vindos à nossa programação. Sempre, sempre com você aqui na sua rádio. A rádio que faz, amigos. Opa! Sempre com você, em casa, no trabalho, onde você estiver, sintonizou, Gamou? Vem pra jornal, aqui é legal. Daqui a pouco eu estou de volta, depois do intervalo comercial. É VaptVupt, tão legal!

0: Cadê o som, meu filho? Aí, agora vai sair. Essa foi boa. Muita hora dessa calma.
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0: 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E hoje nós estamos trabalhando.
10: É, gente, vamos trabalhar. Vamos. Que eu tô de olho em vocês. Olha, é. Que eu tô de olho.
0: É, Pedro, tá de olho.
10: Vamos,
0: né?
10: Pra frente, pessoal. E atrás vem gente.
0: Então vamos lá, seu tiro. Tá ligado? 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
1: Muito bem, tá aí pra você que tá ligadinho. É sucesso musical aqui na sua rádio, na Rádio Faz Amigos. Uma boa tarde para você que sintonizou agora, o pessoal que tá no seu carango, o pessoal que tá em casa, o pessoal que tá já ralando, né, nesta tarde de segunda-feira, começando a semana com muito, muito frio e também, claro, muito mais você aqui na nossa rádio, na 104.1. Um abraço para você, meu amigo, para você, minha amiga. Daqui a pouquinho tem bolsa de emprego aqui na sua programação. Deixa eu dar um recado aqui para você, meu amigo, que precisa ir na reunião hoje. Hoje tem reunião aonde? Lá do INDES, Instituto de Desenvolvimento Econômico Setorial é Sustentável, né? A reunião vai ser lá no residencial, é sobre o residencial Caminho das Águas. Vai acontecer no Centro de Convivência do Idoso, tá? O pessoal que faz parte da reunião já está convidado, tá? Sua participação faz a diferença. Nós contamos aí com você juntos e vamos construir cada vez melhor sobre Grande Iguaçu, tá? O INDES convida então você, meus amigos, amigas, vocês que estão aguardando o residencial Caminho das Águas para a grande reunião mensal, né? Sempre uma vez por mês, na primeira segunda de cada mês, tem a reunião aí do INDES e hoje você é o nosso convidado especial para chegar até o INDES, que convida você para a grande reunião. Reunião legal é aqui na sua Rádio Jornal.
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1: Mais um sucesso vai tocar na programação. Na sequência tem informação com Luiz Henrique. Em casa, no trabalho, onde você estiver, tá sempre curtindo a nossa rádio.
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1: Oferecimento tudo especial, jovem corretor de imóveis aqui em São Miguel do Iguaçu. Justiça libera a compra inédita de robô de combate a incêndios do Paraná. Daqui a pouquinho eu tenho essa matéria para você direto de Curitiba, né? No giro da notícia, meu amigo, minha amiga do rádio. 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Vai até às 15h, trazendo muito sucesso pra você que tá ligado aqui na nossa programação. Alô, o que foi, minha filha?
4: Tchau, fica não, com Deus, você também.
1: Não é hora ainda.
4: Tá tudo certo.
1: Não tá tudo certo.
4: Tchau, vai descer.
1: Ah, meu Deus do céu. Tá na jornal. Tá no show legal pra você que tá ligado.
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1: Um abraço e seja bem-vindo. Vamos às informações.
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3: Na rádio que faz amigos, pontualmente 14 horas.
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1: Em Sobigão do Iguaçu, nesse exato momento, 17 graus para você que está na programação.
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0: Maravilha. Seja sempre bem-vindo à nossa programação. Olha, meus amigos e amigas, deixa eu ver quem é que tá por aqui já mandando recado. Oi, Valdecir, tudo bem? Detona aí música pra nós, qualquer uma. Oferece aí pra todos que estão ligados. Eu estou ligado aqui no bairro Sagrado Coração de Jesus. Um abraço especial pro bairro Sagrado Coração de Jesus. Já morreu, né? Já morei nesse bairro aí. Bairro gostoso de morar, o bairro Sagrado Coração de Jesus, tá? Deixa eu ver quem mais tá por aqui. Oi, Dona Marli, tá curtindo a programação? Pediu sucesso, tá limpando a casa com esse frio. Água gelada, Dona Marli, ou não? Água gelada. Ui, meu Deus do céu. O mais duro, meu filho, é limpar a banheira. Ah, dá licença, isso aí é difícil. 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
0: 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Vamos às informações, direto de Curitiba, chegando o giro o giro da notícia para você, meu amigo, para você, minha amiga, que está curtindo a número 1. Vamos lá.
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3: O DR Paraná vai interditar a PRC-466 entre os quilômetros 195 e 198, entre Pitanga e Turvo, na região central do estado, na próxima quarta-feira, para uma nova detonação de rochas nas obras de duplicação da rodovia. O bloqueio acontece das 2 às 5 da tarde. Motoristas devem evitar o trecho durante o período e respeitar a sinalização provisória instalada no local. O Tribunal de Justiça do Paraná suspendeu a decisão que impedia a compra de até 26 robôs de combate a incêndios de grandes proporções pelo governo do estado. Com isso, a Defesa Civil pode seguir com a contratação dos equipamentos, considerados inéditos em escala no Brasil. Os robôs serão usados em incêndios industriais, florestais e ocorrências em locais de alto risco, como túneis, refinarias e aeroportos. Segundo a decisão, interromper a compra poderia comprometer a segurança da população. Repórter Flávia Consoli.
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0: 12:07.

0: Ei, Sandrão! Olha o ouvinte indicando o sucesso nessa segunda-feira.
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0: Alô, meu amigo Claudeci, tá curtindo a programação? Pediu um Jorge Mateus Tijolão, oferecendo aí para todos que estão curtindo a programação. É só você indicar. É o bloco do ouvinte até as 2h24.
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3: Para de postar as coisas pra me convencer que você tá bem, viu?

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2: Tá aí pra você que tá ligado, pra você que tá indicando o seu sucesso aqui na nossa programação. Um abraço todo especial pra você, meu amigo e amiga do rádio. Seja bem-vindo. E tá, eu tô aqui atendendo a nossos amigos Teodoro e Sampaio. Qualquer uma de Teodoro e Sampaio oferecendo aí pra todos que estão curtindo essa segunda-feira. Um abraço pra você, meu amigo Joãozinho. O Joãozinho tá pedindo e está oferecendo. Bairro Sagrado Coração de Jesus, participando da nossa programação. E ele pediu aqui pra ela, aqui pra ela. É indicação do ouvinte pra você que tá ligado. Vai mandando seu zap.

0: aí, aqui pra ele, aqui pra ela, Teodoro Sampaio, Pedrinho, meu amigo Pedrinho tá curtindo a programação, alô Pedrinho, um abraço aí também pro meu amigo Tacone, alô compadre Tacone, daqui a pouquinho tem Bruno Marrone aqui pro meu compadre Tacone, que está sempre escutando no carango, trabalhando e escutando a... Vai mandando o seu nome aí, minha amiga Catarina também, meu amigo Pablo, alô, a dona Maria Cecília, sempre com o radinho ligado.
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0: Alô, meu amor, até 2:24 eu atendo você através do...
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0: Carimbou?

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0: conversar com meu amigo Paulo e toda a galera que está lá no Cine, né? Meu amigo que tá ligado, tá curtindo aqui o nosso programa. Gente, são vagas de emprego para você trabalhar no comércio de São Miguel do Iguaçu. Alô, você!
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0: No Bolsa de Emprego hoje tem abatedor de aves para você, meu amigo, para você, minha amiga, para você, minha amiga, que tá curtindo aqui a nossa programação. Tem também prontinho para você, meu amigo, para você que está ligado, para você que está curtindo nossa programação. Olha, abatedor de porcos, açougueiro, agente de pátio, ajudante de motorista, alimentador. É de linha, é de produção para você que é PCD, almoxerifado também tem. É analista de estoque, analista fiscal, economista, atendente de farmácia, balconista, tá? Auxiliar administrativo com CNH A ou B, auxiliar administrativo, uma, duas, três, quatro vagas, auxiliar de cozinha, quatro vagas, auxiliar de eletromecânico, uma vaga, auxiliar de fabricação aí das indústrias de artefatos cimento, duas vagas, auxiliar de limpeza, duas vagas, auxiliar de linha de produção PCD, mais uma vaga, auxiliar de linha de produção, uma, duas, três, quatro, cinco, seis, sete vagas, gente, auxiliar de manutenção, auxiliar de mecânico de automóveis, auxiliar de padeiro, né? Oi, auxiliar de padeiro tem duas vagas, auxiliar técnico de refrigeração, barbeiro, caixa de loja, tem confeiteiro, costureira em geral, cozinheiro de hospital, tá? Encarregado de hortifrutis, enfermeiro, farmacêutico do hospital veterinário, trabalhador na área de beach, garçom, né? Instalador de sistema eletrônico de segurança, tem mestre de obras, montador de estruturas metálicas, operador de caixa, operador de pá-corregadeiras, pedreiro, professor de engenharia civil, recepcionista em hotel, serrador de mármore, soldador, técnico de enfermagem, auxiliar técnico de informática e também é trabalhador na fabricação de artefatos, tá? Então, as vagas disponíveis para você que quer trabalhar, para você que quer, numa boa, seguir a carreira, arrumar um emprego. Procure a Agência do Trabalhador de São Miguel do Iguaçu. Agência do Trabalhador sempre trazendo vagas de emprego para você. Próximo à Prefeitura de São Miguel.
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0: 2h33. Agora sim, a indicação da minha amiga Marciele. Ela pediu Chiquitita com corpo e alma.

0: Tá aí pra você que tá ligado.
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0: É isso aí.
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0: É muito mais você aqui na nossa programação. Daqui a pouco tem mais sucesso. É você indicando na sua rádio, na nossa programação, sempre as melhores músicas. Alô, você. 1h38. Boa tarde.
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1: Muito mais você aqui na nossa programação. Abraço todo especial, seja bem-vindo. Que tarde legal e fria para você curtir aqui a nossa programação. Sempre da 1 até as 3, nós estamos aqui fazendo a festa com você. Alô! É o amigão! Seu amigão Valdecir Gonçalves, até às 3 da tarde. Lembrando você que hoje tem reunião do Indés lá no clube do vovô, né? E você é o nosso convidado todo especial. O Indés Ciclo 2023-2024 é se encontrar hoje, então, a partir das 7h30, às 7h30, né? Hoje, reunião mensal, é uma vez por mês, né? Sempre a primeira segunda do mês. Um abraço todo especial para você que vai para a reunião, para você que vai participar. Seja bem-vindo à nossa programação. Em 10, convido você, meu amigo e minha amiga do rádio. Alô! Jovem corretor de imóveis em São Miguel do Iguaçu, tem kitnet para alugar, viu? Você que está precisando de uma kitnet lá no bairro Santa Catarina, o jovem tem uma kitnet lá no bairro Santa Catarina no valor de R$800, tá? A kitnet com quarto, sala, cozinha, conjugado, né? Área de serviço por R$800. É só ligar para o zap 99932-6011. Jovem corretor de imóveis aqui em São Miguel do Iguaçu. Chega no último bloco da nossa programação. Daqui a pouquinho tem mais.
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1: Faltando 10 para as 3. Boa tarde, seja bem-vindo ao Jornal.
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0: 2h57 no seu rádio, 2h57. Um abraço todo especial pra você que tá ligado. 3565-1033 é o nosso telefone. Gente, eu tô indo, eu volto na night a partir das 19 horas. Agora tá chegando Luciane Hellon, numa boa, assumindo a máquina sonora, trazendo aí o Chega Mais pra você. Depois o meu amigo Andrezito. Opa, o que que tá acontecendo aqui, meu filho? Tá empurrando o que aqui? Andrezito assume a programação e nós vamos até às 19 horas com o Andrezito. O que que é, meu filho?
1: Ah, vou passar meio dia de serviço, pai. Tá,
0: eu vou te explicar. É que o diafragma. Deixa eu explicar o diafragma. Entra aqui do diafragma. O diafragma a gente usa aí pra segurar o ar algum tempo. E aí dá um solução. E aí por isso que o que foi?
1: O que o senhor tem a ver com a vida dela, rapaz? Deixa ela quieta no canto dela. Ué, a vida é dela, faz o que ela quiser, meu filho. Vai achando que é assim.
0: Essa semana promete. Eu vou, mas eu volto. Ei! Põe a música, meu filho, que eu tenho que ir. Sol e lua pra você!
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1: Na Jornal, 15 horas e 1 minuto.
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0: São 15:08, 15:08. Boa tarde, estamos chegando com você aqui em 104,1 FM, nessa tarde de segunda-feira, 11 de maio de 2026. É outono brasileiro, mas o clima, cara, né? De inverno. Ele começou, esse foi uma pequena amostrinha, né, de como será. Olha, uma tarde gostosa agora, até não tá tão frio, pelo menos do sol, né, do lado de fora, aquele ventinho gelado até que deu uma trégua, mas é por enquanto, né, porque à noite a tendência é que a temperatura comece a cair novamente. Hoje recordamos o Dia Mundial de Orações pelas Vocações, hoje também é dia da integração do telégrafo no Brasil, inauguração do telégrafo elétrico no Rio de Janeiro e Dia Nacional do Reggae. No contexto religioso, dia de Santo Isidro, santo padroeiro dos lavradores. Hoje também dia da canonização de Frei Galvão no Brasil. Nascidos hoje são do signo de Touro, estamos com a lua na sua fase minguante e a temperatura relativamente agradável, né? No centro da cidade, nesse momento, 17 graus. E assim eu te convido para estar junto comigo, para fazer parte da nossa programação também, interagindo, participando no nosso 3565-1033. Aumente o volume do seu rádio, está no ar o nosso... Chega mais! É isso aí, chega mais! 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Agora são 15:12, 15:12. Para você que se liga comigo em 104,1. Uma excelente tarde.
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0: Bora de Gustavo Lima na primeirinha, com Murilo Rufi, CEP Novo.

0: Tá aí pra você, super sucesso na nossa programação. Chega mais, pode aumentar o volume do rádio e pode também mandar a sua mensagem pra cá, 3565-1033. Esse é o nosso WhatsApp.
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0: 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Agora são 15 horas e 21 minutos. Simbora de música.
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0: É hora de corpo e alma para não pensar em

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0: Agora são 15 horas e 26 minutos, 15 e 26. E vamos de tititi da fama dentro da nossa programação Chega Mais, né? Olha, Matheus Solano revela como ele e a ex-mulher se ajudam após o fim do casamento. Matheus Solano falou pela primeira vez de forma mais aberta sobre sua vida pessoal após o fim do casamento com Paula Brown, encerrado no fim de 2025, depois de 15 anos de relacionamento. Em meio à nova fase, o artista contou que ainda está se adaptando às mudanças e priorizando um processo de reorganização emocional. Atualmente em turnê pelo Brasil com a peça O Figurante, o ator afirmou que não está envolvido amorosamente com ninguém nesse momento. Não estou com ninguém. Não é o momento de realmente conhecer e de ver pessoas. Estou numa fase de reorganização, declarou em entrevista. Apesar do término, Matheus destacou que mantém uma relação harmoniosa com a esposa, principalmente por causa da criação dos filhos. Segundo ele, o período pós-separação tem sido marcado por diálogo e reconstrução. Depois dessa decisão, eu e Paula vivemos um momento de reconstrução. É um processo bonito, porque nos damos super bem no trato com as crianças e temos um diálogo muito honesto. Cada um agora constrói novas coisas para si e descobre novos caminhos, afirmou o ator. Agora, 15 horas e 28 minutos.
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Agora são 15 horas e 30 minutinhos, pontualmente, né? 15h30. 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
0: É, daqui a pouquinho tem boa música também desfilando por aqui, já cumprimentando a amiga Edneuza, que mandou o seu boa tarde pra cá, né? Alô, Edneuza, tudo certo, tudo bem, tudo legal? Agora tá mais legal, né? Porque esquentou um bocadinho. A Edneuza confessava hoje que também não gosta de frio, né? Grande abraço, obrigada pela sintonia. 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E agora a gente vai trazendo mais música aqui dentro da nossa programação. Lembrando que você pode participar e deve participar comigo, né? 3565-1033, mande a sua mensagem de voz ou de texto e participe do nosso Chega Mais. Henrique Castro e Marília Mendonça, apartamento 119.
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9: 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É isso aí. Chega mais pra cá. Vem comigo em 104,1. E a gente vai junto, né? Eu, você, aí do outro lado, eu por aqui, a gente junto, né? Na melhor sintonia, 104,1 FM. Já já vai ter o nosso Momento Saúde também. 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Agora 15 horas e 40 minutinhos. Olha, daqui a pouquinho, dentro da nossa programação, tem o Momento Saúde. E a gente vai falar, sabe sobre o quê? De diarreia, anemia. Vamos conhecer os sintomas das doenças inflamatórias intestinais. Isso mesmo, doenças inflamatórias intestinais é assunto para daqui a pouquinho dentro da nossa programação, porque agora é hora de ouvir o César Menotti, Fabiano e Mari Fernandes. Prepara o teu psicológico.

0: Obrigado, gente!
1: Tá aí, César Menotti Fabiano com Mari Fernandes, aqui no Chega Mais, conferindo a hora certa com a gente, 15 horas e 43 minutos.
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1: E como eu já havia anunciado anteriormente, vamos falar aí dos sintomas das doenças inflamatórias intestinais, de diarreia à anemia. No Brasil, a incidência das doenças inflamatórias intestinais, como diarreia e anemia, é a mais alta nas regiões Sudeste e Sul, em função do alto índice de desenvolvimento humano e da urbanização. Sob tal perspectiva, o mês de maio também é marcado pela conscientização sobre o diagnóstico e tratamento dessas doenças. Historicamente, atingem mais de 5 milhões de pessoas em todo o mundo. De acordo com a Sociedade Brasileira de Coloproctologia, o número de casos novos tem aumentado e se concentra nas regiões Sudeste e Sul do Brasil. Em vista da alta incidência, o mês de maio é marcado, então, pela conscientização dessas enfermidades. As doenças inflamatórias intestinais representadas pela doença de Crohn e retocolite ulcerativa são doenças imunológicas que se caracterizam por inflamação do trato gastrointestinal de forma crônica e progressiva, com períodos de atividade e remissão. Enquanto a doença de Crohn pode acometer todo o trato digestivo, desde a boca até o ânus, a retocolite ulcerativa é limitada à inflamação no intestino grosso. E esse tipo de inflamação pode levar a danos orgânicos, incapacidades e redução da qualidade de vida do paciente. Os sintomas variam de leve a graves, dependendo do grau de atividade inflamatória e de onde ela ocorre. O quadro clínico se manifesta com diarreia crônica com duração superior a um mês, presença de sangue ou muco nas fezes, dor abdominal, anemia por deficiência de ferro e também perda de peso. Inclusive, outros fatores de risco modificáveis têm sido estudados, como tabagismo, redução do tempo de aleitamento materno, consumo de alimentos ultraprocessados e uso excessivo de antibióticos na infância. De acordo com especialistas, é fundamental estar atento à saúde intestinal, já que são essas doenças que afetam consideravelmente a vida do paciente. Agora, no futuro, teremos a identificação de novos biomarcadores e da análise da microbiota que possam identificar quais pacientes são mais suscetíveis a desenvolver as doenças inflamatórias intestinais, quais são super respondedores a cada tipo de tratamento e como é possível prevenir o surgimento dessas condições. Tá aí para você o nosso Momento Saúde, com apoio sempre especial de Oficina do Óculos.
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3: Olha, uma programação, uma rádio feita e preparada para você diariamente com todo carinho, né? Onde quer que você esteja nos ouvindo, nos acompanhando, manda aí o seu recado pelo nosso zap, o mais famoso da cidade.
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3: 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Agora são 15 horas e 55 minutinhos e a gente vai trazendo mais música para você nesta tarde especial, né? Uma segunda-feira que começou gelada, mas que agora tá um clima mais gostoso, mas a temperatura, conforme vai anoitecendo, ela vai caindo também. Amanhã teremos mais um dia, né, com temperatura baixa aqui em São Miguel do Iguaçu e toda a nossa região. O dia deve começar entre 6 e 7 amanhã, né, com máxima podendo chegar aos 19 graus, ou seja, vai estar um pouquinho mais quente, né, 2 graus a mais do que no dia de hoje. Mas esse frio, ele deve persistir aí por mais alguns dias. E a gente conta tudo pra você ao longo da nossa programação. E daqui a pouquinho, de forma especial também, dentro do Chega Mais. Porque a gente vai falar pra você da previsão do tempo, né? Vai trazer as informações de acordo com os institutos de meteorologia. Falando se chove logo, se continua pelo menos com o solzinho, se a temperatura ela aumenta, se faz aquele calorzinho que a gente estava acostumado dias atrás, ou se continua com esse friozinho, né? É, ao que tudo indica, teremos aí mais frio do que calor pela frente, né? Mas já já a gente fala sobre isso aqui dentro do nosso programa. Vamos fechando então a nossa primeira hora com Eduardo Costa e Paula Fernandes. Meu grito de amor.

0: Cristiano. Obrigado, viu?
1: Amém, muito obrigado.
0: Paula Fernandes, uma salva de palmas.
1: Obrigada.
0: Obrigado. Obrigado mesmo. Que voz maravilhosa, pelo amor de Deus.
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5: Na rádio que faz amigos, pontualmente 16 horas.
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7: Neste momento aqui na Farroupilha, 17 graus.
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0: 16h04. Agora, olha, segunda-feira, a nossa semana começou com geada e temperaturas negativas em várias cidades paranaenses depois de grandes volumes de chuva em alguns pontos, em alguns setores do nosso estado durante o final de semana. A segunda-feira marcou novamente o recorde das temperaturas mais baixas de 2026 em todas as estações meteorológicas do CIMEPAR, e os primeiros valores abaixo de zero grau do ano também foram registrados. Amanhecer gelado em todas as regiões, temperaturas abaixo dos 10 graus até mesmo no litoral paranaense. Aqui em São Miguel do Iguaçu também tivemos aí registro em alguns setores aqui do nosso município, com 3 graus de mínima, outros 4 graus e meio, na região central aqui também. Apesar aí de 5 graus ter marcado, né, a sensação térmica era de menos, e também tivemos registro de geada em Aurora do Iguaçu, na comunidade de São Jorge, Nova Brasília, Uruçanga e também em alguns pontos aqui da região central do município de São Miguel do Iguaçu. A máxima prevista para hoje era de 16 graus, conseguimos aí atingir os 17, temperatura que temos neste exato momento, e é presença de sol que temos hoje, amanhã, quarta e quinta-feira também, né? Mas amanhã, terça-feira, o dia deve começar bastante gelado ainda, a mínima deve ficar entre 6 e 7 graus centígrados, à tarde a máxima chega aos 19. Na quarta-feira, o dia inicia com 10 graus e a tarde chega aos 20. Na quinta, teremos sol entre nuvens já com 11 graus de mínima e a máxima chegando aos 22 graus. Sexta-feira, de tempo nublado, 15 graus de mínima, a máxima chega aos 21. No sábado, o dia começa um pouquinho mais quente com 17 graus de mínima, a máxima chega aos 21 graus e deve chover no sábado. Teremos aí entre 2 e 4 milímetros de precipitação. No domingo, dia 17 de maio, o dia começa aí com 15 graus, a máxima chega aos 19, também com chuva de 8 a 10 milímetros de precipitação. Segunda-feira, teremos aí sol entre nuvens, mas a mínima continua na casa dos 12, máxima de 18, e assim deve continuar pelo menos até quarta-feira da semana que vem. Até lá, novas atualizações nós teremos e, claro, a gente vai informando você diariamente por aqui. Nesse exato momento, tempo limpo, aberto, presença de sol e temperatura na casa dos 17 graus. 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
1: De volta com você aqui na nossa programação Chega Mais, é a segunda etapa do nosso programa. Hoje, segunda-feira, dia 11 de maio, estamos vivendo o outono brasileiro com cara forte de inverno, né? É uma preparação apenas para o inverno que começa só lá em junho, tá longinho ainda, né? Mas o friozinho já chegou valendo e aquela geada também. Dia Mundial de Orações pelas Vocações, dia da integração do Telégrafo do Brasil, inauguração do Telégrafo Elétrico no Rio de Janeiro, dia nacional do reggae também. Hoje é dia de Santo Isidro, o santo padroeiro dos lavradores, e também recordamos no dia de hoje o dia de canonização de Frei Galvão no Brasil. Quem nasce nesse dia 11 de maio é do signo de Touro, a lua está na sua fase minguante, temperatura de 17 graus. 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Agora, 16 horas e 12 minutinhos. Vamos trazendo, claro, as melhores músicas para agitar nossa tarde, para esquentar um bocadinho mais.
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1: Zezé de Camargo e Luciano, eles que estiveram na FESPOP Festival 2026. Mesh, que é bom, hein? Ótima tarde para você.

0: Obrigado! É maravilha, meu Deus!
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3: É a estação, é Outono Brasileiro. E a programação, você está sintonizado na melhor estação, que é 104,1. Vamos juntos até às 5 da tarde. Agora 16 horas e 17 minutinhos, 16 e 17, Oficina do Óculos. 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
3: É, só as melhores músicas pra você. E falando em música, daqui a pouquinho tem mais sucessos, né? 16 e 18 agora, em nome de Plano Pax Iguaçu, segurança, tranquilidade para sua família, assistência 24 horas, atendimento completo, sem preocupações com custos inesperados, é cuidado e respeito em todos os momentos. 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
3: 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E bora de música, trazendo pra você aqui dentro da nossa programação. Programação Chega Mais. Mais um grandioso sucesso, né? Lembrando que você pode participar comigo também. É só mandar aí 3565-1033. Deja Vu, Luan Santana e Ana Castela.

0: Luan, você vai mudar?
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0: Agora são 16 horas e 29 minutos, 16 e 29. Olha, a apresentadora abre mão de casa de 70 milhões de reais e escolhe morar de aluguel. Dona de uma das carreiras mais consolidadas da televisão brasileira e com patrimônio estimado em milhões, a apresentadora Luciana Gimenez chamou atenção ao revelar uma escolha pouco comum entre celebridades do seu porte. Ela prefere viver de aluguel, mesmo tendo condições de comprar um imóvel próprio. Aos 56 anos, a comunicadora contou que chegou a vender um apartamento avaliado em cerca de 70 milhões no ano passado e desde então optou por uma vida mais flexível. Em entrevista, ela explicou que continua no mesmo condomínio, mas em outro imóvel alugado, e afirmou não sentir necessidade de adquirir uma nova propriedade. Vendi o apartamento, moro do lado, é alugado. Não tenho esse apego hoje. Não penso em comprar algo só meu. Qual a vantagem de comprar um apartamento? Vamos dizer que meus filhos casem e queiram sair de lá. É um apartamento muito grande. Talvez eu queira uma coisa mais fácil. Hoje tenho uma vida grande, declarou. Mãe de dois filhos, Lucas, de 26 anos, fruto do relacionamento com o cantor Mick Jagger, e Lorenzo Gabriel, de 15, do antigo casamento com Marcelo de Carvalho, Luciana também comentou recentemente sobre outro imóvel que mantém fora do Brasil. Ela mostrou detalhes do seu apartamento em Nova York, onde o filho mais velho vive atualmente. No caso da residência americana, o estilo é bem diferente do luxuoso imóvel de São Paulo. É mais compacto e com uma proposta acolhedora. O espaço reflete uma estética mais simples e funcional. Nas redes sociais, Luciana comentou que não costuma fazer grandes mudanças na decoração do local.
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0: Agora são 16 horas e 33 minutinhos, 16h33. Vamos juntos, eu, você e o nosso Chega Mais aqui na 104,1 FM, trazendo aquele super recado também para você da ProSaúde, porque cuidar da saúde começa com boas escolhas. 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
0: 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Lauana Prado e Simone Mendes. Saudade burra.

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6: Agora 16 horas e 43 minutinhos, 16 e 43. Seguimos com você em a nossa programação Chega Mais em 104,1 FM. Também com aquele super recado, né? 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E vamos de música com Corpo e Alma e Bruno e Marrone. Hoje, às 10. Ótima tarde.

0: Tá aí a boa música de Corpo e Alma e Bruno e Marrone dentro do nosso Chega Mais. Agora são 16h47, conserve as frutas por mais tempo, assunto para o nosso Alimentação Saudável.
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0: O que você costuma fazer quando volta para casa com frutas? Armazena todas na geladeira indiscriminadamente? Deixa em temperatura ambiente em um local que facilite a visualização de todos os membros da família? Saiba que da mesma forma que as frutas são diferentes umas das outras, há também cuidados de armazenagem e conservação específicos. A banana costuma estragar mais rapidamente se for mantida na geladeira, diferentemente dos morangos, os quais precisam de refrigeração caso não sejam consumidos no mesmo dia da compra. Outro cuidado envolve uma expressão bem conhecida: basta uma fruta podre para estragar todo o resto. E não é uma figura de linguagem que faz sentido apenas para caracterizar situações a respeito de pessoas. Realmente isso ocorre no universo das frutas. Uma maçã podre, por exemplo, consegue acelerar o processo de deterioração das demais maçãs que estão próximas a ela. Por isso, é preciso inspecionar periodicamente todas as frutas e consumir a que estão madura para que evitem que as outras estraguem. O abacaxi. Se a fruta estiver inteira, conserve-a em temperatura ambiente. Depois de cortado e descascado, armazene o abacaxi na geladeira em um recipiente fechado. A banana, prefira conservar em local arejado e seco, pois na geladeira costuma estragar mais rapidamente. Maçã. Armazene as maçãs na geladeira ou em um local bem ventilado que não receba sol diretamente. O morango. Retire-os das embalagens originais, pois as frutas costumam ficar amassadas e úmidas. Separe os morangos bons dos amassados e mofados para evitar que o mofo se espalhe. Se não for consumir no mesmo dia, armazene-os na geladeira dentro de um recipiente coberto com película aderente para alimentos. Lave-os apenas na hora de consumi-los. O melão. A fruta inteira intacta deve ser armazenada em local fresco, seco e sem a presença do sol. Após cortar o melão, recomenda-se que seja armazenado na geladeira em um recipiente coberto com película aderente para alimentos. O pêssego e demais frutas com caroço. Conserve as frutas com caroço em local arejado e na temperatura ambiente. Apenas coloque na geladeira quando as frutas estiverem totalmente maduras. Tá aí as boas dicas para você, né? E cuidados de armazenagem e conservação das principais frutas que são consumidas aqui no Brasil. 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

0: Nos aproximamos da reta final do Chega Mais e vamos trazendo para você o momento motivacional.
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0: Confúcio, sábio chinês, uma vez disse: todos nós temos duas vidas e a segunda começa quando percebemos que só temos uma. Ou seja, devemos aproveitar cada momento como se fosse o último, como se fosse único, porque na verdade é isso que a gente precisa. Mas quantos de nós estão simplesmente deixando o tempo passar sem realmente viver? Quantos estão adiando seus sonhos pensando que sempre haverá um amanhã? Essa frase de Confúcio é citada por gente que passa algum momento delicado na vida. Agora, será mesmo que precisamos passar por tragédias para aceitar e valorizar essas coisas? Já foram refletidas há milênios? Para aqueles que não valorizam a vida, eu pergunto: existe algo mais doce e único do que o abraço de um filho, o beijo de uma mãe? Existe algo mais sublime do que ver a natureza exuberante mudar a cada estação e sempre nos deslumbrar por sua beleza e perfeição? Pôr os pés nas águas do mar, sentar no banco do parque só para escutar a sinfonia dos passarinhos e olhar o balé das árvores ao vento, alimentar-se daquele prato simples, mas tão especial, que fica ainda mais especial porque é feito pela mãe da gente. Olhar o céu e ver aquele mundão de estrelas ali, tudo juntinho, sem competir, sem se esbarrar e sem um apanhar o brilho da outra? Existe bênção maior que acordar todo dia e ter trabalho, ser útil, fazendo o que nos dá prazer? Existe algo melhor que encontrar os amigos e colocar os assuntos em dia, rindo das situações cotidianas? Existe momento mais completo que o de uma grande conquista pessoal, seja ela qual for? Pegar um filho pela primeira vez nos braços e ver nele traços físicos nossos e traços espirituais de Deus. Olha, como dizia Charles Chaplin, a vida é muito para ser insignificante. Lembre-se disso quando pensar em reclamar da vida. Especialmente porque, diferente de muitos, você está vivo. Acorde agora para a vida e entenda que cada dia é único e muito especial. Cada dia é uma nova oportunidade de crescer, de amar, de aprender. A verdadeira jornada começa quando percebemos que a vida é curta e começamos a apreciar cada momento exatamente como merece ser apreciada. Então eu te pergunto, sua segunda vida já começou? Você está realmente vivendo, consciente da preciosidade de cada instante? Ou está deixando as coisas para depois, esperando por algo que talvez nunca chegue? Pense nisso. E que as palavras de Confúcio te inspirem a despertar para a vida, a ser grato por cada momento, e a viver com propósito todos os dias que você tem pela frente. Pense nisso. E assim a gente vai finalizando por aqui a edição de hoje da nossa programação Chega Mais. Agora são 16 horas e 58 minutos.
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0: Para finalizar a edição, a gente vai trazendo por aqui a música de Melim, Fico Assim Sem Você. Na sequência, tem Andrezinho Vaz no comando do Na Hora do Mate. Um grande abraço e eu volto amanhã cedinho às 8 da manhã. Te espero no Manhã da Jornal. Até lá. Tchau, tchau.

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3: Na Jornal, 17 horas e 1 minuto.
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5: Temperatura 18 graus.
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5: Opa, 5 horas e 5 minutos, 5 e 5. Estamos chegando, minha gente, para mais uma programação de final de tarde por aqui. Mais um programaço, Rádio Jornal na Hora do Mate, até às 19 horas com muita música buena para você. 5 e 5, a hora certa. Obrigado a todos pelo carinho da audiência e até às 7 da noite. Eu, Andrezinho Vaz, faço companhia para você aqui no nosso programaço na Hora do Mate.
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5: A rádio que faz amigos, a rádio do seu coração, você que me acompanha todos os dias, aquele abraço, uma ótima segunda-feira e uma ótima semana também, dia 11 de maio de 2026 é o ano pra você. Obrigado a todos pelo carinho da audiência e vamos junto, claro, até às 7 da noite com muita música boa pra você. Sempre na direção geral do seu Constante Scariotti Neto, seu Tino, no departamento comercial. O Elton Cramp, Luciane Reolon e também Márcio de Souza. No jornalismo e também no esporte, Alessandro Cunhasque, Tati Schunemann e também Luiz Henrique. Na apresentação, sou eu, Andrezinho Vaz, fazendo a boa companhia pra você na hora do seu bom chimarrão.
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5: 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Um abraço para vocês, uma ótima tarde e vamos junto. WhatsApp liberado para você interagir, hein?
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5: Manda o zap aí, manda um alô que eu atendo você por aqui. Tá liberado. Manda aí no 3565-1033. 10:33, bora!
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5: 104,1 FM, a frequência do coração, a rádio que faz amigos, e até às 7 da noite, o som do Rio Grande embala o seu final de tarde aqui na Jornal FM 104,1. 5:07 é a hora certa, porca véia! Me aprumando pro retorno.

0: 5:10, 5:10, tá aí, porca véia, me aprumando pro retorno, tchê.
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0: 104,1, a sua frequência de sempre, a frequência que faz você feliz. Que maravilha, hein, que top, que coisa boa, bom saber que você tá aí. 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

0: Eita nós, grupo Marca Fandangueira, vaneirão da noite inteira aqui no nosso programaço. Aquele abraço pra você, obrigado pela companhia sempre. Top demais, hein? Show de bola! Que marca, buena!
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0: Hora certa, 5h19, tamo de volta!
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0: As melhores do Pampa Gaúcho pra você até as 19 horas. 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
0: 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Tem gente mandando alô por aqui já, bora conferir o zap zap!
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0: Tem abraço pra mandar, meu amigo Rafael Corrente, lá em Uruçanga, acompanhando a programação. Boa tarde, Andrezinho. Olha aí, na audiência, parece que deu uma esfriadinha, né? Que tal, hein? A esfriadinha que o homem me mandou aqui, ó. Eita, nós. Um abraço aí pro Rafa. Obrigado pela sintonia e toda a família também acompanhando por aqui. Bom frio pra ti aí, viu, Rafa? Um abraço. Obrigado pela companhia ali em Uruçanga, acompanhando a programação. Boa tarde, Andrezito. Obrigado acompanhando a programação, tá ouvindo a situação, tá ouvindo a programação por aqui, valeu Claudinho, obrigado pela companhia sempre ali na São Vicente, ouvindo a programação. Clóvis Mafalda também tá por aqui, alô Clóvis, aquele abraço, aquele boa tarde, obrigado pela companhia e um ótimo final de tarde pra você, amigo Clóvis Mafalda, já de rádio ligado. Sidão tá por aqui também, alô Sidão, aquele abraço e obrigado pela companhia também. Acilo Severo, como é que tá? Boa tarde.
4: Brasil, aqui é de São Jorge do Severo. Rapaz do céu, aqui tá frio.
0: Esfriou,
4: nossa,
0: né, tia?
4: Nossa, rapaz.
0: Que barbaridade.
4: Pareceu uma geadinha aqui. Olha ainda.
0: Aí, que coisa, hein?
4: Eu não posso enguiçar com a minha veinha com esse dia de frio aí.
0: Sim.
4: Ela manda eu varrer as folhas, eu fui varrer as folhas, né? E, ó, não tem mandioca, arranca o pé mandioca. Eu trouxe a mandioca ali, ela descasca. Fui descascar, rapaz, né? Gelou minhas mãos, né? E daí comecei a tirar as folhas aqui, levar pra roça. Ela fala, tem que limpar bem porque fica mais bonito aí, ó. Né? Então eu tenho que fazer tudo que ela manda, porque senão se ela me mandar eu dormir no tapete da sala, Deus o livre.
0: Ei, meu Deus do céu.
4: Né? A gente quase não tem coberta, né? Então... E toca a vaneira do Nego Velho e oferece para todos que estão assistindo, tá? Certo? Obrigado por ser atendido. E o bom frio para vocês aí de São Miguel também. Principal para ti que levanta às 4 horas, vem às 4 horas da madrugada ali para fazer aquele teu programa ali.
0: Tá vendo como é que é?
4: Um bom frio para ti também.
0: Hã? O senhor tá vendo como é que é a situação? 4 horas da manhã de pé na patrola com frio ou sem frio, hein? Como é que pode, hein? 5h24,

0: 5:28, tá aí o sucesso do Daniel Hack, Vaneira de Nego Velho, com o Doutor das Chaves, atendimento automotivo e residencial também, chaves codificadas, cópias de chaves, abertura de veículos e cofres também, e qualquer tipo de fechadura que você precisar abrir e fazer uma chave nova, conte com o Doutor das Chaves, atendimento rápido e bem profissional também. 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Não esqueça então, meu amigo. Alô, minha amiga, meu compadre, minha comadre, tá de rádio ligado aí? Então, obrigado pela sintonia, obrigado pela companhia sempre aqui na nossa Jornal FM. 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

0: Opa, 5 horas e 39 minutos, 5h39 a hora certa, desejando para você uma ótima tarde de segunda-feira e uma ótima semana também na companhia, claro, da Jornal FM 104,1, a rádio que faz amigos, a rádio, claro, do seu coração. Você que está nos acompanhando, aquele abraço, uma ótima tarde sempre na companhia da Jornal, uma tarde fria, né? Temperatura 15 graus aqui nesse momento, aqui no centro de São Miguel do Iguaçu, aqui no centro da nossa cidade, tá certo? Bora pra frente então, você que tá nos acompanhando, aquele abraço, mandando mais abraço por aqui também. Meu amigo Clóvis Mafalda pediu aí Dueto das Invernias com César Oliveira e Rogério Melo. Já tocamos pra você agora então, música bonita, viu Clóvis? Aquele abraço, Dueto das Invernias com César Oliveira e Rogério Melo. Meu amigo Valério e a dona Suzerlei Novelli lá na Uruçanga também acompanhando a programação, e o Paulinho da Stamp Art pediu uma especial de primeira aqui também, que foi a vencedora da Sapecada da Canção Nativa, hein? Show de bola essa música, hein, Paulinho? Um abraço e já já tocamos no próximo bloco pra você.
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2: 5:41, fechamento do nosso mercado agropecuário. Soja R$110 a saca, milho R$53 e trigo R$66 a saca. Mercado comprador, Alar Cooperativa. Boi Nelore, boi gordo Nelore, R$352,55. Arroba. Vaca gorda Nelore, R$309. Arroba. Bezerro Nelore, desmame, R$16,40 o quilo vivo. Frango, R$4,66 o quilo vivo. Suíno, R$4,91 o quilo vivo. Tilápia, R$8,96 o quilo. E leite, R$2,47 o litro. As informações e os valores são do Centro de Estudos Avançados em Economia Aplicada, CEPEA.
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Opa, voltamos por aqui. Obrigado pela companhia sempre. Amigo Terena Cuidador tá por aqui também, lá na São Jorge, acompanhando. Seu Manuel Cardoso também tá ouvindo. Alô, seu Manuel, aquele abraço. E o Terena também acompanhando a programação. Valeu, Terena, aquele abraço. Obrigado pela companhia. E o seu Manuel Cardoso também, de rádio ligado. Maicão Gamba tá por aqui. Alô, Maicon, aquele abraço, uma ótima tarde. Curtindo as férias já, né, Maicon? Que barbaridade. Nesse frio, coisa boa, hein? Show de bola. Valeu, Maicão, um abraço. Paulinho da Stamp Art, Buenas Andrezito, toca pra nós ouvir aí o Poncho Miliqueiro com Pirisca Greco e a vencedora da sapecada na Canção Nativa de Lages, hein? Show de bola, vamos ouvir!

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1: Buenas, tchê. Como é que tá? Tô tratando meus bichinhos aí, meus cavalos. E te escutando quando tô na estrada aí, né? Abraço.

Maravilha, 9 minutos para as 6 da tarde. Amigo Zé Vitor, dona Dominique também tá acompanhando lá em Serranópolis de Iguaçu. Baita marca, o Zé mandou aqui, ó. Especial, né, Zé? Essa música, ela foi vencedora da Sapecada da Canção Nativa de Lages, Santa Catarina. Show de bola mesmo, né? Lá nas, quase na serra, lá no frio de Santa Catarina, né? Sapecada da Canção. Que achou da marca, amigo Loimar? Loimar também gosta das músicas que nós tocamos aqui, porque é umas músicas diferentes, né, Loimar? Que tu acha? Encontrei o Loimar no CTG domingo, ele falou assim: eu gosto de ti porque tu toca umas músicas diferentes, né, e tal, né, não repete muita coisa. Que barbaridade. Eu peguei o recado, viu, Loimar? Eu peguei o recado, sem problema. Um abraço para o amigo Loimar, acompanhando a programação lá na São Vicente, ouvindo a programação por aqui. Valeu, Loimar. Um abraço e obrigado pela sintonia também. Amigo Loimar, acompanhando o nosso programaço de todas as tardes. Flávio de Brito. Ô, Flavião, Fernando, Farma Brito. De boa por aí, tchê? Acompanhando o nosso programa. Como é que tá a venda de Doril aí, Flávio? Tu não passou um parecer aqui? Que bárbaro, né? Ô, Flávio, pior que o Flávio falou assim, que os gremistas estavam indo e falaram assim: Flávio, me vê meio Doril, porque a outra metade vai ser no jogo contra o Flamengo. E foi mesmo, tchê. Como é que pode? Mas vai aonde, né? Ô, Flávio, parece que nós acertamos o futuro, né, tchê? Um abraço aí pro Flávio e pro Fernando da Farma Brito, acompanhando a programação também, tá certo? 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
6: De volta por aqui, mandando um abraço pro meu amigo Expedito, ali na tapeçaria. Alô, Expedito, meu amigo, obrigado pela sintonia. Ele mandou aqui, ó, frio é pra pinguim. Eu acredito, viu, Expedito? Eu acredito, que barbaridade. Frio vai derrenguer a Cusco, né, tchê? Valeu, Expedito, aquele abraço e uma ótima tarde pra você também, tá certo? Hora certa, 3:06.
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3: Na Jornal, pontualmente 6 horas.
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4: Obrigado, Senhor. Obrigado, Senhor, pelos meus braços perfeitos quando há tantos mutilados, pelos meus olhos perfeitos quando há tantos sem luz, pela minha voz que canta quando tantas emudecem, pelas minhas mãos que trabalham quando tantas mendigam. Obrigado, Senhor, por mais um dia. 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

0: Dai graças ao Senhor, porque Ele é bom. Eterno é o seu amor. O anjo do Senhor anunciou Maria e ela concebeu do Espírito Santo. Ave Maria, cheia de graça, o Senhor é convosco. Bendita sois vós entre as mulheres e bendito é o fruto do vosso ventre, Jesus. Santa Maria, Mãe de Deus, rogai por nós, pecadores, agora e na hora de nossa morte. Amém. Eis aqui a serva do Senhor. Faça-se em mim segundo a vossa palavra. Ave Maria, cheia de graça, o Senhor é convosco. Bendita sois vós entre as mulheres e bendito é o fruto do vosso ventre, Jesus. Santa Maria, Mãe de Deus, rogai por nós, pecadores, agora e na hora de nossa morte. Amém. E o Verbo se fez carne e habitou entre nós. Ave Maria, cheia de graça, o Senhor é convosco. Bendita sois vós entre as mulheres e bendito é o fruto do vosso ventre, Jesus. Santa Maria, Mãe de Deus, rogai por nós, pecadores, agora e na hora de nossa morte. Amém. Rogai por nós, Santa Mãe de Deus, para que sejamos dignos das promessas de Cristo. Oremos. Infundi, Senhor, nós vós pedimos a vossa graça em nossas almas, a fim de que nós, pela anunciação do anjo, conheçamos a encarnação de Jesus Cristo, vosso Filho. Pela sua paixão e morte de cruz, cheguemos à glória da ressurreição. Pelo mesmo Cristo, Senhor nosso. Amém. Evangelho segundo João. Disse Jesus: quando vier o Paráclito, que eu vos enviarei da parte do Pai, o Espírito da verdade, que vem do Pai, ele dará testemunha de mim. E vós também dareis testemunha, porque desde o princípio estáis comigo. Eu vos disse isso para eu não ser motivo de queda para vós. Vão expulsar-vos da sinagoga, mas ainda virá a hora em que todo aquele que vos matar vai pensar que está prestando um serviço a Deus. Vão fazer isso porque não conheceram o Pai e nem a mim. Mas eu vos disse isto para que, quando chegar a hora deles, vós lembreis das coisas que eu vos tinha dito. Não vo-lo disse desde o início, porque eu estava convosco. Palavra do Senhor. Graças a Deus. Meditação. Diante da incredulidade de muitos, Jesus apela para dois testemunhos. Primeiro, o testemunho do Espírito Santo, do Defensor, que falará diretamente aos corações e mostrará, através dos fatos, o poder de Deus. Em segundo lugar, Jesus apela para que o testemunho dos discípulos, também para o nosso, que o conhecemos, pois nós, por nossa vida, temos de mostrar que Ele é o único Salvador. Hoje, a Igreja recorda São Felipe Neri. Ele foi um homem de profunda reflexão e de convivência alegre e otimista. Viveu 80 anos marcado pela alegria, pela busca sincera da santidade, na oração, na prática da caridade e cuidados com os pobres e doentes. Como sacerdote, reuniu jovens que desejavam manter uma vida cristã autêntica pela oração e a escuta da palavra. Por tão grande dádiva, demos graças a Deus. Mês de maio, mês de Maria. Mês da Nossa Senhora de Fátima, dia 13. Rezemos. Nossa Senhora quer falar. Hoje eu quero falar com você. Não preciso dizer que lhe tenho um amor imenso. Amor materno. Amor carregado de ternura e de presença. Porque já sabe disso. Ou será que ainda não percebeu que meu olhar está fixo em você? Não como provação ou censura, mas como sinal ardente de meu amor. Eu pude, por vontade divina, acolher em meus braços o seu Redentor, os mesmos braços que embalaram a Deus da vida. O Deus que embalaram, o Deus da vida o acolhe para lhe embalar no amor. E como o amor verdadeiro não acaba, continua a pensar em você, a olhá-lo, acolhê-lo em meu coração. Nele, o Cristo tem seu lugar e você também. A você, meu amor materno, essa força incomparável do amor que lhe há de inspirar, iluminar e fazer para você caminhar sem meias. Ide, o caminho foi feito para percorrer e não para ficarmos à sua beira. Faça da vida uma oblação contínua e verás o quão saudável é nos faz felizes a praticar o bem. Amém. Ave Maria, cheia de graça, o Senhor é convosco. Bendita sois vós entre as mulheres e bendito é o fruto do vosso ventre, Jesus. Santa Maria, Mãe de Deus, rogai por nós, pecadores, agora e na hora de nossa morte. Amém. Louvado seja nosso Senhor Jesus Cristo, para sempre seja louvado.
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0: 6 horas e 18, 6 e 18, tá aí, Mano Lima, Dias de Outono, música buena pra você aqui no nosso programaço, na hora do mate por aqui, 6 horas e 19, agora temperatura na casa dos 15 graus aqui no centro de São Miguel, e caindo, né, vai cair provavelmente, porque amanhã a mínima é mais baixa ainda do que hoje, né, amanhã a mínima é de 5 graus, já tá 13, ó, atualizei aqui, ó, 13 graus nesse momento aqui no centro de São Miguel de Iguaçu. Tá certo? 6 e 19.
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0: Obrigado pela companhia sempre aqui na Jornal FM 104,1.
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0: Opa, 6:28, tá aí, música buena pra você, Os Serranos, Noites de Inverno com Meu Pai, hein? Show de bola pra você! Nelson Juvenil tá por aqui, alô Juvenil, aquele abraço, obrigado pela companhia, uma ótima tarde e noite pra você também, tarde barra noite, né, pra você que tá nos acompanhando, e amiga Cleusa Reis, hein? Tá por aqui também, tá frio, hein, Cleusa? Aquele abraço, amiga!
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0: 6:29. 6:29 é a hora certa. Mandando um abraço aqui pro meu amigo Laírton Detone, que já tá de rádio ligado. Alô, Laírton, aquele abraço. E o amigo Tilacão tá por aqui também. Alô, Tilaco, aquele abraço. E uma ótima tarde, noite pra você também, né? Tarde barra noite pro amigo Tilaco também. Aquele abraço e obrigado pela companhia sempre. 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
0: 6:30, 6:30. 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

0: Aí o sucesso do grupo Cordiona, Romance de Gaita e Gaiteiro, tchê. Eita, nós, não se perca na hora, hein? 6h41, ótima noite.
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0: 13 graus nesse momento a temperatura aqui no centro da nossa cidade, 15 graus a temperatura aqui em São Miguel de Iguaçu, 13 graus a temperatura aqui em São Miguel de Iguaçu. Para você que está nos acompanhando, aquele abraço e obrigado pela companhia também, tá certo? Para amanhã, dia 12, terça-feira, sol o dia todo com muitas nuvens de manhã e nevoeiros à tarde e à noite também. A mínima amanhã é de 5 e a máxima é de 20. Para dia 13, quarta-feira, sol com muitas nuvens durante o dia, de períodos de céu nublado, e noite com muitas nuvens também. Mínima de 6 e máxima de 22. Para dia 14, quinta-feira, sol com muitas nuvens, pancadas de chuva à tarde e também à noite. 9 de mínima e 20 de máxima. Para dia 15, sexta-feira, sol com muitas nuvens durante o dia, período de céu nublado e noite com muitas nuvens, 14 de mínima e 23 de temperatura máxima. 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
0: De volta na programação, faltando 18 minutos, não 17, né? 17 minutos para as 7 da noite. Já já tem um musical especial do Estação Jornal para você. E vem chegando ao Despacito, num tranco de quem vai longe. Já mandando um abraço aqui pro meu amigo Carlos Tomás. E alô, Carlão! Amigo Carlos Tomás, ali do Laranjita, acompanhando a programação também. Valeu, Carlos, aquele abraço! Jairo Lambari Fernandes, essa música é top demais, hein? Na boca da noite grande.

0: Na boca da noite grande, Jairo Lambari Fernandes aqui na Hora do Mate. Ótima tarde pra você, obrigado pela companhia.
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0: Bora pra frente! 9 minutos para as 7 da noite, 9 para as 7, tem Newton Ferreira. Anoitecer na Querência.

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1: Bueno, então, fechando por aqui o nosso programa Na Hora do Mate de hoje. Amanhã às 4 da manhã tem Brasil Caboclo. Estaremos de volta por aqui com muito mais pra você. Obrigado a todos pelo carinho da audiência. Na sequência vem aí um musical especial pra você. Certo? Os Monarcas. Não, Os Serranos. Jeito de Galpão. Um abraço, até amanhã, valeu pessoal!

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3: 8 horas.
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0: 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As notícias do governo federal que movimentaram o país no dia de hoje.
1: Boa noite.
2: Uma boa noite para você que nos acompanha em todo o país.
1: Segunda-feira, 11 de maio de 2026.
2: E vamos ao destaque do dia, Desenrola Brasil.
1: Quase R$1 bilhão já foram renegociados em uma semana de lançamento do programa.
2: Brasileiros podem conseguir descontos de até 90% nas dívidas do cartão de crédito, cheque especial ou crédito pessoal. Natália Koslick.
3: O novo Desenrola tem previsão de duração de 90 dias. O foco do programa são consumidores que ganham até 5 salários mínimos, o equivalente a R$ 8.105.
1: E ainda acesso à internet ampliado.
2: 3.800 unidades básicas de saúde serão conectadas, o que vai aumentar a oferta do telesaúde pelo SUS.
1: A medida vai fortalecer atendimento de quem vive em áreas com menor acesso a especialistas e serviços médicos. Pablo Mundim.
4: Com a conexão, os profissionais de saúde passam a usar prontuários eletrônicos, exames digitais, trocas de informações em tempo real e teleconsultas com especialistas.
2: E você vai ouvir também homenagem aos mais de 700 mil mortos de Covid no Brasil.
1: O presidente Lula institui 12 de março como dia em memória às vítimas do vírus no país.
5: Nós precisamos ter consciência que isso aqui é mais forte do que muitas guerras que aconteceram no mundo.
2: Hoje, na apresentação da Voz do Brasil, Mariana Jungmann e Nazi Brum.
1: E acompanhe a gente ao vivo, acesse radiogov.ebc.com.br ou canal Gov na sua TV aberta.
2: Em março de 2020, os estados começavam a se preparar para entrar em quarentena. A Covid-19 chegava ao Brasil.
1: No dia 12 de março, o Brasil registrou a primeira morte da doença.
2: E para lembrar esse período, quando o país registrou mais de 700 mil mortes pela doença, o presidente Lula sancionou hoje o Dia Nacional em Memória das Vítimas da Covid-19, o dia 12 de março.
1: A repórter Graziele Bezerra está no Palácio do Planalto e acompanhou esse evento. Ela fala com a gente agora ao vivo. Boa noite, Graziele.
6: Oi, Mariana, boa noite para você também, boa noite para o Nazi, boa noite para o ouvinte da Voz do Brasil. Para falar sobre esse assunto, a gente vai contar um pouquinho da história da aposentada Norma Ferraz, que seguiu todos os protocolos exigidos pela Organização Mundial da Saúde na época da pandemia de Covid-19. Isolamento, uso de